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0: Olá, amigos. Quem fala aqui é Franli. Quero dizer o seguinte: para você ter êxito na fé, você precisa ter fé. Se você não tiver fé, você não vai ter êxito. Saiba de uma coisa, que um dos melhores remédios, melhor antibiótico, é a fé. Você quer que dê certo sua fé? Se concentre, levante a mão para cima, se encoste em qualquer, numa parede, em qualquer coisa, e peça a Deus aquilo que lhe interessa. E tenha fé. Se você fizer isso, vai dar certo, vai dar certo. Quem está falando aqui é Franli. Essa oração foi feita aqui na sede da Rede Rádio Verde Campos, com todos os funcionários daqui da rádio. Todos nós fizemos com fé, pedindo para que você tenha saúde, nossos ouvintes, nossos queridos amigos. Então, só quero lhe dizer para você, tenha fé e reze conosco esse Pai Nosso.
1: Pai Nosso que estás nos céus, santificado seja o vosso nome. Venha a nós o vosso reino, seja feita a vossa vontade, assim na terra como no céu. O pão nosso de cada dia nos dai hoje, perdoai as nossas ofensas, assim como nós perdoamos a quem nos tem ofendido. E não nos deixeis cair em tentação, mas livrai-nos do mal. Amém.

0: rogai por nós, pecadores, agora e na hora de nossa morte. Amém.
1: Esse Pai Nosso e Ave Maria é um oferecimento da família da Rede de Rádio Verdes Campos Sat e suas afiliadas. Para todas as pessoas que estão nesse momento passando por situação difícil nos hospitais, com a Covid ou com outras doenças. E também para todas as famílias que estão sofrendo porque perderam seus entes queridos. Rogamos a Deus que Ele console cada coração sofredor nesse momento tão difícil nas nossas vidas. A família da Rede de Rádio Verdes Campos Sat e suas afiliadas têm a certeza que juntos vamos passar por tudo isso e sair do outro lado mais forte.
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0: Deus quer que você viva uma história de poder nesse tempo. Faça a diferença, querida. Aleluia.
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1: Muito bom dia, agora são 6:01.
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0: dia. Peço licença para entrar na sua casa e saudar com carinho. Bênção vovô, bênção vovó. Que essa bênção me traga felicidade e que traga também para você, porque com fé, com água e os produtos GF8 salvam vidas e podem salvar a minha e a sua também. Eu sou Emanuel Lucas, chegando com as principais notícias, com credibilidade, responsabilidade e compromisso com a verdade. Falo direto da rede de rádios Verdes Campos Sati, para todo o Brasil e para o mundo via internet. Está no ar o Jornal Verdes Campos, primeira edição, na rádio do vovô, da vovó, na rádio do amigo caminhoneiro e de todos os meus irmãos camponeses.
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0: Olá, muito bom dia. Estamos começando mais uma edição do seu Jornal Verdes Campos. Primeira edição nessa manhã de segunda-feira, dia 24 de agosto de 2026. São exatamente 6 horas e 5 minutos. Eu sou Emanuel Lucas e quero ter permissão para entrar na sua casa, no seu carro, no seu caminhão, no seu ônibus, para que eu possa levar a melhor informação de tudo que está acontecendo no Brasil e no mundo até você. 6 horas e 5 minutos e vamos aos destaques de hoje.
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0: INSS libera consignado sem biometria facial para aposentados. Eleitores participam de eleição simulada no Maranhão. Apostador de Blumenau em Santa Catarina leva prêmio de 57 milhões de reais da Mega Sena. Nas notícias do agro, início da semana vai ter chuva e nebulosidade em grande parte do país. Grupo de amigos captura o maior pirarucu do Brasil, só que o recorde não será homologado. Fenômeno El Niño aumenta risco de seca, enchentes e perdas na pesca e na aquicultura brasileira. Nas notícias policiais, suspeito de importunar adolescente de 14 anos em show no Ceará é preso antes de fugir em voo. No Piauí, STF nega pedido da prefeitura e mantém suspensão do aumento para até 300% da taxa do lixo na capital. E no Maranhão, polícia prende suspeito de cobrar valores ilegais de comerciantes e aposentados. Estas e outras informações a partir de agora no seu Jornal Verdes Campos, primeira edição. 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Quer mandar o seu alô, o seu recado ou a sua denúncia? A linha está liberada para você no nosso WhatsApp no 86994475082. 86994475082. Esse é o Jornal Verdes Campos, primeira edição, que está começando agora.
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0: Abraçando aos nossos amigos ouvintes que já estão ligadinhos na nossa programação desde cedo, através das nossas afiliadas espalhadas por todo o Brasil, pelo canal 365 na Banda KU. Você que nos acompanha aí em caráter de áudio, mais de 20 milhões de ouvintes já ligadinhos na programação da Verdes Campos. 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São exatamente 6:13, iniciando o nosso noticiário desta segunda-feira. Né? Vamos trazer aqui muita informação para você e vamos começar falando sobre o INSS, porque foi liberado né, os aposentados e pensionistas do INSS sem biometria facial nas bases do governo federal voltaram a poder contratar empréstimos consignados. A autorização poderá ser feita pelo aplicativo Meu INSS com acesso por dados bancários. A mudança já está em vigor após a publicação da Instrução Normativa número 213 do INSS no último dia 19. A nova regra altera procedimentos para contratação e portabilidade do consignado. Os principais pontos são: o primeiro, beneficiários sem biometria facial poderão autorizar o empréstimo pelo Meu INSS usando dados bancários. Segundo, na portabilidade, o segurado deverá assinar um termo específico dentro do aplicativo. Terceiro, o banco que receber o contrato terá 20 dias para confirmar a transferência. Sem a confirmação, a operação será cancelada. Quarto, o desconto no benefício só poderá ocorrer após o banco enviar a documentação exigida ao INSS. Quinto, as instituições terão de informar em até 7 dias úteis os dados do depósito do empréstimo na conta do beneficiário. E sexto ponto, a autorização do desconto não poderá ser feita por telefone nem comprovada por gravação de voz. A biometria facial havia sido adotada em agosto do ano passado como requisito para reforçar a segurança e combater as fraudes após a série de escândalos no INSS no ano passado. A tecnologia continua disponível para quem tem fotos nas bases oficiais, como Carteira Nacional de Habilitação e também na Justiça Eleitoral. Com as novas regras, quem não tem registro biométrico não ficará impedido de contratar o crédito. Apesar da dispensa da obrigação, o INSS alega que a instrução normativa tem uma série de requisitos para prevenir fraudes. Depois da autorização do titular, a instituição que receberá o contrato vai ter 20 dias para confirmar aí a autorização, a operação. Se não houver confirmação dentro desse prazo, a transferência será cancelada. E o beneficiário também vai assinar um termo de autorização no aplicativo e, segundo nota do Instituto, a exigência reforça a necessidade de anuência expressa do titular para a transferência do contrato. Tá? E o INSS determinou que a operação só produz efeitos depois do envio da documentação exigida pela instituição financeira. Após isso, não haverá desconto no benefício nem repasse de valores à instituição financeira. E os bancos também terão de informar ao INSS em até 7 dias úteis os dados do depósito do empréstimo. A medida permitirá cruzar o contrato registrado no benefício com o efetivo recebimento do dinheiro e ajudar na identificação de operações fraudulentas. O INSS esclarece que o Meu INSS Vale Mais, modalidade de antecipação de até R$ 150 do benefício para aposentados e pensionistas, continua suspenso. São exatamente 6h16. Vamos agora trazer as informações direto da nossa central de jornalismo de São João dos Patos, no estado do Maranhão. Alô, bom dia!
2: Ok, então, bom dia. Bom dia também para os nossos ouvintes que acompanham o Jornal Verdes Campos, primeira edição, hoje, segunda-feira, dia 24 de agosto. Olha, vamos com informações aqui da Central de Jornalismo de São João dos Patos. Uma ação integrada entre equipes de segurança resultou na apreensão de drogas, duas armas de fogo, dinheiro e outros materiais durante diligências realizadas. Isso aconteceu na sexta-feira no município de Imperatriz. A operação envolveu o 2º Batalhão de Moto Patrulhamento Tático, BMT, que atuava pela jornada operacional delegada e a Guarda Municipal de Imperatriz. A ocorrência começou depois que uma equipe do 2º BMT solicitou apoio do canil da GMI para verificar um veículo onde havia sido encontrada uma pequena quantidade de uma substância semelhante a entorpecente. Durante a vistoria, o cão de detectação de drogas, Killer, indicou a presença de material e os policiais localizaram uma porção semelhante à maconha. Segundo as informações levantadas durante a ocorrência, o veículo era alugado e utilizado pelo condutor para realizar transporte de passageiros por aplicativo. Durante as diligências em um dos imóveis vistoriados, foram encontradas pequenas porções de substância semelhante à cocaína e à maconha, além de dinheiro em espécie. As equipes também realizaram buscas em um imóvel vizinho, onde localizaram outras porções de entorpecentes. As buscas continuaram em outro endereço relacionado ao condutor do veículo. Olha, no local, os policiais encontraram uma quantidade maior de substâncias semelhantes a crack e maconha, além de duas armas de fogo, um revólver calibre 38 e uma pistola G3C calibre 9mm. Todo o material apreendido, juntamente com os envolvidos, foi encaminhado ao plantão central da Polícia Civil do município de Imperatriz. Essas são as informações de momento aqui da Central de Jornalismo de São João dos Patos. E eu volto à bancada do Jornal Verdes Campos, primeira edição.
0: Valeu, Messias, trazendo as informações direto aí da nossa Central de Jornalismo de São João dos Patos, no estado do Maranhão, 6h19. Não perca o seu compromisso. Nós já temos aqui as primeiras participações, né? 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
0: 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Alô, Landerson, bom dia.
4: Bom dia, Emanuel. Um dia abençoado, uma semana, um bom início de semana abençoada para você aí. É perto de coisa boa.
0: Obrigado.
4: Emanuel, eu queria saber uma informação, é sobre a pesca, sobre os que não receberam dinheiro, que eu tô indo aqui resolver um problema ali, mas eu vou levar o radinho lá pra me escutar, viu? Tô aqui em casa ainda. Fui, fiz o meu cadastro tudinho, tá tudo normal, aí eu fui lá no Ministério do Trabalho, aí tava faltando um problema de um CAIF, aí eu fiz esse CAIF e até hoje não recebi nenhuma parcela não. Agora, quarta-feira, eu vou lá na minha sede lá, saber lá o que é que tá acontecendo lá no sistema lá. Viu? Se você tiver uma informação para mim aí, eu fico muito ingrato.
0: Pronto. Então aí, se você fez aí todo o cadastro, fez todo o processo, né? Então aí a questão é aguardar, porque não só você, mas muitas pessoas aí, muitos pescadores solicitaram o seguro defeso. Mas lembrando que quem tem direito a seguro defeso tem que ser um pescador que trabalha de forma artesanal, sozinho ou com a família. Além de ter também o registro geral de pesca ativo há pelo menos um ano, ter comprovação de pagamento da contribuição previdenciária e o importante é você não ter nenhuma outra renda além da pesca e também não receber aí outros benefícios da Previdência, com a exceção de auxílio acidente ou pensão por morte de até um salário mínimo. Então, se você estiver dentro desses requisitos, então você vai receber o seguro defeso. Então aí é questão apenas de esperar, né? Se você fez todos os procedimentos, se você está enquadrado em uma dessas regras, então a questão é esperar. E principalmente aqueles que ainda não receberam o seguro defeso do ano de 2015, né? Porque muita gente ainda pergunta quando vai receber as parcelas, né? Ali com juros e correção monetária, né? Então, aí a questão mesmo é esperar, porque são muitos pedidos e o sistema não está conseguindo dar conta, né? Então, a lentidão é notória, mas todo mundo vai receber aí o seu auxílio, né? O seu seguro defeso, tá certo? Exatamente 6 horas e 23 minutos, trazendo agora essa informação. A gente trouxe nessa informação no sábado e tivemos aí a presença de muitos eleitores, né, nas cidades maranhenses para essa eleição simulada. Os eleitores, né, do município maranhense de Paulino Neves, cerca de 300 quilômetros aí de São Luís, participaram do pleito simulado do TSE para as eleições gerais do corrente ano, que vão acontecer em outubro. A participação de 1.398 pessoas na eleição simulada foi voluntária e representou aí 9,22% do eleitorado da cidade, percentual considerado aí dentro do padrão médio do evento. A totalização dos resultados foi encerrada aí em 14 minutos. A presidente do TRE do Maranhão, a desembargadora Maria Francisca Gualberto de Galiza, informou que a simulação ocorreu tranquilamente, sem intercorrências técnicas ou logísticas. Segundo ela, a mensagem que fica para o eleitor e para o cidadão é que a urna eletrônica funciona e que a Justiça Eleitoral trabalha com seriedade, né, transparência e é respaldada por um grupo técnico especialista em eleições há mais de 30 anos. O sistema é transparente, auditável e seguro, e não ocorreu nada fora do previsto, segundo ela. Foram mobilizadas para a ação 24 sessões eleitorais espalhadas pelas zonas urbana e rural da cidade, além de técnicos e observadores do TSE que acompanharam a atividade, que fizeram aí a coleta, né, dos dados em tempo real sobre a transmissão dos dados e também do processo de atendimento das urnas. A eleição simulada serviu aí para testar os sistemas do pleito e que foi criada no estado em 2004 e é considerada aí uma referência para todo o país. 96 mesárias e mesários atuaram na eleição simulada e eles participaram de simulações de fluxo de eleitores, além de testes de acessibilidade e também aprenderam a resolver possíveis falhas nos equipamentos. Todos aprenderam a operar uma urna eletrônica que reproduz a rotina do dia oficial da eleição. A abertura da eleição simulada contou com a participação do presidente do TSE, o ministro Cássio Nunes Marques, que destacou a preocupação da Justiça Eleitoral em garantir a soberania do voto e também a transparência das urnas. A votação simulada vai permitir que o TSE ajude a identificar de forma precoce eventuais gargalos de fluxo de atendimento, permitindo e promovendo o aperfeiçoamento contínuo dos programas de treinamento do órgão. São exatamente 6 horas e 26 minutos, trazendo agora as informações direto da nossa central de jornalismo de Coelho Neto, no estado do Maranhão. Alô, bom dia!
5: Muito bom dia, Manuel Lucas, bom dia, audiência. O comércio de Coelho Neto aqui no Maranhão terá as atividades suspensas nesta segunda-feira, dia 24, em razão do Dia do Comerciário. A medida está prevista na Convenção Coletiva de Trabalho 2025-2026, firmada entre os sindicatos que representam lojistas e trabalhadores do comércio do município. A determinação inclui lojas, supermercados e outros estabelecimentos varejistas, com exceção das empresas autorizadas pela legislação federal a funcionar em feriados. Nos casos permitidos, os trabalhadores deverão receber a compensação prevista na convenção, que pode ocorrer por meio do banco de horas ou pagamento das horas trabalhadas com adicional de 100%. Já os estabelecimentos de alimentação, bancos e repartições públicas devem manter o funcionamento conforme seus horários e regras próprias de atendimento. E um homem de 35 anos foi preso em flagrante na noite da última sexta-feira durante uma operação da Polícia Militar em Buriti, no Maranhão. Segundo a PM, Tiago Brito Cardoso, conhecido como Careca, foi abordado durante a Operação Impacto, realizada pelo 44º Batalhão. De acordo com os policiais, o suspeito teria tentado fugir e resistido à abordagem. Durante a ação, foram encontradas poções semelhantes à maconha e dinheiro fracionado. Ainda segundo a PM, uma sacola com outras poções da mesma substância foi localizada escondida em uma árvore próxima à residência do homem. Ao todo, foram apreendidas 26 poções de material semelhante à maconha e R$ 78,00 em espécie. Tiago foi encaminhado à Delegacia de Polícia Civil de Chapadinha, onde foram adotadas as medidas legais. Conforme a Polícia Militar, ele estava em liberdade provisória desde abril, após ter sido preso anteriormente por suspeita de envolvimento com o mesmo tipo de crime. 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
0: Obrigado, Milton Vieira, trazendo as informações direto da nossa central de jornalismo, aí de Coelho Neto, no estado do Maranhão, 6 horas e 29 minutos. E trazendo aqui a última informação, né? Porque neste final de semana tivemos aí mais uma pessoa milionária, né? Depois de aí de o quê? 3 semanas de acúmulo, né? Uma aposta simples da cidade Blumenau, em Santa Catarina, feita pela internet, acertou aí as 6 dezenas do concurso 3048 da loteria, né? O ganhador aí vai receber aí o montante de R$ 57.261.598,10. Olha só que sorte, hein? Além, os números sorteados no domingo foram os números 2, 6, 27, 39, 44 e 50. Os números, novamente, 2, 6, 27, 39, 44 e 50. Além da pessoa, a única pessoa que venceu aí o concurso, né, que levou essa bolada em dinheiro, mais 76 apostas acertaram as 5 dezenas, ou seja, fizeram a quina, e cada uma vai receber R$ 34.212,24 cada. Além disso, 4.346 apostas fizeram a quadra e cada uma vai receber aí um montante de R$ 986,17 cada. Para o próximo concurso, que vai ser o de número 3.049, que vai acontecer amanhã, o prêmio da faixa principal está estimado em R$ 3,5 milhões. As apostas podem ser feitas até as 8 horas da noite de amanhã, em qualquer lotérica do país, ou pela internet, ou no site, ou no aplicativo da Caixa. A aposta simples, com 6 dezenas, custa apenas R$ 6. Seis horas e 31 minutos, e daqui a pouco no Jornal Verdes Campos você vai acompanhar. Na volta do intervalo, a previsão do tempo, porque o início dessa semana vai ter chuva e nebulosidade em grande parte do país. Grupo de amigos captura maior pirarucu do Brasil, mas só que o recorde não vai ser homologado. Já já você vai entender o porquê disso. E também a previsão aí sobre, falando sobre o El Niño, né? Porque esse fenômeno aumenta o risco de seca, enchentes e perdas na pesca e na aquicultura brasileira. Estas e outras informações já já no seu Jornal Verdes Campos, primeira edição.
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Muito bem, de volta com o seu Jornal Verdes Campos, primeira edição nessa manhã de segunda-feira. Não perca o seu compromisso, 6:36. 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
0: Não perca o seu compromisso, 6 horas e 41 minutos. Mandando aqui um abraço para a dona Francisca Torres. Bom dia.
2: Bom dia, Emanuel Lucas. Passando para desejar a todos uma semana cheia de luz, cheia de paz, cheia de saúde, cheia de bênçãos. Que Deus possa estar abençoando a nossa semana. Bom trabalho a todos. Bom dia.
3: Bom dia, Manuel Luca, bom dia a todos.
0: Bom dia, Sérgio Lima.
3: Sou Felim, segunda-feira, que seja abençoada pelo nosso Deus, todo poder, nossa mãe. E esse é meu bom dia para todos nós, meus amigos, minhas amigas daqui, Coelho, Maranhão, Piauí. Nosso Deus possa abençoar todo mundo. É só um bom dia, meu amigo Emanuel. Bom dia, bom dia. Esse dia, Manuel, eu não estava participando porque eu estava trabalhando na roça, Manuel.
0: Pronto.
3: Corta na, bate na rua, Manuel, mas...
0: É isso aí, maravilha.
3: Eu vou ver seu programa hoje.
0: Valeu, Sérgio Lima, obrigado pelo carinho da sua audiência. Alô também aqui para o nosso amigo João Fortunato, desejando também um bom dia. Alô, Nestor.
4: Bom dia, meu amigo Manuel Luca. Bom dia a todos os ouvintes que estão ligados no jornal Verdes Campos, primeira edição. Quero mandar aqui um bom dia para meu amigo Erasmo Carneiro, aqui no Sítio Aguaribim, Jolival, Silvaldo, Madalena, Conceição, e para o meu amigo Benir, e para o meu amigo Hélio, em Viçosa do Ceará, que está na escuta desse jornal maravilhoso. Valeu, Manuel Luco, meu abraço a todos os ouvintes que estão ligados. Fica com Deus, que eu estou com aqui presente, meu amigo.
0: Pronto, valeu, Nestor, obrigado pelo carinho da sua audiência. Alô também pro Cícero do povoado Santa Úrsula, que tá ligado aí na melhor, na mais popular do Brasil, ele que fala do município de Altos, no estado do Piauí. Alô também pro Zé Fernando Saci, nesse novo dia que começa, não se esqueça de acreditar em você. Alô também pra ele, Braga, em agente GF8 em Agricolândia, bom dia.
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0: 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Alô também aqui para aqui a dona a Joaninha Costureira em Altos, bom dia.
6: Bom dia, Manuel Lucas. Bom dia, Nete Campos. Bom dia a todos que fazem o Verdes Campos Sabe. E meu bom dia para os ouvintes. Passando aqui para desejar a vocês todos uma feliz e abençoada segunda-feira, uma semana cheia de bênção, de saúde e paz. E um trabalho abençoado por Deus, meu querido.
0: Obrigado.
6: Minha costureira aqui de Altos, um abração e fiquem todos com Deus.
7: Bom dia, Manuel.
0: Bom dia também, meu amigo Fagner, em Planaltina DF.
7: Um trabalho para vocês aí na rádio. Um alô para todos os ouvintes. E uma boa semana abençoada para todos nós. Que Deus abençoe a todos nós. Aqui é o Fagner de Planaltina DF. Bom dia.
8: Com o vosso divino filho.
0: Alô, meu amigo Ayrton Manguita.
8: Uma semana abençoada para todos.
0: Valeu, meu amigo. Obrigado pelo carinho da sua audiência. 6 horas e 45 minutos. Daqui a pouco, mais participações. Iniciando aqui o nosso segundo bloco, falando sobre a previsão do tempo. Porque após a atuação de um ciclone extratropical e o avanço de duas massas de ar frio mudarem significativamente o tempo no sábado e no domingo, causando frio e geada tanto no sul, sudeste e centro-oeste, a semana vai

0: começar com o tempo nublado em grande parte do país. De acordo com o IMET, algumas capitais terão pancadas de chuva no dia de hoje. Olha só, hein? Para você aí, amigo, que está acompanhando a nossa programação no norte, na região norte, as instabilidades vão retornar ao centro e ao oeste do Acre, no noroeste amazonense e também em Roraima, com pancadas de chuva e trovoadas isoladas. O IMET também prevê pancadas isoladas no nordeste do Acre e também no centro do Amazonas. E nas demais áreas da região, o céu varia entre poucas e muitas nuvens, sem previsão de chuva. Para você da região nordeste, assim como no norte, a faixa leste nordestina vai ter aí muitas nuvens nesta segunda-feira, né? Com previsão de chuvas isoladas entre o litoral da Bahia e o litoral leste do Rio Grande do Norte. O IMET também prevê céu nublado no leste cearense. E nas demais áreas, o predomínio será de poucas nuvens. Já para o centro-oeste, a nebulosidade estará presente no Mato Grosso do Sul, no oeste de Mato Grosso e no sul de Goiás. Nas demais áreas, o tempo vai permanecer ensolarado e com poucas nuvens. Na região sudeste, apenas o centro e o noroeste de Minas Gerais vão ter aí poucas nuvens. Nas demais áreas, né, a nebulosidade vai aumentar, com previsão de chuva isolada entre o litoral norte do estado de São Paulo, no Rio de Janeiro, e também o litoral sul do Espírito Santo e a região de divisa entre Minas Gerais e Rio de Janeiro. E na região sul do país, a nebulosidade também vai marcar a previsão, né, para a região. Segundo o IMET, o céu vai ficar com muitas nuvens em toda a região, enquanto que o frio vai perder intensidade. E com isso, as geadas ficam restritas aos pontos mais elevados de Santa Catarina e também do Rio Grande do Sul. 6:47, trazendo agora as informações direto aí da nossa central de jornalismo aí de Esperantinópolis, no estado do Maranhão. Alô, bom dia!
1: Ok, bom dia, amigos da bancada do jornal Verdes Cambuçati, primeira edição. Eu sigo direto da Central de Jornalismo de Esperantinópolis, Maranhão. Mulher morta a golpes de faca e casa de suspeito é incendiada em Caxias. Uma mulher de 34 anos foi morta a golpes de faca na noite dessa última sexta-feira em Caxias, Maranhão. A vítima foi identificada como Edinalva Belchior. Segundo a Polícia Civil, o principal suspeito do crime é Manuel Souza, que fugiu após o homicídio. Depois da morte, moradores do bairro Teso Duro incendiaram a casa onde ele morava. De acordo com a polícia, Edinalva foi atingida por vários golpes de faca dentro de casa. A arma que teria sido utilizada no crime foi encontrada próximo ao corpo da vítima. O suspeito teria deixado o local após o homicídio e seguido em direção ao povoado Taboca Matão, no município de Aldeia Altas, Maranhão, que fica próximo a Caxias. Após o crime, equipes da Polícia Militar realizaram buscas durante a noite de sexta-feira e madrugada deste último sábado, para tentar localizar o suspeito. A motocicleta que teria sido utilizada por Emanuel foi encontrada em uma área de matagal, mas ele ainda não teria sido localizado. As buscas continuam para tentar encontrar o suspeito. Uma mulher presa suspeita de exploração sexual de menores. Uma mulher foi presa suspeita de envolvimento em uma rede de exploração sexual de menores e no assassinato de um homem, ocorrido em janeiro deste ano em Imperatriz, Maranhão. A prisão foi realizada no bairro Parque Alvorada. Segundo a Polícia Civil, a vítima teria procurado a suspeita com uma criança no bairro Cidade Jardim, sem saber que ela tinha parentesco com integrantes de uma facção criminosa. Ainda conforme o delegado responsável pelo caso, a mulher teria marcado o encontro e preparado uma emboscada. Quando a vítima chegou ao local, foi assassinada. A suspeita já havia sido presa em janeiro após o homicídio, junto com outros dois homens. Segundo a polícia, ela foi liberada pela justiça porque estava amamentando um filho pequeno. Mesmo após ser solta, a investigação aponta que ela continuou atuando na rede de exploração sexual de menores. Diante das novas informações, um mandado de prisão preventiva foi expedido no dia 18 de agosto. A mulher foi presa novamente e permanece à disposição da justiça. 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

0: Valeu, Roberlândio, trazendo as informações direto da nossa central de jornalismo aí de Espirantinópolis, no estado do Maranhão. 6:50. Alô, Raimundo Lima, agente de vendas em Pirapemas, Maranhão. Bom dia.
1: Bom dia, Manoel Lucas. 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
0: Alô, Raimundo Macaxeira.
1: Também um alô para dona para dona Marizete. E também um alô também para meu amigo Nato, meu amigo Deordete do Povoado Bica e todos que estão ligados aí no Jornal Primeira Edição. Bom dia, Manoel Lucas, um abraço.
0: Forte abraço, meu amigo Raimundo Lima, agente de vendas dos produtos GF8 em Pirapemas, Maranhão. 6:52, aqui bom dia para o nosso amigo, deixa eu ver aqui para o meu xará aqui, Emanuel. Muito bom dia, meu amigo. Alô também aqui para o professor Alexandre em regeneração.
2: Oi. É o professor Alexandre em regeneração, Médio Parnaíba. Passando aí para informar que estamos aqui com a temperatura de 19 graus aqui na nossa região, na Baixazinha aqui.
0: É, rapaz, muito frio mesmo, hein?
2: Dizer também que sou representante dos produtos GF8.
0: Pronto, olha aí que maravilha.
2: 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E desejar um ótimo dia para os nossos ouvintes da Rádio Verdes Campos. Tudo de bom, pessoal.
0: Forte abraço, meu amigo. Tá aí um registro, né? Ele mora lá no Médio Parnaíba. 19,7 graus, meu amigo. É muito frio, né? Muita gente queria estar aproveitando agora, né? Um friozinho desse para permanecer aí debaixo do edredom. Na verdade, debaixo de 2, 3 edredons, né? Porque um frio como esse existe que você esteja bem embrulhado, só aproveitando ali a brisa, né? E depois, quando levantar, tomar aquele cafezinho bem quente, né? Para esquentar ali o corpo. Aí que maravilha, né? Um abraço ao professor Alexandre, 6:53, trazendo agora essa informação, até uma, pode ser história de pescador, mas não é, porque agora com o mundo tecnológico, né, muita gente nos tempos antigos, né, o pessoal chegava, olha, eu pesquei um peixe de tantos e tantos metros, de tantos e tantos quilos, né, e aí eu pensava, rapaz, isso é história, não sei o que, é história de pescador, e aí você não tinha como provar, né. Hoje, com o mundo tecnológico, né, as redes sociais aí, você pode fazer o registro em vídeo, postar, né, que o pessoal ali vai acreditar. Mas hoje, com o mundo da IA também, né, o pessoal fica dizendo, não, é inteligência artificial. Pois não, meus amigos. Um grupo de amigos capturou aí o maior pirarucu do Brasil, né? Esse pirarucu que possui aí 2,45 metros. Esse peixe foi pescado, né, por um grupo de amigos de Xanxerê, em Santa Catarina, e também Faxinal dos Guedes, durante uma pescaria no rio Teles Pires, em Sinop, no Mato Grosso, na última segunda-feira da semana passada. Nativo da bacia amazônica e um dos maiores peixes com escamas de água doce do mundo, o pirarucu costuma medir entre 1,5 metro e 2 metros de comprimento, segundo a Embrapa. O empresário e barista Felipe Barpe Rosseto explicou que o peixe foi fisgado pelo engenheiro Júnior Santin, que estava em um caiaque, enquanto ele, Lucas Cambrucci, que é um policial científico, e Wilson Rosseto, aposentado e responsável pela organização da viagem, estavam em um barco próximo, né? E quando eles viram, né, eles viram que era um pirarucu, gritaram, né, e perceberam que era um pirarucu gigante, né, e depois de perceber o tamanho do peixe, começou aí um trabalho exaustivo para tirar o peixe da água, tarefa que durou mais de uma hora e exigiu a ajuda de todos os integrantes do grupo, né. A pesca é uma das paixões desses amigos catarinenses e faz parte das viagens que eles realizam juntos aí há vários anos, né, e também e dessa vez esse grupo, né, foi surpreendido ao encontrar esse gigante aí da Amazônia, né. Até a produção, agora sim, tá aí a produção colocando a imagem, né, desse pirarucu gigantesco, né? E que em alguns casos, né? Esse peixe aí, como eles relataram, né? Eles pesaram esse peixe e deu aí 200 quilos, tá? Imagine o churrasco que eles fizeram com esse peixe, né? E temos um recorde, né, vigente, sobre esse maior pirarucu que já foi pescado, porque esse que esse grupo de amigos pescou, de 2,45 metros, que foi capturado, né, poderia se tornar o maior peixe já registrado pela pesca esportiva, né, uma vez que o atual recorde é da espécie Araipaima gigas, que é de 2,33 metros e que é pertencente a Luiz Eduardo Quadro Moraes do Rio Guariba, em Apuí, no Amazonas. No entanto, apesar dos 12 centímetros a mais, esse grupo de pescadores, né, essa marca não vai ser registrada pela entidade. Isso porque o motivo está relacionado à medição. O grupo possuía no barco uma trena convencional e uma régua de BGFA, que permitia medir apenas o comprimento de peixes com no máximo de até 1,5 metros. No caso do pirarucu gigante, era necessária uma fita métrica oficial destinada a exemplares maiores. E também, outro requisito para o recorde é a soltura do peixe. Essa condição também não foi cumprida pelos pescadores, né? E segundo os empresários, né? Segundo o grupo de amigos, eles abateram o pirarucu, seguindo aí a recomendação da instrução normativa número 07 de 2023, publicada pelo IBAMA em março deste ano, que declara o pirarucu como uma espécie exótica invasora quando está fora da ocorrência natural. É, meus amigos, por conta de besteirinhas, eles não conseguiram aí entrar no livro dos recordes aqui da instituição aí da BGFA, né? Na verdade, da Brazilian Game Fish Association, que é uma entidade que representa aí a pesca esportiva no Brasil, mas que é um peixe grande, meus amigos, aí e certamente deu aí um churrasco para o quê? 30, 50 pessoas aí, peixe para mais de metro. 6 horas e 58 minutos, trazendo agora as informações direto aí, deixa eu ver aqui, da nossa central de jornalismo, né? Ah, não, vamos segurar um pouquinho, né? Eu quero aqui abraçar aqui a nossa amiga agente Maria em Buriti, Maranhão. Bom dia.
3: Bom dia, Manuel Luca. Bom dia, Aline. Bom dia para todos os agentes de venda. Bom dia para o seu Raimundo Marcelino, seu Chico Guilherme, e para todos meus clientes. Uma boa segunda-feira para todos. 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Um bom dia para todos, agente de venda.
0: Então tá aí, um forte abraço à nossa amiga Maria em Buriti, no estado do Maranhão, 6h58, trazendo agora a última informação, porque a seca e o calor intenso nas regiões norte e nordeste, temporais e frio no sul do país, são alguns efeitos aí do fenômeno El Niño, que começou no mês de junho e deve durar até março do ano que vem. O fenômeno se caracteriza pelo aquecimento das águas superficiais do Oceano Pacífico Tropical e provoca alteração na circulação atmosférica, né, tornando os volumes de chuvas irregulares, né? A pesca e a aquicultura são atividades vulneráveis aos efeitos desse fenômeno, já que são afetadas diretamente pelas mudanças no regime de chuvas. Quando as precipitações são abaixo da média, os níveis dos rios diminuem, e isso afeta a navegação, a reprodução das espécies e também o abastecimento de água, e também dificulta o acesso às comunidades. Quando acima da média, as chuvas aumentam o risco de enchentes e os danos às estruturas na produção do setor. E de acordo com o Ministério da Pesca e Aquicultura, o MPA, o planejamento e busca ativa por informações são aliados dos profissionais, né, e municípios que precisam enfrentar esses desafios, né? Mas para isso é preciso trabalho coletivo e um alerta que faz aí o órgão. A articulação entre pesca e aquicultura, meio ambiente, recursos hídricos, saúde, assistência social e defesa civil pode facilitar o acompanhamento das ocorrências e a comunicação entre as comunidades afetadas, destacou aí o Ministério em nota. E Entre as recomendações para os próximos meses, você, amigo aí, aquicultor, pescador, você precisa acompanhar as informações meteorológicas e hidrológicas oficiais, também manter a comunicação com outros pescadores, aquicultores, colônias e associações cooperativas, além de acompanhar as condições da água, como temperatura, oxigênio dissolvido e outros parâmetros em tanques e represas. De acordo com o informe do MPA, também é importante conhecer as características de cada território para antecipar riscos e fortalecer a capacidade de resposta dos municípios. E em caso de danos às estruturas, dificuldade de acesso, alterações nos níveis dos rios e também perdas na produção ou mortalidade de peixes, é necessário fazer aí uma ocorrência, registrar uma ocorrência por meio do canal fala.br. Essas informações ajudam a dimensionar os impactos e a encaminhar as demandas aos órgãos competentes, acrescentou aí o informe do Ministério da Pesca e Aquicultura. São exatamente 7h01 e daqui a pouco no Jornal Verdes Campos você vai acompanhar. Na volta do intervalo, suspeito de importunar adolescente de 14 anos é preso, né? É preso após fugir aí, quase fugir em voo. Isso aconteceu no estado do Ceará. STF nega pedido da Prefeitura de Teresina e mantém suspensão do aumento para 300% na taxa do lixo na capital piauiense. E no Maranhão, polícia prende suspeito de cobrar valores ilegais de comerciantes e aposentados. Estas e outras informações já já no seu Jornal Verdes Campos, primeira edição.
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0: Não perca o seu compromisso, são 7h03.
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0: Muito bem, de volta com o seu Jornal Verdes Campos, primeira edição, olho na hora, 7:06. 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
2: Bom dia.
0: Bom dia, Tanildes.
2: Uma segunda-feira abençoada, uma semana com muita paz para todos nós. 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Bom dia.
0: Um abraço, Atanildes. Alô também para Maria do Amparo. Bom dia.
3: Bom dia, Lucas. Bom dia, Aline. Bom dia, meu companheiro Antônio, minha comadre Conceição, meu irmão André, para todos os seus ouvintes. Deus abençoe vocês aí.
0: Obrigado. Bom dia, um abraço. Obrigado, minha querida Maria do Amparo. Luta bem para Maria do Socorro. Bom dia.
4: Bom dia, Manuel Lucas. Sou Socorro de Capitão de Campo. Rapaz, esse sábado, do Piauí. É uma coisa horrível. Capitão de Campo, verdade. Todo dia falta água, mas ontem não faltou e até hoje nem pingou ainda. Nem pingou mais. Tá, o negócio é sério, né, sábado?
0: Bota sério nisso.
4: E a tendência vai ser sempre assim, porque desde quando entrou a água do Piauí que ficou desse jeito.
0: Bom dia, minha amiga. Muita gente, eu lembro, né, o Galego uma vez disse que muita gente reclamava da antiga Gespisa, né, que cuidava, né, da água do estado, né, muita gente agora, né, com a entrada da Águas de Teresina, principalmente na capital, e da Águas do Piauí, que agora tá gerindo o estado, né, muita gente tá sentindo falta aí da Gespisa, né, rapaz, é complicado. Né, então, a nossa amiga Maria do Socorro de Capitão de Campos reclamando aí da questão da falta d'água, né, no final de semana, que até agora ainda não voltou. Então, aí é um serviço que a Águas do Piauí precisa, né, resolver urgentemente, né, muitas localidades aí sem água, mas na hora, né, de cobrar ali o talão, né, muitas vezes a pessoa não tem nem água na torneira e mesmo assim tem lá o representante da Águas. Claro, tá fazendo o trabalho dele, né? Mas a empresa que ele trabalha tá ali sempre no finalzinho do mês ali, cobrando ali o talão, né? Mas entregar o serviço bom aí para a população, nada. 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Alô também aqui para a Francisca das Chagas. Bom dia.
5: Bom dia, Manuel Luca. Bom dia a todos ouvindo a Rádio Verdes Campos Santos. Cadê a minha amiga Aline Portela, que eu não vi mais a voz dela mais. Minha amiga, gostaria de saber que dia a terminação zero. Se é sábado ou é segunda, que eu ouvi dizer que diz que é sábado, terminação zero. Terminação zero do Bolsa Família.
0: Pronto, eu já ia perguntar. o calendário zero, né? O calendário para quem recebe aí o início e final zero do Bolsa Família vai ser no dia 31 desse mês, tá certo? Então, nessa semana, né? Hoje é 24, né? Então, hoje quem recebe o benefício do Bolsa Família é para aqueles que têm a terminação final 5. Amanhã será o início final 6. Na quarta-feira, início final 7. Na quinta, final 8. Final 8. Na sexta, final 9. E o final 0 no dia 31, ou seja, na próxima segunda-feira, tá certo, minha amiga? Então aí, início final 0 do Bolsa Família para Francisca das Chagas e também para todos os nossos amigos ouvintes na próxima segunda-feira. 7 horas e 15 minutos. Trazendo agora essa informação que vem aí do estado do Ceará, porque um homem foi preso na madrugada deste domingo, dia 23, por suspeita de importunação sexual contra um adolescente de 14 anos em um show realizado na cidade de Lavras, né, no Lavras da Mangabeira, no interior cearense. Logo após o ocorrido, ele tentou pegar um voo em Juazeiro do Norte, mas foi detido pela polícia. Olha só que coisa, hein? Esse sujeito, né? Segundo o pai da vítima, que teve a identidade preservada, o suspeito tocou nas partes íntimas da adolescente, passando a mão por baixo do vestido dela. Olha só. E o nome do suspeito não foi divulgado, tá? A importunação aconteceu enquanto a jovem assistia à apresentação do cantor Natanzinho Lima, uma das atrações aí do Fest Lavras, né? realizado entre os dias 15 e 22 de agosto nos shows do Parque do Povo. A Polícia Militar Cearense informou que a ação do suspeito aconteceu por volta das 2 horas e 40 da madrugada deste domingo, durante o evento em Lavras. Depois da ação, o suspeito foi para a cidade de Juazeiro do Norte e os pais do adolescente solicitaram apoio policial. Ele foi detido por volta das 4h30 da manhã, né, no bairro Aeroporto, após os policiais identificarem o suspeito. O homem foi conduzido à Delegacia de Defesa da Mulher de Juazeiro do Norte e não há informações até o momento se o suspeito já passou aí pela chamada audiência de custódia, né? E as duas cidades ficam aí na região do Cariri Cearense e são separadas por uma distância aí de 90 quilômetros. É, meus amigos, tá difícil. Os casos aí de importunação sexual, de violência contra a mulher precisam diminuir. Né, precisa aí uma ação mais efusiva aí dos governos, né, seja municipal, estadual, federal, para que casos como esse, né, como é que pode um homem podendo criar vergonha na cara, né, fazendo uma coisa como essa com uma jovem, né? Triste, é triste. São exatamente 7h17, trazendo agora as informações direto aí da nossa central de jornalismo aí de Coroatá, no estado do Maranhão. Alô, bom dia!
6: Olá, Emanuel Lucas, bom dia para a bancada, bom dia também a todos os nossos radiovintes, telespectadores que estão acompanhando o Jornal Verdes Campos Sat, primeira edição, através do canal 123 da Parabólica. Meu bom dia todo especial para esse Brasil maravilhoso. Vamos trazer informação. Eu sou o Neto GF8, estou na Central de Jornalismo da Verdes Campos, na cidade de Coroatá, no estado do Maranhão. A experiência acumulada ao longo da vida está impulsionando novos negócios aqui no estado do Maranhão. Atualmente, 32.105 empresas formais ativas no estado são comandadas por empreendedores com mais de 60 anos ou mais, segundo dados do Sebrae. Os números foram apresentados durante o Futura de Idade 60 mais, etapa Nordeste, realizado no último final de semana dentro da programação da Feira do Empreendedor 2026, promovida pelo Sebrae aqui do estado do Maranhão. O encontro reuniu empreendedores, especialistas e representantes de instituições para discutir desafios e oportunidades da chamada economia prateada. O movimento acompanha uma mudança no perfil do empreendedor brasileiro. No início de 2026, o país alcançou 4,5 milhões de empreendedores com mais de 60 anos. Um crescimento de 58,6% na última década. Esse público representa cerca de 14,3% dos donos de negócios aqui no Brasil. Já no Maranhão, os 32.105 empreendimentos ligados a empreendedores com mais de 60 anos estão distribuídos entre 19.487 microempresas com 60,7% e 8.249 microempreendedores individuais com 25,7% e 4.369 empresas de pequeno porte que somam aí 13,6%. Para o presidente do Conselho Deliberativo do Sebrae Maranhão, Celso Gonçalo, compreender esse cenário ajuda a reconhecer a importância da economia desse público e identificar novas oportunidades. Falar de economia prateada é também falar de competitividade. Esse público reúne trajetória profissional, conhecimento de mercado e redes de relacionamentos. O que precisamos é reconhecer sua dimensão, compreender suas demandas e ampliar as oportunidades, destacou Celso durante a Futuridade Mais 60, ou 60 Mais. Portanto, essas foram as informações diretas aqui do estado do Maranhão para o Jornal Verdes Campos Sat, primeira edição. 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Um bom dia a todos.
0: Valeu, meu amigo Neto GF8, trazendo as informações direto aí da nossa central de jornalismo de Coroatá, no estado do Maranhão, 7 horas e 21 minutos. Trazendo aqui essa informação que vem agora do estado do Piauí, porque o Supremo Tribunal Federal manteve a suspensão do aumento da taxa de coleta, de serviço de coleta, transporte e disposição final de resíduos sólidos domiciliares, conhecida como a taxa do lixo em Teresina. A decisão foi divulgada ontem. O presidente do STF, o ministro Edson Fachin, não conheceu aí o pedido da prefeitura da cidade, né, para suspender a decisão do Tribunal de Justiça do Piauí, que havia barrado o aumento. Com isso, continua valendo divisor de 3 mil para o cálculo da taxa em 2026. A prefeitura havia pedido ao Supremo o restabelecimento do divisor 1000, que foi adotado após uma mudança na legislação municipal e resultou no aumento aproximado de 200% aí do tributo, tá certo? E também o STF não analisou, né, se o aumento da taxa é legal ou ilegal. Fachin entendeu que o pedido apresentado pela prefeitura não poderia ser usado para revisar os fundamentos da decisão do TJ Piauiense, porque isso exigiria uma nova análise de fatos, provas da legislação municipal. Ao pedir suspensão da decisão do TJ Piauí, o município alegou que a medida poderia causar uma perda potencial de arrecadação superior a 33,5 milhões de reais. Segundo dados apresentados pela prefeitura ao STF, a arrecadação estimada com o divisor 1000 seria de 50,2 milhões. Com o divisor 3000, o valor cairia para aproximadamente 16,7 milhões de reais. O município, que informou que o custo anual dos serviços ultrapassa 158,8 milhões de reais, e afirmou que a redução de arrecadação poderia comprometer a continuidade da limpeza urbana. A prefeitura também argumentou que a cobrança respeitou o prazo de 90 dias previsto na Constituição, porque a lei foi publicada em dezembro do ano passado e os atos de cobrança começaram em abril do corrente ano. 7 horas e 24 minutos e agora trazendo as informações direto da nossa central de jornalismo aí no norte do estado do Piauí, mais precisamente em Campo Maior. Alô, bom dia!
7: Olá, muito bom dia a você que está aí do outro lado do rádio, da TV, acompanhando as principais informações agora logo cedinho pela sua rede de rádio Verdes Campos Sat. Bom dia a todos vocês. Aqui Eduardo Silva, da Central de Jornalismo Campo Maior, cidade da região norte do estado do Piauí, para mais um boletim informativo nesta segunda-feira. Olha, hoje vamos falar sobre um transtorno imenso causado por uma carreta que transportava tratores. Exatamente, essas carretas estavam a serviço do Departamento Nacional, né, de Infraestrutura e Transporte do Estado, né, do governo federal, melhor dizendo, o DENIT, e acabou provocando aí vários danos na principal avenida aqui de Campo Maior, que no caso a principal avenida do bairro aqui em Campo Maior, que é o bairro de Fátima. Essa carreta acabou entrando na Avenida Alto Longar, como é conhecido aqui, e ela acabou aí quebrando boa parte da rede elétrica, de fios de energia, de telefonia, de internet, causou um verdadeiro transtorno. O motorista do caminhão, vendo que estava causando todo esse transtorno, simplesmente não parou. Ele só conseguiu parar porque rapidamente, no caso, o 15º Batalhão de Polícia Militar, ele funciona nesse local. E os populares acionaram rapidamente ali os policiais que estavam no 15º Batalhão de Polícia de Campo Maior. E aí a viatura saiu em perseguição a esse veículo que estava simplesmente destruindo todo o percurso de fornecimento de energia elétrica da avenida principal do bairro de Fátima aqui em Campo Maior. Somente após a viatura da polícia conseguir interceptar esse caminhão, acabou disparando dois tiros foi que o motorista conseguiu parar, e aí sim, parar, e agora sim, feitos danos, terá que responder pelos danos causados aí, né? Ele disse que não percebeu, inventou a história, mas eu lhe pergunto, ele acabou ainda derrubando os postes que estavam lá, e ele disse que não deu conta de perceber que estava simplesmente acabando com toda a rede elétrica dessa avenida principal do bairro de Fátima, aqui em Campo Maior. Olha, eles foram levados para a delegacia, onde foram feitos todos os procedimentos, e agora terá explicações. Na verdade, já deu explicações, já que o fato ocorreu ontem aqui na cidade de Campo Maior. 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Eu volto com vocês no estúdio.
0: Valeu, meu amigo Eduardo Silva, trazendo as informações direto da nossa central de jornalismo aí de Campo Maior, no estado do Piauí, 727. Trazendo agora essa última informação, né? Daqui a pouco tem ele, Gomes de Oliveira Galego. Pois é, pois um homem foi preso. A Polícia Civil do Maranhão, né, prendeu na manhã do último sábado um homem investigado por integrar uma organização criminosa e atuar, segundo as investigações, como um dos principais operadores financeiros do grupo em Bacuri, no estado maranhense. A prisão ocorreu durante a Operação Sem Pedágio, deflagrada para combater um esquema de cobranças ilegais e extorsões praticadas aí na região. Segundo a delegacia, né, de Polícia Civil de Bacuri, esta é a segunda prisão de suspeitos envolvidos em crimes, né, de extorsão no município e em povoados próximos em menos de 30 dias. De acordo com as investigações, o suspeito teria papel central na articulação de cobranças ilegais e no recolhimento de valores obtidos por meio das extorsões. Entre os principais alvos do esquema estariam comerciantes locais e aposentados, segundo a polícia. O mandado de prisão preventiva foi expedido pela vara única da comarca de Bacuri. Após o cumprimento da ordem judicial e da realização dos procedimentos legais na delegacia, o investigado foi encaminhado ao sistema prisional, onde permanece à disposição da justiça. A Polícia Civil informou que as investigações continuam para identificar outros envolvidos e aprofundar a apuração sobre a atuação do grupo criminoso na região.
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0: Muito bem, chegou a hora dele, Gomes de Oliveira Galego, com a sua opinião forte, a verdade doa quem doer, sem papas à língua. Alô, Galego, muito bom dia. Quais as suas informações de hoje?
8: Bom dia, Emanuel Lucas, um grande abraço a você que está acompanhando a TV Verdes Campos e a Rádio Verdes Campos. Hoje, segunda-feira, vamos começar com a Loto Fácil. Ela acumulou 12 milhões, vai ser o prêmio para o próximo sorteio, que dar-se-á amanhã. O novo presidente do STJ vê o judiciário no mundo da lua. Quem está dizendo não é a rádio e nem esse humilde jornalista, viu? É o próprio presidente do STJ que disse ontem que o judiciário brasileiro está no mundo da lua. O INSS vai liberar empréstimo consignado sem biometria facial para os aposentados a partir de agora. Confirmando essa informação, que o INSS vai liberar o empréstimo consignado sem biometria facial para os aposentados. E essa vem do Ceará. A gente fica até sem entender, mas é verdade, viu? O Ceará vai substituir a vegetação por grama sintética em áreas públicas. Isso acontece na cidade de Tauá, no estado do Ceará. Segundo as autoridades daquela cidade, é por causa das poucas chuvas e do calor causticante. Confirmando, a cidade de Tauá vai substituir a grama normal por grama sintética em áreas públicas na simpática cidade por causa da falta de chuvas e o calor que está castigando aquela população. E uma aposta de Blumenau e Santa Catarina acerta as 6 dezenas da Mega Sena. 57,26 milhões. O vencedor vai receber toda essa grana. Os números sorteados foram 020, meia dúzia, 27, 39, 44 e 50 de rombo. E representante do Pará venceu ontem o concurso Missiguei. Tá aí, portanto, edição especial desse concurso para quem gosta. A candidata é a Césia Paz, que logrou o primeiro lugar. Tem uma matéria também informando que o senhor Manuel Dias, que foi fundador do PDT e ex-ministro da presidente Dilma, morreu ontem aos 88 anos de idade. Sérgio Moro, muito conhecido no Brasil, candidato ao Senado, conseguiu receber doações que somaram R$200 mil. Daí, portanto, Sérgio Moro conseguiu e está lá com R$200 mil em doações para sua campanha para o Senado da República. E as vendas de carros blindados, atenção, cresceram 7% no primeiro semestre de 2026. São 19 mil veículos já vendidos. Confirmando, as vendas de carros blindados cresceram 7% no primeiro semestre deste ano. Já são pelo menos 19 mil veículos vendidos. E a última desta segunda-feira, 438 deputados federais vão tentar a reeleição na eleição de 2026. Confirmando, 438 deputados federais vão tentar a reeleição no pleito de 2026. Daqui a pouco eu estarei na segunda edição do Jornal Verdes Campos, falando a verdade, doa a quem doer, para a sua TV Verdes Campos no canal 123 e para a Rádio Verdes Campos no canal 365. Um grande abraço e daqui a pouquinho eu tô de volta.
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0: Valeu, Galego, muito obrigado pela sua participação. Quero aqui mandar um abraço, infelizmente não tenho tempo para mais nada, mas aqui eu quero abraçar aqui o seu Luiz Nunes, também o James Sucan e a dona Cleudes, né, que mandou aí um abraço para o Raimundinho da Saúde, para a dona Beto, para o seu Silvestre e família. Também aqui, deixa eu ver quem mais, tivemos aqui muitas participações hoje, não deu para colocar todas, né? Aqui também, e também aqui a dona Maria Luísa, tá certo? E também a dona Francisca. Bem, meus amigos, não há tempo para mais nada, eu só tenho a agradecer a todos que participaram, mandaram sua participação no dia de hoje e que amanhã, na terça-feira, eu estarei de volta bem cedinho a partir das 6 da manhã com muito mais informações. Para você que nos acompanha através das nossas afiliadas, pelo canal 365 e também pelo nosso aplicativo GF Play, você vai ter a partir de agora a oração do Pai Nosso, logo na sequência, Marcelo Macedo comandando aí o Balança Brasil, né? Trazendo muita música e muita diversão. E para você que nos acompanha através do canal 123 nas Parabólicas, você segue aí com o Momento GF8, primeira edição. A todos, uma excelente segunda-feira e eu volto amanhã, se Deus quiser e Ele assim permitir.
9: Olá, amigos. Quem fala aqui é Franli. Quero dizer o seguinte: para você ter êxito na fé, você precisa ter fé. Se você não tiver fé, você não vai ter êxito. Saiba de uma coisa, que um dos melhores remédios, melhor antibiótico, é a fé. Você quer que dê certo sua fé? Se concentre, levante a mão para cima, se encoste em qualquer, numa parede, em qualquer coisa, e peça a Deus aquilo que lhe interessa. E tenha fé. Se você fizer isso, vai dar certo, vai dar certo. Quem está falando aqui é Franli. Essa oração foi feita aqui na sede da Rede Rádio Verdes Campos, com todos os funcionários daqui da rádio. Todos nós fizemos com fé, pedindo para que você tenha saúde, nossos ouvintes, nossos queridos amigos. Então, só quero lhe dizer para você, tenha fé e reze conosco esse Pai Nosso.
10: Pai Nosso que estais nos céus, santificado seja o vosso nome. Venha a nós o vosso reino, seja feita a vossa vontade, assim na terra como no céu. O pão nosso de cada dia nos dai hoje. Perdoai as nossas ofensas, assim como nós perdoamos a quem nos tem ofendido. E não nos deixeis cair em tentação, mas livrai-nos do mal. Amém. Ave Maria, cheia de graça, o Senhor é convosco. Bendita sois vós entre as mulheres. Bendito é o fruto do vosso ventre, Jesus. Santa Maria, Mãe de Deus, rogai por nós, pecadores, agora e na hora de nossa morte. Amém.
11: Esse Pai Nosso e Ave Maria é um oferecimento da família da Rede de Rádio Verdes Campos Sat e suas afiliadas. Para todas as pessoas que estão nesse momento passando por situação difícil nos hospitais, com a Covid ou com outras doenças. E também para todas as famílias que estão sofrendo porque perderam seus entes queridos. Rogamos a Deus que Ele console cada coração sofredor nesse momento tão difícil nas nossas vidas. A família da Rede de Rádio Verdes Campos Sat e suas afiliadas têm a certeza que juntos vamos passar por tudo isso e sair do outro lado mais forte.
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0: os nossos milhões de ouvintes em todo esse país. Olha o nosso, muito obrigado já pela companhia aqui com a gente. Estamos chegando e a partir de agora vai te preparando aí, porque o nosso Balança Brasil já tá começando nessa super manhã do dia 24 de agosto de 2026. Eu sou Marcelo Macedo e a partir de agora pedindo licença. Olha, pra entrar na sua casa com muito carinho, bença vovó e que essa bença me traga felicidade e que traga também para você, porque com a fé, com a água e os produtos GF8 salvam vidas e poderão salvar a minha e a sua também. Essa é a rádio da vovó, do amigo caminhoneiro e dos trabalhadores do Brasil, da família do Brasil, da dona de casa. Também chegamos, a melhor segunda-feira tá aí pra gente curtir, mais uma semana abençoada pelo nosso bom Deus. Olha, tudo aquilo que não deu certo na semana passada, vamos ter aquele pensamento positivo que essa semana tudo vai fluir, tudo vai acontecer, vai ser tudo de bom. Sabe por quê? Porque o nosso Deus não falha, o nosso Deus é maravilhoso e eu desejo pra você uma semana supimpa, uma semana com muita saúde, felicidades aí no teu dia a dia, um dia iluminado pra todos vocês, você que tá aí a caminho do trabalho, já quase chegando no seu local de trabalho, você que já chegou, meu amigo, você que tá na estrada também, valeu aí pela companhia e vamos juntos aqui no nosso Balança Brasil até as 11 horas da manhã. Já ficaram aí muito bem informados no Jornal Verdes Campos, primeira edição, e agora a gente vai partindo com muita música boa nessa manhã maravilhosa de segunda-feira. Segundou, meu povo, vamos pra luta, vamos pra labuta, acorda Brasil, cadê o Verdinho, hein? Rapaz, o Verdinho tá danadinho hoje, ele tá danado aqui. Tá aí o bom dia também do Verdinho, a gente fica feliz aí.
1: Bom dia!
0: Com a sua audiência em todo esse Brasil. 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Você vai interagindo de todo o Brasil, a gente vai fazendo a melhor companhia pra você nessa manhã. Manhã sem

A sua manhã vai começando o segundão e a gente vai com vocês. Vamos começando com Zezé de Camargo e Luciano como anjo. Bom dia, Brasil. Chegamos e até às 11 da manhã o clima é de alegria.

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0: tá saudade essa na Pedis Campos Sati mesmo, né? O sucesso de Jean Giovanni, a música Olha Amor. Comecei com Zezé de Camargo e Luciana, a música Como um Anjo. A sua manhã do Balanço Brasil só tá começando. Só tá começando. E tem muita coisa boa pra gente ouvir, pra gente conferir até as 11 da manhã aqui pra esse Brasil de audiência. Um grande abraço. Olha você que tá chegando com a gente em Brasília. Oi, Brasília! Bom dia! Olha você também aí no estado de Goiás. Alô, Goiás, o nosso abraço. Olha pra você também no Piauí, Rio Grande do Norte também já chegando com a gente. Alô, Sergipe, bom dia pra você em Sergipe, os nossos amigos também da Bahia. Alô, Rio de Janeiro, Amazonas, você também no Acre, acompanhando a Verdes Campos Sati. Um abraço a vocês também no Paraná. Alô, Rio Grande do Sul, Mato Grosso, Mato Grosso do Sul. Alô, estado de Tocantins, bom dia. Olha você também no Maranhão, no Ceará. É a nossa programação lindo até você. Olha, bom dia pra Paraíba. Paraíba, um abraço a vocês no estado da Paraíba. E gente, vamos começando bem essa manhã no Balança Brasil, o Brasil inteiro conectado, né? 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Agora 7:55, hora de Brasília. Bom dia, bom dia. Balança Brasil já chegou, né? E a gente fica assim, ó, feliz da vida quando já começa o dia assim, né, pessoal? É muito bom. Vamos nessa. Alô, você, bom dia.
1: Olá, Otávio Neto. Bom dia, bom dia. Eu sou Regina aqui do bairro Cidade Nova. Otávio Neto, a gente tá sem água.
0: Aqui é o seguinte, minha filha, o jornal já acabou e aí você manda sua mensagem amanhã, a partir de 6 horas da manhã, o nosso amigo Emanuel Lucas, tá bom? Grande abraço, vamos juntos. minutos.
1: Bom dia, Marcelo Macedo. Bom dia. Deus te abençoe, você e toda a sua família.
0: Valeu.
1: Marcelo, aqui quem fala é Dona Leonice, aqui de Alto Baixo São Luís. Marcelo, se você puder tocar pra mim, eu quero ver Leandro e Leonardo, Horizonte Azul.
0: Horizonte,
1: tá bom?
0: Azul.
1: Um abraço e um cheiro, Marcelo. Fica com Deus.
0: Tá certo, então, Dona Leonice, em Altos, no bairro São Luís. Um abraço a vocês no bairro São Luís, em Altos, no Piauí. Daqui a pouquinho, Horizonte Azul. Tá certo? Alô, você, bom dia?
1: Sim, amém.
0: Bom dia, então. Tá certo, então. A Dona Lúcia Maria, um abraço, Dona Lúcia. Obrigado pela sua audiência, pela companhia aqui com a gente na Rede Verdes Campos SAT. Alô, bom dia?
2: Bom dia, Marcelo.
0: Opa.
2: Tudo bem com você?
0: Tudo bem.
2: Marcelo.
0: Opa.
2: Por favor, coloque uma música e eu quero oferecer também. Ofereço para você e toda a tua família. Ofereço para o Marcão do Povo.
0: Marcão
2: na
0: do
2: cidade.
0: Povo. Lá de Hugo Napoleão, né?
2: Bom
0: tá
2: dia,
0: sempre
2: Marcelo.
0: Ligado aqui com a gente.
2: Como vai você? Tudo bem, Marcelo? Por favor, coloca a música. Eu quero oferecer. Ofereço para você, ofereço para o Marcão do Povo na cidade Hugo Napoleão. Ofereço para a dona Joaninha Costureira de Alves, Naide e o seu esposo Agamenon, Naide Façânia e seu esposo Agamenon e família, Irene e seu Raimundo Cunha, Tiesquinha Sorriso lá no Timon, Maranhão. E Cleomar, aqui na cidade de Campo Maior.
0: Tá certo, então, querida. Obrigado pela participação aqui com a gente. Vamos lá. Olha, vamos adiante. É o Balança Brasil começando na sua manhã. Vamos que vamos. Bom dia.
3: Bom dia, Marcelo Macedo. Tudo bom, meu chefe?
0: Tudo bom, amigo.
3: Bom dia. Cidade de Bacabalto. Tô na estrada, meu filho, curtindo o seu programa. Eu queria que um amigo colocasse a música do Roberto Carlos. Fera ferida. Tô aqui curtindo aqui o teu programa, meu amigo. Obrigado aí, meu amigo. Que fique com Deus, meu amigo.
0: Tá certo então, João Milton, muito obrigado pela carona no seu caminhão ligadão na Verdes Campos SAT e pelas estradas do Brasil. Ó, obrigado pela participação, viu, João Milton? Deus te abençoe, meu irmão. Olha, vamos nessa, bom dia, bom dia.
4: Bom dia, Marcelo Macedo, né, Manela? Eu já tô aqui na sintonia, Balança Brasil, aqui na Inter Ferraz, Teresina, Piauí. Bom dia também a todos os ouvintes que estão na sintonia do Balança Brasil e... Ô Marcelo, eu gostaria que você colocasse uma música da Carmen Silva, Adeus Solidão, e ofereço para todos os ouvintes que estão na sintonia do Balanço Brasil. Bom dia, tudo de bom, ótimo. Segunda-feira abençoada.
0: Tá certo então, querido, um abraço. Olha, boa companhia aqui com a gente, tá bom? Dona Maria Lopes, um abraço pra senhora, valeu aí pela participação. E a gente vai seguindo e já já a gente faz aqui mais um bloquinho com você, tá? Você que tá mandando mensagens pra cá, mandando bom dia, a gente fica muito grato, muito feliz aí com a sua participação. Começar o dia no Balanço Brasil é sinônimo de felicidade. Leandro e Leonardo, Horizonte Azul. E a gente vai seguindo então na segunda-feira, segundo. E o Balança Brasil tá aí pra gente conferir só as melhores, hein? Pra começar o dia feliz. Liga na Verdes Campos SAT.

0: da canção aqui na manhã da Vídeos Campos Sátia, a música de Leandro e Leonardo, Horizonte Azul. Intervalo, a gente volta já com muito mais aqui pra você nessa manhã. Agora 8 horas 3 minutos, hora de Brasília.
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0: Okay, então. Olha, voltamos aqui com o nosso Balança Brasil. Bom dia pra você ligado aqui com a gente, né?

já voltamos aqui com o nosso Balança Brasil. A gente vai seguindo com vocês até as 11 da manhã. Grande abraço. Vamos lá, pessoal. Já são 8 horas e 8 minutos agora. Hora de Brasília. Segundou, meu amigo. E quando segundou, já sabe, né? Na Verdes Campos Sati, a companhia é certa. Olha, um abraço a você que está no seu local de trabalho. Muita gente no local de trabalho acompanhando a Verdes Campos Sati. Um dia abençoado. Você, minha amiga dona de casa, que já está na luta aí do dia a dia, né, minha amiga? E Marcelo, eu vou já lavar uma arruma de roupa, Marcelo, eu vou já lavar. Tá certo, meu amigo, um abraço, vai já lavar as roupinhas, né? Para você que tá aí tomando aquele cafezinho com a gente, já despertando para mais um dia que vem começando. Valeu, meu amigão, bom dia para você. Você que tá em casa, muita gente em casa, curtindo a Verdes Campos Sati. Olha, você que tá no sítio, na fazenda, tá aí voltando de viagem, também acompanhando a gente no seu veículo. É tudo de bom acompanhar a Verdes Campos Sati. Faça o seu dia feliz aqui com a gente. Vem

sucesso maravilhoso na Rede Verdes Campos Sat, a Fera Ferida, música de 1982, e você então matou a saudade e recordou aqui com a gente, né? É, rapaz, um abraço, você que indicou essa música aí pra começar bem aí essa segunda-feira, viu, gente? Um abraço, obrigado pela audiência, você que vai sintonizando também pelo nosso canal, você que tem antena parabólica na sua casa, além de acompanhar também a nossa TV Verdes Campos Sat no canal 123, 123, agora também você dá pra ouvir? Dá pra ouvir a rádio, Marcelo, da Parabólica? É claro que dá. É no canal 365, tá? Olha, no controle remoto, tu vai ver uma teclazinha lá no controle remoto, tem a parte TV e rádio, né? Quando você clica na TV, é canal 123 pra você assistir a belíssima programação da TV Verdes Campos Sat, ok? E no canal, aí você aperta rádio, pronto, no canal 365, estamos aí com vocês também para levar a melhor programação do Brasil aí na sua antena parabólica digital. Tá bom, meus amigos? 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

0: Dos tapetes Campus Sat, a sua manhã começa feliz da vida. Tá aí o sucesso da cantora belíssima Marrom, Alcione, a música Não Deixa o Samba Morrer. Bom demais, tivemos também a música O Forró Pesado com Elba Ramalho, Carmen Silva, Deus Solidão e o Balança Brasil vai seguindo com vocês aqui pra todo o Brasil via satélite. Você que vai chegando com a gente, tá ligando o rádio agora? Opa, bem-vindos, tá? É a programação que conquistou o Brasil de ponta a ponta e aí a gente vai juntinho pra mais de 60 milhões de ouvintes em todo o Brasil. Verdes Campos Sat, a nossa companhia diária. Olha, um abraço pessoal em Novo Oriente do Piauí, né? Muita gente ligada em Novo Oriente do Piauí. Olha, você também na cidade de Sebastião Leal, o nosso bom dia. Alô, Uruçuí, a terra da soja. Rapaz, é soja demais lá em Uruçuí, né? Um abraço a vocês em Uruçuí. Um abraço também, Jerumênia. Alô, Jerumênia. Grande abraço, Floriano, também já chegando na Verdes Campos Sat, Barão de Grajaú, também aí com a gente, né? Olha, você que tá ligado conosco aí, é na barragem de Boa Esperança, rapaz, ali no redor da barragem de Boa Esperança, também Guadalupe. Bom dia pra vocês em Guadalupe, é, chegando aqui com a gente. 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

0: manda a calcinha preta. Liga pra mim. E a voz aí da cantora Paulinha e o Marlos. Você então ligado e antenado com a gente. Valeu, pessoal. Agora a gente vai trazer sua participação. Você que tá aí mandando aquele bom dia, mandando aquele abraço. Agora a gente vai mandar abraço aqui pra todo mundo. Bom dia, Brasil. Vamos chegando porque a programação é diferente do jeitinho que você gosta, né? Curtindo sucesso aqui com a gente amanhã inteirinha. Vamos lá, pessoal. A gente vai trazer agora. Vamos trazer essa mensagem aqui. Bom dia.
1: Oi, bom dia, Marcelo.
0: Bom dia.
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0: 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Alô, José de Freitas. Vai lá, pensa no bairro Matadouro. A Edilene vai te atender agora, tá bom? Lá no comercial do seu Zé Vaqueiro. Bom dia pra todo mundo em José de Freitas, no Piauí, acompanhando aqui o nosso Balança Brasil. Pra começar bem o dia, vamos lá, mais um ouvinte chegando aqui. Alô, bom dia.
2: Eita, Maria do Carmo, Tizio.
0: Oi, Maria.
2: Feliz semana, você e toda a sua família, a produção.
0: Valeu, Maria. Um abraço, hein, Maria.
2: Se puder botar etiqueta com Aguinaldo Timóteo, agradeço muito. Fica com Deus, um bom dia pra todos os ouvintes.
0: Etiqueta com Aguinaldo Timóteo,
2: Deus,
0: né?
2: Deus abençoe.
0: Deus abençoe também o seu dia. Obrigado, Maria. Vocês aí no bairro de Seu Cortina Verdes Camsate. Prazer imenso começar o dia aqui com vocês. Vamos lá, mais uma participação. Bom dia, bom dia, bom dia.
3: Bom dia, Paulo Macedo. Quem vos fala é as irmãs Batista de São Pedro do Piauí do Alto.

0: de Coroatá. Tá certo, meu amigão. Um abraço pra você. Olha, vamos lá, pessoal. Vai mandando teu alô, teu abraço, tá? A Verdes Campos Sati tá aí do seu ladinho.
1: Bom dia, Marcelo Macedo. Aqui é Mara Cristina do Bar de Lou. Uhum. Gostaria de pedir uma música.
0: Diga aí, minha querida Mara Cristina.
1: É, Dominó, companheiro, só pra curtir.
0: Tá certo, obrigado pela sua audiência, tá? Bom dia, Mara Cristina, ligadinha com a gente aqui no Balança Brasil. Mais um ouvinte, vamos
2: Marcelo,
0: lá.
2: Marcelo, bom dia, Marcela, aqui bom a Remete Carnaúba, Pedro Segundos.
0: Ô, Remédios. Passando
2: aqui só para lhe desejar um bom dia, uma ótima segunda-feira. E gostaria de ouvir Zezé de Camargo, Luciano, linda, linda, só para me ouvir e curtir aqui, depois de uma caminhada maravilhosa.
0: Ela já que fez fiz, a caminhadinha?
2: Já estou trabalhando.
0: Coisa boa.
2: E curtindo essa, essa rádio maravilhosa, esse programa, essa voz linda que você tem.
0: Opa, obrigado.
2: E aí, bom dia.
0: Tá certo, então. Um abraço para a senhora, tudo de bom aí. O pessoal ligado com a gente em Pedro II, no Piauí. Rapaz, ela amanheceu cedinho, né? Fez a caminhadinha dela, já tá em dias aí com a saúde. E agora chegou no trabalho e ligou na Verdes Campos Sati. Ah, rapaz, uma mulher dessa é uma mulher inteligente, produção. É uma mulher sábia. Um abraço, tudo de bom, viu? Um abraço bem apertado aí, um abraço pra vocês aí. Vamos nessa, bom dia.
3: Oi, Marcelo Macedo, bom dia.
0: Bom dia.
3: Aqui é a Lucimar.
0: Lucimar.
3: De Duque Bacelar, acampamento Maria Aragão. Ah. É, Marcelo Macedo,
0: não.
3: Eu tô te mandando esse áudio pra mim te perguntar se Nhari Kemen em Rondônia tem loja dos produtos GF8?
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0: 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Bom dia, tudo de bom pra senhora. Levando muita saúde também pro o estado aí, de Rondônia. Alô, Ariquemes, um abraço a vocês em Ariquemes aí, curtindo a Verdes Campos Sati. 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Alô, bom dia!
2: Bom dia, Marcelo. Marcelo, baixa um pra mim hoje do Geraldo Nunes. Geral, guarde pra mim.
0: Guarde pra mim. Pronto, eu mando já essa música, tá bom, querida Joana?
2: Vou oferecer pra Remundica, pra Maria Leão.
0: Pra certo. Socorro também ligada.
2: Tá
0: certo, um abraço pra vocês, muito obrigado pela participação. Ananias Pontes, bom dia, Ananias, ele é de Coroatá. E o homem agora, rapaz, só anda viajando, né? O Ananias Pontes. Um abraço, Ananias, foi tudo de bom pra você, meu amigo. Josélia Raquel da Fazenda Pau D'Arco em Campo Maior. Bom dia, Josélia. Tá na fazenda, ligadinha com a gente, a Josélia. Tudo de bom pra você, minha querida. Muito obrigado pela participação. E a gente vai seguindo por aqui. Vamos trazer mais um ouvinte. Bom dia.
4: Olá, olá, olá. Bom dia, bom dia, bom dia, bom dia, bom dia a todos os ouvintes da Rádio
0: Verdes Campos Sati. Bom dia.
4: Bom dia, meu amigo Marcelo Macedo.
0: Opa,
4: tudo bem com você?
0: Tá
4: como foi
0: jóia.
4: Seu final de semana? Foi bem?
0: Foi muito bom.
4: Foi bem, só muita quintura.
0: Quintura braba.
4: Amigo, hoje eu gostaria de pedir a música do Pablo. Bilu, bilu, bilu, bilu, bilu.
0: Somente Pablo.
4: Para oferecer para o grande amor da minha vida, Antônio. E para você, abraço, meu amigo.
0: Tá certo, pois um abraço pra você também, ótima manhã, tá bom, pra dona Francisca das Chagas, ligadinha na Verdes Campos Sat, pra começar bem o dia, né, minha querida?

0: abraço. Olha, vamos seguindo, pessoal, porque aqui é Verdes Campos Sate e você vai com a gente. Vamos nessa, mais uma participação.
1: Bom dia, Marcelo Macedo.
0: Bom dia, meu amigo.
1: Gostaria de ouvir a música de Chitãozinho e Chororó. Ah, se Deus me ouvisse. Somente pra ouvir e oferecer pra todos os ouvintes, pra todos
0: da rádio.
1: Bom dia, eu sou o Paulo Henrique, aqui do Aldo Meio, José de Freitas.
0: José de Freitas, tá certo. Um abraço a vocês em José de Freitas, no Piauí. Paulo Henrique, valeu, Paulo. Um abraço, viu, Paulo Henrique? Um abraço pra você, meu amigo. Ótima semana, tudo de bom. Mais um ouvinte, alô, bom dia.
2: Bom dia, Marcelo Macedo. Aqui é a Cosma, do Peracebo, mãe de mim, município de Esperantinópolis. Gostaria de ouvir a música Folha Seca com Amado Batista. Ofereço para você e para todos os seus ouvintes.
0: Tá
2: e
0: certo.
2: Que você tenha um excelente dia.
0: Obrigada, dona Cosma. Um excelente
2: Esperantinópolis,
0: dia.
2: Esperantinópolis, Maranhão.
0: Pronto, Esperantinópolis. Um abraço a vocês em Esperantinópolis, Maranhão. 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Obrigado, minha querida amiga Cosma. Tá aí acompanhando a Rede Verdes Campos Sat. A gente fica muito feliz com a sua audiência.

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8: Muito bom. Vamos lá, estamos de volta aqui com Balança Brasil, estamos aí com vocês até às 11 da manhã.

0: vida, né? Fica bom demais aqui a sua manhã. Vamos lá então, já voltamos aqui com o nosso Balança Brasil para esse Brasil de audiência. Valeu, turma! Prazer imenso tá aí do seu ladinho na rede de rádios Verdes Campos Sat. Olha, bom dia pra Coroatá no Maranhão. Alô, Coroatá! Pessoal também de Piritoró, né? Marcelo, você não manda um abraço aqui pra Piritoró? Estamos aqui todo dia te ouvindo, Marcelão. Um abraço pra todo mundo em Piritoró. Pessoal também de Codó. Alô, Codó! Alto Alegre do Maranhão também. São Mateus. Alô, São Mateus. Um abraço, meus amigos. Bacabal também. Alô, pessoal de Bacabal do Maranhão. Rapaz, a Verdes Campos Sat no Maranhão é de ponta a ponta. Cobrindo aí praticamente 90% do Maranhão. A nossa Verdes Campos Sat e 100% através da parabólica, né? É, 90% são as frequências, as afiliadas por todo o Maranhão. E aí na antena parabólica você curte a gente também e vai conferindo a programação que conquistou o Brasil. Manda teu zap e manda aí o teu bom dia. 86 994 47 50 82. Você que tá aí ouvindo pela primeira vez, rapaz, Marcelo, eu tava passando de faixa quando de repente, ó, eu encontrei essa rádio, Marcelo. Muito bom.
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0: Foi fácil a partir de hoje da Verdes Campos Sat, a sua companhia diária, tá bom? Olha, já chegamos em mais de 170, já chegamos a mais de 170 afiliados, né? É um marco histórico. E você também, todo Brasil, mais de 60 milhões de ouvintes conectados e ouvindo a melhor programação do Brasil. E agora a gente vai trazendo muito mais sucesso. Agora tem a música Amazonicamente Amor pra matar a saudade do forrozão Corta Fogo, essa que marcou a geração toda, hein? Meu amigão, 9:05 agora, hora de Brasília. Aumenta o volume aí, vai. Bota mais um cadinho de volume aí pra curtir a Rede Verde.

0: Você acertando a voz do cantor Pablo aqui na Verdes Campos Sati. É o Bilu mais famoso do Brasil, né? E a gente vai com vocês aqui até às 11 da manhã, levando a melhor comunicação, melhor música do Brasil pra você então curtir. Você que já tá aí ligados e antenados em todo o Brasil, vem chegando pra cá. 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Ok, então, olha, vamos nessa. A gente vai seguindo agora 9 horas e 18 minutos, hora de Brasília. Olha, vai mandando, gente, manda aí o teu bom dia, tá? Olha, deixa eu mandar um abraço aqui, rapaz, ele, inclusive o Ananias Pontes, né? Ele já disse que já está em Coroatá, que voltou aí do turismo. Ah, então tá aí, meu amigão, um abraço pra você, obrigado. Tudo de bom. Vamos lá, mais uma mensagem aqui. Oi, Marcelo. Coloca a música do Amado Edilson, qualquer uma. Quero oferecer, Marcelo, para todos uma ótima semana para você. É a Thaís de São José do Piauí. Tudo bom, Thaís? Um abraço para você, Thaís. Um abraço, São José do Piauí também, acompanhando a Verdes Campos Sat. Cadê o Raimundo Lima? Bom dia, Raimundo Lima.
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0: 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Valeu, Raimundo! Bom dia, Marcelo, programa Balança Brasil, com o apresentador Marcelo Macedo. É isso aí, obrigado, viu? Bom dia para vocês e muito obrigado pela participação. Vamos lá, bom dia.
2: Bom dia, Marcelo Macedo.
0: Opa, bom dia.
2: Que é a Maria Lúcia, que ainda está. Estou partindo para Parnaíba amanhã.
0: Olha aí, Parnaíba.
2: E gostaria de ouvir uma música de Roberto Carlos, pode ser qualquer
0: Roberto
2: uma.
0: Carlos.
2: Oferecer aqui para minha amiga Eliane, para o esposo dela e para... filha dela, qualquer ponto da cidade. Que nossa semana seja abençoado por Deus, a minha, a sua e de todos.
0: Verdade.
2: Bom dia, Marcelo Macedo. Dê sempre uma lua aqui pra nós. Estou partindo amanhã pra minha cidade do Parnaíba.
0: Parnaíba no Piauí. Não esqueça de sintonizar sempre a Verdes Campos Sátia em Parnaíba no Piauí. Um abraço, querido. Tudo de bom. Reginaldo Neres em Altos. Ô, Marcelo, coloca aí a música Oração de São Francisco com Fagner. Tá certo, Reginaldo Neres em Altos do Piauí. Obrigado, Reginaldo. Bom dia pra você também, meu amigo. Olha, vamos nessa, mais uma participação.
3: Bom dia, Marcelo. Pedro, estão pedindo um alô aqui, viu? Coelho Neto Maranhão.
0: Coelho Neto, bom dia, Coelho Neto.
3: A música de Reginaldo House pra nós. Estamos aqui no trampo, cobrindo uma casinha aqui.
0: Tá, viu? Cobrindo uma casa. Pronto, galera boa trabalhando, cobrindo a casa. E o Radinho ligado aqui na Verdes Campos Sat. Tá certo, meu amigo? Um abraço pra você, Coelho Neto do Maranhão. Pessoal, vamos pra luta, né? Mais uma semana começando. E eu desejo pra vocês uma semana abençoada. Alô, bom dia.
4: Bom dia, Marcelo Machado. Aqui é o Bernardo.
0: E aí, seu Bernardo?
4: Hã? Manda meu filho, filho.
0: Tá certo, seu Bernardo. Muito obrigado aí pela participação. Ok, Marcelo. Olha, Marcelo, aqui quem fala é a Cíntia. Novo, aqui no Novo Oriente do Piauí, Marcelo. Manda aí um áudio. Estou assim, rouca, Marcelo. Não vou mandar um áudio. Ah, disse que tá rouquinha lá, nossa amiga, né, rapaz? Então tá bom, Cíntia, não esquente, não. Você vai melhorar aí, tá bom, Cíntia? Um abraço. Que Deus abençoe aí a sua semana, tá bom, Cíntia? Um abraço a vocês aí nessa cidade linda, Novo Oriente do Piauí. Vamos lá, mais uma participação.
5: Oi, bom dia.
0: Bom dia.
5: Elismar, de Garapé Grande. Na sexta-feira você mandou com a minha música, entendeu? Hoje eu quero ouvir Verdes Campos da Minha Terra, do Agnaldo Timóteo. Pra me curtir, relaxar enquanto curtir. Eu tô cuidando da casa, entende?
0: Tá cuidando da casa, dos afazeres, né?
5: Pra quem gostar da música. Tenha um bom dia,
0: tá lavando roupinha,
5: bom trabalho. Deus abençoe.
0: Tá certo, cheiro. Então, Erismar. Um cheiro grande, um abraço pra vocês em Garapé Grande, no Maranhão. Tá lá fazendo os afazeres de casa. Eu tava ajeitando a casa toda, fazendo aquela faxina, lavando roupas, fazendo o almoço. Ei, mulher, mulher guerreira. Um abraço, bom dia.
6: Bom dia, Marcelo Macedo.
0: Oi, Conceição.
6: Também. Tudo bom com você? Marcelo Macedo, eu gostaria de ouvir uma música de parabéns. Você me usa do Leonardo.
0: Parabéns,
6: né? Quem
0: é um aniversariante? É você mesma?
6: Não vou oferecer pra ninguém, não. Só pra mim mesmo. Hoje
0: é de
6: aniversário.
0: Ah, é o aniversário da Conceição. Conceição, minha amiga, eu desejo pra senhora muitos anos de vida aí, dona Conceição. Que o nosso bom Deus, ó, lhe dê muita saúde aí pro seu dia a dia. Que o nosso bom Deus lhe dê vitória sempre, tá bom? E que o nosso bom Deus, ó, lhe conceda, assim, muita sabedoria pra senhora enfrentar aí os desafios do dia a dia. Dona Conceição, feliz aniversário, dona Conceição.

0: Conceição, aniversariante do dia, muitos anos de vida aí, dona Conceição, ligadinha na Verdes Campos Sat. Ei, mulher, bom demais, hein? A gente fazer aniversário é muito bom. Vamos nessa, bom dia.
1: Bom dia, Marcelo Macedo.
0: Olha aí, o amigão.
1: Aqui quem tá falando é o Chico da Socorro, de Igarapé Grande, Maranhão.
0: Fala, seu Chico, Igarapé Grande.
1: Rua do Cajueiro, bairro Trigidela. E a semana passada você falou aí uma palavra, e hoje nós vamos tirar o sofá do meio da sala. E vamos dançar forró.
0: Dançar aquele forrozinho, né?
1: Pronto, e foi exposto da minha vida, foi dança. Eu não gostava de beber. Meu negócio era forró.
0: Negócio era dançar com
1: aí
0: o
1: hoje
0: meu.
1: Eu quero que você passe a música. Um forrozinho.
0: Um forrozinho.
1: Forró do Arrasta Chinelo. Por que que ela chorou? E vamos trouxer as negas no salão.
0: Olha aí, rapaz, o homem é bom de forró, rapaz.
1: Oferecer a quem gostar da música pra você também.
0: Rapaz, o seu Chico.
1: E muito obrigado e um bom dia. Meu
0: seu
1: amigo.
0: Chico, você quer ter uma resistência nessa dança, viu? 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Vamos aí, seu Chico, antes desse forró. 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Aí o seu Raivi vai dançar com uma, duas, três, quatro, cinco meninas aí na noite todinha. E não cansa não, meu amigo. É saindo um forró, entrando no outro com a creatina GF8. É, seu Chico. Seu Chico é dançador de forró. O homem é fogoso, é. Rapaz, é pra produção. Tu não entra demais, produção. Tô dizendo como é fogoso. Rapaz. Tá certo então, seu Chico. Um abraço, seu Chico. Obrigado aí pela sua companhia. Ligadão na Verdes Campos Sat. Olha, vamos nessa. Alô, você. Olha, bom dia, bom dia.
2: Oi. Opa. Marcelo, Marcelo.
0: Bom dia.
2: E quem fala é o Chico Velho, daqui de Garapé Grande.
0: O Chico Velho.
2: Daqui no Maranhão. Fala aqui de Santo Antônio dos Vieiras, da Rua da Batatinha.
0: Tá certo, você é outro Chico, né?
2: Você roda uma música aí pra mim. Renan e Raí. Ofereço aí pra todo mundo que tá ouvindo a rádio, principalmente para minhas duas irmãs que moram aí em Terezinha, na Santa Maria, da Codipe, Maria do Amparo e Maria Tereza, e todos os parentes meus, e meus netinhos que moram lá no Mandacaru, município de Matões.
0: Matões,
2: e meus parentes que moram em Cocal, Santa Maria, principalmente pra Rosinha. E para o senhor que mora aí na Santa
0: tá
2: Maria.
0: Certo, na Santa Maria da Codipe. Teresina Piauí. Tá bom então, seu Chico de Igarapé Grande no Maranhão. Audiência máxima em Igarapé Grande no Maranhão. Um abraço a vocês aí curtindo e ouvindo a nossa Verdes Campos Sat. Um abraço, meus amigos. Vamos lá então, mais um ouvinte. Alô, bom dia.
3: Bom dia, Marcelo Macedo. Aqui é o Valdinar, de Capitão de Campos.
0: E aí, Valdinar, bom dia, amigão.
3: Gostaria de pedir uma música do Amado Batista, qualquer uma. Pra me ouvir, eu e minha mãe Francisca, e oferecer para Fran, Povoado Furnas, Piripiri. Ela é muito especial para mim. Um bom dia para todos os ouvintes da rádio.
0: Ok, então, Valdinar, um abraço pra você, Valdinar, capitão de Campos do Piauí, tá ligado na Verdes Campos Sat. Ei, Valdinar, abraço forte pra você, meu amigo. Vamos lá, pessoal, vai mandando teu alô, teu bom dia. Já já a gente faz aqui mais um bloquinho com sua participação, porque agora a gente vai trazer sucesso. Agora tem a música Eu Não Presto, Mas Eu Te Amo. Eita, Reginaldo Rossi, pra você que indicou e pediu, a gente vai seguindo. Bom dia! Sim.

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5: Vamos lá, pessoal. Olha, já voltamos aqui com o nosso Balança Brasil.
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sua manhã em alto astral é aqui com a gente. Vamos lá então, de volta com o nosso Balança Brasil. Obrigado demais para um Brasil inteiro de audiência. E você vai curtir a gente. Manda teu abraço, teu alô. Você tá em qual cidade do Brasil? Qual é a cidade, hein? Manda aí o teu abraço pra cá. 86 994 47 50 82. Ela, daqui a pouquinho vou tocar duas músicas e vou fazer aqui um bloco novamente com a nossa audiência. Capricha aí, pessoal, manda o teu alô que a gente vai trazer você já já aqui com a gente via satélite para todo esse Brasil, para um Brasil de audiência aqui no nosso Balança. Agora tem um forrozinho, Mastruz com Leite, Noda de Caju. 9:36 agora, hora de Brasília.

0: Ok, então, tá aí a música Folha Seca com Amado Batista, linda canção, né? Pra matar a saudade, liga na Verdes Campos Sat que você então vai curtir sempre as melhores. Bom, como a gente prometeu, agora tem mais abraço pra nossa audiência. 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Cajuína, a gente vai seguindo agora com você. Vamos trazer o ouvinte, alô, bom dia.
1: Bom dia, Marcelo.
0: Bom dia.
1: Desculpa a intimidade, viu?
0: Pô, não, diga aí.
1: É a primeira vez que eu tô ligando pro seu programa.
0: Fica
1: viu?
0: À vontade para participar aqui com a gente, tá? Grande abraço.
1: É muito bom. Meu nome é Luzia, moro em Oiticica, município de Viçosa do Ceará.
0: Muito bem.
1: Sou ligado nessa rádio
0: Viçosa.
1: 24 horas, viu?
0: Um abraço, Viçosa.
1: Eu gostaria de pedir uma música.
0: Por não.
1: E oferecer para uma amiga minha que mora.
0: Certo.
1: Em Parnaíba. E para vocês da rádio. E queria que vocês lembrassem sempre da gente, que a gente mora no interior de Viçosa do Ceará, viu?
0: Pronto, então tá bom. Um abraço para vocês em Viçosa, no Ceará, Dona Luzia, né? Dona Luzia, um abraço, Dona Luzia. Obrigado pela sua participação aqui com a gente no nosso programa. Valeu demais, seja sempre bem-vinda, tá bom? Vamos lá, alô, você, bom dia.
2: Bom dia, meu amigo, bom dia.
0: Anaildo de São Mateus.
2: Bom dia, Marcelo. Anaildo, teu ouvinte daqui de São Mateus.
0: Raimundo
2: Fagno, Sentimento. Passa essa música, meu irmão.
0: Tá certo.
2: Passa essa música que eu tô te ouvindo.
0: Vamos
2: é
0: tá
2: todo
0: apaixonado.
2: Dia, todo dia.
0: Todo dia, toda hora.
2: Tá entendendo? É todo dia.
0: Tá bom, então, Anaildo de São Mateus, Anaildo, daqui a pouquinho pra Sentimento com Fagner. Um abraço pra você, então, um abraço pra todo mundo em São Mateus aí no Maranhão.
3: Bom dia, Marcelo Macedo. Aqui quem fala é o Francinho, do Santo Alegre. Marcelo Macedo, eu gostaria de ouvir sucesso de Zé Amado, Sinônimo. Eu quero dedicar em primeiro lugar para a vovó Kézia, em Campo Maior. Quero dedicar também para a vovó Maria e a sua filha Leuzeni e o Toninho, no assentamento Sobradinho. E quero dedicar para a Rosinha, na localidade Cipó. E Paraquinha também, em Altos, na Tranqueira. Aqui quem fala é o Francinho, do Canto Alegre.
0: Aí o Francinho de Coivaras, no Piauí. Um abraço, Francinho. Olha, uma boa semana pra você, meu amigo. Ligado com a gente, a nossa manhã fica boa demais. Vamos lá, mais um ouvinte. Alô, bom dia.
4: Bom dia, Paulo Maceira. Tudo bem com você? Paulo Maceira, com você e sua família. Tô passando esse áudio pra você, pra lhe desejar uma boa segunda-feira abençoada. Uma boa,
0: boa
4: semana abençoada.
0: Pra senhora aí também.
4: Tudo de bom
0: grande
4: pra você.
0: Grande abraço.
4: Aqui é a Francisca Alves dos Santos, pelo Neto Maranhão, tá?
0: Tá certo, então, dona Francisca, um abraço. Tudo de bom. Vamos lá, Donatinho Fialho, bom dia, Donatinho.
5: Ah, bom dia, Marcelo Macedo, rapaz. Aqui é o Donatinho Fialho, CDI, Piauí, Marcelo Macedo, ligado aqui no Balança Brasil, meu amigo, que tá chegando aqui. Olha só, meu amigo, cliente Marcelo Macedo, é o seu Edmilson, rapaz, lá no assentamento Renascer do Campo, em Aos Piauí, vem a busca dos produtos GF8, é o seu Edmilson, vem a busca aqui para o seu Adailton, rapaz, seu Adailton, dona Toinha ali, no assentamento Renascer do Campo, em Aos Piauí. Bom dia, seu Adailton, rapaz, bom dia, dona Toinha. É a dona Toinha ali no Renascer do Campo, rapaz. É, tá ligadão aqui na vez cansado no Balança Brasil. É isso aí, Marcelo Macedo, rapaz.
0: Ok, valeu então pela participação, Donatinho, campeão de vendas aí dos produtos GF8 em Altos, o Piauí. Valeu, meu amigo, um abraço, bom trabalho aí, Donatinho. Vamos lá, dona Francisca, bom dia, dona Francisca.
6: Bom dia, meu amigo Marcelo Macedo, bom dia.
0: Bom dia pra senhora também.
6: Como amanheceu por aí, tá tudo muito quente.
0: Uma manhã maravilhosa pra gente, né?
6: Eu tô ligando pra você, pra lhe pedir uma música. Barba de Paula, tchau, tchau, amor. Quem tá pedindo essa linda música é a dona Francisca aqui de Capo Maior, vai de estação. Um abração, uma boa semana pra você. Um feliz fim de mês.
0: Aqui, então, um abraço então pra senhora, muito obrigado, dona Francisca. Olha, deixa eu mandar aqui um bom dia também pro Rodrigues na região do Disseu. Oi, Marcelo, gostaria de ouvir uma música de Carlos Santos, quero você. Grande Rodrigues, um abraço na região maravilhosa, aí do Grande Disseu, Evaldo Mota. Bom dia também, o Evaldo Mota tá ligadão. Cadê a Socorro? Bom dia, Socorro!
7: Bom dia, Marcelo Macedo.
0: Oi, Socorro.
7: Fernando Campaiol.
0: Grande abraço, Socorro.
7: Boa segunda-feira, pessoal, por Deus, pra você e sua família. Segundo. Quero ouvir a música hoje. É da Nelson Ned. Tudo passa, tudo passa.

0: Sará, quero oferecer para mim, para toda a minha família, minha irmã Elismar, Solis Safoneiro, José Raquel, Nanda, Luzia da Lagoa Seca, Gerlane, Miguel Sena, para meu sobrinho Carolina Tal, Bololô Moto, Edmo Táxi, viu? E uma segunda-feira abençoada, por Deus, para você e sua família. Cheiro, coração, Socorro Fernandes, Campo Maior.
1: Tá certo então, Socorro Fernandes, um abraço para toda a região de Campo Maior, muita gente em Campo Maior, ligados aqui na nossa manhã, aqui no Balança Brasil. Vamos lá, boa tarde. Bom dia.
2: Marcelão, bom dia. Tá bem, tudo beleza? Quem tá falando é Antônio Alves aqui do Barco Ajoelho, Coelho Neto Maranhão. Se não for pedir muito, eu queria que você botasse aqui a pedir a música aqui de Vitor e Léo, Deus e Eu no Sertão, para mim curtir, oferecer para meu irmão José Alves, meu amigo Valdemar e para todos que gostaram da música. Então, bom dia para você, que Deus abençoe você hoje e sempre.
1: Tá certo então, seu Antônio, bom dia, obrigado pela participação aí, seu Antônio, tá ligado na Verdes Campos Sat, então tá bom demais, seu Antônio. Olha, Marcelo, feliz semana para todos nós, Marcelo. Quem mandou essa mensagem aí? Ah, foi a dona Silvia, tá na cidade de Porto Alegre do Piauí. Tá certo então, dona Silvia. Vamos lá, pessoal, vamos seguindo. 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
1: 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Oi, Marcelo. Estou te ouvindo aqui na cidade de Amarante. Programa maravilhoso. É a Aline. Oi, Aline. Bom dia para vocês em Amarante. Bem-vinda, Aline. Tá aí ligada na Verdes Campos Sat. Um abraço para vocês, os amarantinos, né? Curtindo a nossa manhã. Tudo de bom. Vamos lá, então. Bom dia, bom dia.
4: Bom dia, meu amigo Marcelo. Aqui quem fala é o Giovanni, de Coelho Neto Maranhão.
1: E aí, Giovanni?
4: Eu gostaria de pedir uma música aí de Elípio Martinho, Onde Andará Você?
1: Onde Andará Você?
4: Somente para ouvir aqui, oferecer para meu compadre Joãozinho, entendeu?
1: Certo.
4: Minha família aqui mora ali no bairro Mutirão.
1: Mutirão?
4: Tá? E principalmente para vocês aí,
1: valeu,
4: tá bom?
1: Amigão.
4: Um abraço, um bom dia. Estamos aqui agarrados no 12 aqui no trampo, tá bom?
1: Pegada aí no trabalho, curtindo a Verdes Campos Sat nessa manhã de segunda-feira. Bom trabalho para vocês, hein? Segundou, gente! É a melhor segunda-feira do Brasil, é na Verdes Campos Sat, pra gente começar bem a semana. Valeu, Giovanni! E agora o Vavá, cadê o Vavá?
5: Marcelo, bom dia, que você manda um bom dia a toda a galera do povoado Sororoca, bota a música aí de Amado Batista, qualquer uma.
1: Já tocamos
5: o Vavá
1: agora
5: do povoado Sororoca.
1: Sororoca.
5: O link da rádio é Verdes Campos pra mim, Marcelo, manda para as pessoas que estão ouvindo a rádio pelo celular. Tiver, manda o link pra mim, link da rádio.
1: 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É o aplicativo GF Play, você pode baixar na tua lojinha de aplicativos aí, o GF Play. Pronto! Oi, Marcelo, bom dia pra você. Coloco a música do Toninho Ferreira, Marcelo. Manda aí um alô pro meu esposo Zé Pereira e pro meu sogro Manel, em Santa Cruz dos Milagres, no Piauí. É a Fabiola Pinheiro. Tudo bom, Fabiola? Bom dia pra vocês em Santa Cruz dos Milagres, no Piauí, acompanhando a Verdes Campos Sat.
6: Bom dia, Marcelo Macedo.
1: Bom dia, bom
6: aqui
1: dia.
6: É Juraci, do Rio Grande do Norte,
1: dona
6: cidade
1: Juraci.
6: De Tenente Laurentino.
1: Pedro
6: a cidade
1: Laurentino.
6: Mais alta do RN.
1: Coisa boa.
6: É, quero pedir uma música com Chitãozinho e Chororó, qualquer uma delas que você tocar, fico satisfeita. Pra oferecer a meu filho Josinaldo, a meu esposo Negildo, a minha mãe, a minha nora, meus netos e para vocês também. Um abraço.
1: Um abraço a vocês aí no RN, hein? Rio Grande do Norte, um abraço, Rio Grande do Norte, a dona Juraci. Tá acompanhando a Verdes Campos Sat, dona Juraci, então, tá na melhor sintonia do Brasil. Um abraço a vocês aí no Rio Grande do Norte, acompanhando a Verdes Campos.
7: Bom dia, Marcelo, aqui é o Adailto, aqui direto de Camucim, ligando seu programa, meu amigo.
1: Camucim no Ceará, estou oi, aqui,
7: com meu salãozinho, o radinho, assim, aqui na mesa, escutando seu programa. Eu, meu amigo, Marcelo Macedo, tá tô aqui ligado. Aqui, todo dia.
1: Todo dia.
7: Eu queria dizer, você botou uma música pra mim aí, você não tem jeito que dê jeito, Raimundo Soldado. Que legal, meu amigo. Seu problema aqui no Ceará, Camucim, é muito ouvido, escutado. Falou, você, bom dia.
1: Bom dia pra você, um abraço pra cidade de Camucim, nosso amigo Adailton. Bom dia, Adailton. Felicidades aí pra você, sua família, todo mundo curtindo a gente, né? Abraçando a cidade de Camucim na frequência 106,3. A nossa afiliada de Camucim no Ceará. Alô, grande, eu peço ao TV. Bem grande. Vamos seguindo. Agora tem um forrozinho da banda Noda de Caju, Meu Vício. Agora 9:54, hora de Brasília. Bom dia.

Então tá aí o forrozão Noda de Caju, a música Mil Vias. Agora tem informação direto da redação. Vamos lá então agora com as informações com o jornalista Emanuel Lucas, direto da redação do portal verdescampos.com.br. Alô, Emanuel Lucas, bom dia pra você.

0: Olá, muito bom dia. Estamos começando mais um boletim com as informações direto da redação do portal da Rede de Rádios Verdes Campos Sat. Vamos destacar as notícias do Brasil e do mundo, transmitindo o nosso sinal via satélite para mais de 150 rádios espalhadas em todo o Brasil, via internet através do aplicativo GF Play e através da banda KU no canal 365. Vamos às informações. A Caixa Econômica Federal paga hoje a parcela de agosto do Bolsa Família aos beneficiários com número de inscrição social NID final 5. Neste mês, 19,3 milhões de famílias serão beneficiadas com o valor médio do benefício fixado em R$ 678,35. Os moradores de 186 municípios de 7 estados receberam crédito no último dia 18, independentemente do número final do NIS. O pagamento unificado beneficiou localidades em situação de emergência ou em estado de calamidade pública nos seguintes estados: Amazonas com 3 municípios, Bahia com 15 municípios, Paraíba com 31, Paraná com 5, Rio Grande do Norte com 122, Roraima com 6 e Sergipe com 4. O valor mínimo corresponde a R$ 600, além do benefício mínimo ao pagamento de 3 adicionais. O benefício variável familiar Nutriz paga 6 parcelas de R$ 50 a mães de bebês de até 6 meses de idade para garantir a alimentação da criança. O Bolsa Família também paga um acréscimo de R$ 50 a famílias com gestantes e filhos de 7 a 18 anos e outro de R$ 150 a famílias com crianças de até 6 anos. O Instituto Nacional de Meteorologia, o IMET, divulgou um alerta amarelo sinalizando o perigo potencial de ventos costeiros para 53 cidades do Ceará nesta segunda-feira. O aviso é válido até às 11 horas e 59 minutos da noite de hoje. De acordo com o alerta, as regiões afetadas são principalmente o norte, o noroeste, o Jaguaribe e a região metropolitana de Fortaleza. A possibilidade de ventos variando entre 40 e 60 km por hora e o risco de queda de galhos de árvores é baixo. Conforme o Instituto, em caso de rajadas de vento, o recomendado é não se abrigar debaixo de árvores, pois há leve risco de queda e descargas elétricas. Além disso, não estacione veículos próximos a torres de transmissão e também de placas de propaganda. Você pode obter aí mais informações junto à Defesa Civil pelo telefone 199, o telefone da Defesa Civil, e também no Corpo de Bombeiros pelo telefone 193. Uma criança cuja identidade não foi informada desapareceu na tarde de ontem após entrar no Rio Parnaíba, na cidade de União, município localizado a cerca de 60 quilômetros de Teresina. Segundo o Corpo de Bombeiros Militar Piauiense, a principal suspeita é de afogamento. Equipes do Corpo de Bombeiros realizaram buscas no rio até o início da noite de ontem, mas a criança ainda não foi encontrada. Os trabalhos foram retomados na manhã de hoje. Testemunhas informaram aos bombeiros que a criança brincava na água antes de desaparecer. E agora as circunstâncias do caso estão sendo apuradas pela corporação. E um homem identificado como Manuel de Souza Filho, investigado pelo feminicídio de Edinalva Belchior, de 34 anos, foi preso na tarde do último sábado e a prisão temporária foi decretada pela justiça a pedido da Polícia Civil. Segundo a polícia, Manuel foi localizado após buscas na região de Aldeias Altas. A vítima tinha uma medida protetiva de urgência contra ele, concedida pela justiça em 4 de agosto deste ano, conforme a Polícia Civil. Antes da prisão, Manuel teria passado pelo povoado Tamanduá, na zona rural de Aldeias Altas. Segundo a investigação, ele teria trocado de roupa no local e deixado um celular e a chave de uma motocicleta. Após a prisão, Manuel foi levado a uma unidade policial. Segundo as autoridades, um tumulto no prédio impediu que ele fosse interrogado naquele momento. Por segurança, o investigado foi encaminhado ao sistema prisional de Caxias. 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Voltamos a qualquer momento com mais notícias. Siga agora com a programação normal da Rede de Rádios Verdes Campos Sat e de suas afiliadas.
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0: Não perca o seu compromisso, são 10 horas e 2 minutos.
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0: Aê, rapaz, o sucesso em todo canto, Geraldo Nunes, aqui na Verdes Campos Sat, 1998, né? Guarde pra mim, minha amiga. Então tá bom, a gente vai seguindo até as 11 da manhã aqui no Balança Brasil, seu programa de segunda a sábado, às 7:30 da manhã até as 11 horas, pra deixar a tua manhã em alto astral pela rede Verdes Campos Sat. Um abraço, já somos mais de 170 afiliadas, estamos também na Banda Caô, no canal 365 da Parabólica Digital. Ok, gente? 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Agora 10 horas e 17 minutos. Bom dia! Vamos chegando. Balança Brasil tá aí pra gente curtir, né? Música boa, o alto astral na sua manhã é aqui com a gente. Vamos nessa então? Tem mensagem chegando aí? Tem sim. Bom dia, Marcelo. Tô ligado aqui em Bacabal, no Maranhão. É o Idegnon. Grande Idegnon. Um abraço pra vocês em Bacabal, Maranhão. Cadê o Manel? Fala, seu Manel!
1: Marcelo Macedo.
0: Diga aí, seu Manel.
1: Bom dia.
0: Bom dia.
1: Estou aqui. 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
0: 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Tá bom, meu amigo? Um abraço pra você. Muito obrigado pela participação. Ô, Marcelo, manda um abraço aqui para Aracuá, Uruoca, Ceará. Eu sou a Francimar Gomes. Ô, Francimar. Um abraço, dona Francimar Gomes. Uruoca, Ceará. Alô, pessoal do Paracuá. Obrigado demais aí pela companhia aqui com a gente na Verdes Campos.
2: Bom dia, bom dia. Tô ouvindo aqui o programa.
0: Tá ligada direto
2: Cheguei
0: no programa.
2: Agora, tá lida, viu?
0: Na lida.
2: Se for possível, quero ouvir hoje uma música com...
0: Diga aí.
2: Padre Marcelo Rossi, um hino, Maria Passa na Frente, oferecer a todos os ouvintes.
0: Maria Passa na Frente, tá legal.
2: Dizer que tô aqui, namorada nova aqui, na roça, ouvindo aqui o programa, tá bom?
0: Tá legal, muito obrigado.
2: Gosto muito, Madalena, bom dia.
0: Tá certo então, dona Madalena, na roça e o radinho tocando na roça. Essa é a Rádio do Trabalhador Rural, né? Verdes Campos Sati, também a melhor companhia para vocês começar bem o dia. Leva o radinho lá na roça e fica ligado com a gente. Dona Madalena, um abraço pra senhora. Aí, acompanhando sempre aqui o Balança Brasil. Vamos com tudo, né? Vamos lá, mais um ouvinte chegando por aqui. Bom dia.
3: Bom dia, Marcelo Macedo. Eu sou a Ana Lu, de Piripiri.
0: Olha aí, apareceu a Ana Lu.
3: Marcelo, só para registrar aqui minha audiência, eu tô lhe ouvindo aqui o Balança Brasil, viu? Não vou lhe pedir música, porque eu sei que o tempo é corrido. Obrigado, amigo. Eu desejo uma ótima semana para você e toda a sua família.
0: Ok, Ana Lu. Grande abraço. Feliz semana. Ótima segunda-feira, Ana Lu, em Piripiri, do Piauí. Um abraço, Piripiri. Acompanhando aqui a gente, né? Olha, vamos nessa, mais uma participação. Bom dia!
4: Alô, alô, bom dia, Marcelo!
0: Bom dia!
4: Bom dia a todos os ouvintes, bom dia, galera! Que é uma semana abençoada, se inicia, cheia de paz, alegria, harmonia,
0: uma
4: todos.
0: Uma semana abençoada
4: para todo mundo. E a Leidiane, para Timon.
0: E aí, Leidiane?
4: Ô, Marcelo, eu quero ouvir a música do Pablo. Tomara! Aquela Tomara, né? Tema da música, dedicar aí a todos os ouvintes. Que Deus abençoe, cheiro no
0: coração. Tá certo então, Leidiane do Parque Alvorada em Timon, Maranhão. Alô, Parque Alvorada em Timon, um abraço a vocês aí em Timon, Maranhão. Olha, Leidiane, deixa eu te falar, a gente já tocou o Pablo, agora há pouquinho tocou a música Bilu, Bilu, Bilu, tá bom? Já tocamos o Pablo aqui no programa, mas se você quiser escolher uma outra, fica aí ao seu critério, tá bom? Leidiane, tá ligada com a gente em Timon. Alô, Parque Alvorada, grande abraço, Parque Alvorada.
5: Bom dia, Marcelo.
0: Bom dia.
5: Aqui é a Celeste de Guadalupe.
0: Dona
5: eu peço
0: Celeste.
5: A mão do Fio de Cabelo para meus vizinhos, para vocês, para quem gostar da música. É a Celeste aqui de Guadalupe.
0: Dona Celeste de Guadalupe, bom dia para a senhora. Feliz semana, Dona Celeste. Acompanhando a Verdes Campos Sati, aí a semana começa bem, Dona Celeste.
6: Bom dia. Se não for incômodo, me dê o número da rádio.
0: Esse mesmo, minha filha. É esse mesmo que a senhora tá falando bem aí, tá bom? Dona Lourdes, esse é o fone para todos os programas da rádio, esse mesmo zap aí.
7: Bom dia, Marcelo Macedo, bom dia, Brasil. Balança Brasil, bom dia. Marcelo, eu gostaria de lhe pedir uma música, mas você roda mesmo, já tá com duas acumuladas, né? Sei que o tempo é pouco, né? Mas não deixe de rodar essa, não. Amada Edilson. Quem pede é Doralice aqui de Rua Lagoa do Mato, oferecida para a turma da criançada e para a turma de São Benedito. Que somos nós, né? Turma da criançada, dos idosos. E a turma de São Benedito do Divino Espírito Santo. E meu bom dia e o meu abraço, Marcelo. Você é nota 10 nesse programa. Eu não saio do pé do rádio nem um momento. Quando começa e até quando termina.
0: Eita coisa
7: ouvindo
0: boa!
7: Ouvindo todas as músicas. Tá bom? E um abração. E dá um alôzinho, moço, pra Sucupira do Riachão todos os dias.
0: Sucupira
7: tem muita gente
0: do Riachão.
7: Que ouve seus programas aqui na minha rua mesmo, a Rua Lagoa do Mato, Travessa Lagoa do Mato. Todas têm um radinho, todas nós, as idosas, tudo tem um radinho na cozinha.
0: Ah, então,
7: manda um alôzão,
0: tá bom.
7: Um abração pra gente, que a gente lhe agradece.
0: Eita, Sucupira do Riachão no Maranhão. Um abraço a vocês na cidade de Sucupira do Riachão. Prazer ter vocês aqui, todas as meninas aí, acompanhando a gente, rapaziada toda curtindo Balança Brasil em Sucupira do Riachão. Bom dia, Sucupira! Vamos lá, pessoal, que aqui amanhã o negócio aqui tá quente, menino. O negócio aqui tá esquentando. Bom dia!
8: Bom dia, opa. Bom dia, Marcelo Macedo. Aqui é o Araújo. Araújo, da cidade de Itaporanga, Paraíba. Itaporanga, Paraíba. Sempre, sempre ligado na Verdes Campos Sati. Marcelo, toca aí. Ele, Newton César. Newton César. você vai gostar.
0: Você vai gostar. Tá certo então, Araújo e Itaporanga. Obrigado, meu amigo, pela participação. O homem é fã, rapaz, é fã de Newton César. Bom dia.
9: Bom dia, Marcelo Macedo. Quem fala é João Galdino, aqui na cidade de Viçosa do Ceará. Também estou na escuta do Balança Brasil, aqui pelas ondas da Verdes Campos Sat Granja. E queria pedir música ao som do Frank do Lopes, Quero Dormir em Seus Braços, e quero dedicar para todos os ouvintes e em especial a toda a equipe da Vez Campsat. Quero desejar um ótimo início de semana a todos. Bom dia.
0: Tá certo então, meu amigo, um abraço para você, muito obrigado pela participação, tá aí ligado com a gente em Granja no Ceará. Alô, João Galdino, rapaz, dá um abraço a todo mundo aí, João. Alô, João Galdino, tá ligado em Granja. Bom dia, Marcelo, coloca a música aí, Marcelo. Eu te darei o céu, meu bem, e o meu amor também. Manda um alôzão aí ao Jesus Talvinha, o Fernando Fefé do Poção, o seu Chagas e a Dona Neide, no assentamento São Raimundo em Singifredo Pacheco, Marcelo. É o Romerito, tá na escuta em Campo Maior, no Piauí. Grande abraço, Romerito. É o Jesus Talvinha também, o Fernando Fefé do Poção, a Dona Chagas e também a Dona Neide, lá no assentamento em Singifredo. Fredo, um abraço, tudo de bom. Bom dia pra você, mais um ouvinte.
10: Bom dia, Marcelo Macedo, tudo em paz, graças
0: tudo
10: a Deus.
0: Tudo em paz,
10: é
0: aí,
10: Geraldo,
0: querido.
10: Aqui em Cajazeiras. Uhum. E aí, Marcelo?
0: Cajazeiras da Paraíba.
10: Deixa eu dar um pouco tarde, mas se der tempo pra você passar aí com a Aline Barros.
0: Diga aí.
10: Deus do impossível.
0: Deus eu do agradeço, impossível.
10: Tá bom?
0: Tá certo, amigo.
10: Tudo de bom, Deus te abençoe, um bom dia pra todos os seus ouvintes, tá bom?
0: Tá legal.
10: Fica na paz.
0: Fica na paz, meu irmão. Um abraço pra vocês também. São Geraldo nas Cajazeiras da Paraíba. Um abraço pra vocês no estado da Paraíba. Curtindo aqui o nosso Balança, Balança Brasil. Mais um ouvinte.
11: Bom dia, Marcelo Macedo. Aqui é Dom Bilino, aqui do Paraibano, Maranhão. Tô ligado no seu programa.
0: Eita, seu Dom.
11: Queria ouvir a música com Roberto Miranda, Majestade Sabiá.
0: Majestade Sabiá.
11: Pra você e pra todos que estão ligados no seu programa.
0: Tá certo, então, seu Dom Bilino, direto lá, Ei, rapaz, pastos bons do Maranhão também, paraibano, tá todo mundo ligado. Alô, pessoal também que tá em São João dos Patos, Colinas também, né?
12: Bom dia, Marcelo. Marcelo, quero que você olhe a música pra mim aí. Bem te vi na voz de João Bandeira.
0: Bem te vi.
12: Quando é seu ouvinte, Chico Bezerra, da Oficina de Arrelite, Singifredo Pacheco.
0: Esse é o Chico Bezerra.
12: Bem te vi
0: grande
12: na
0: abraço,
12: voz de João Bandeira, só pra ouvir.
0: Só pra ouvir, né? E curtir a vontade em Singifredo Pacheco, no Piauí. Um abraço pra vocês do Piauí, acompanhando aqui a Verdes Campos Sat.

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Pra matar a saudade desse forrozão aí do Alcimar Monteiro, ela nem olhou pra mim. É, meu amigo, é sucesso. Um abraço lá ao seu Chico, rapaz, dançador de forró, né? Lá de Garapé Grande, no Maranhão. Um abraço, amigão. Tudo de bom pra você. Muito obrigado pela audiência. Todo dia, toda hora, curtindo aqui o nosso Balança Brasil. Para esse Brasil de audiência aqui conosco. 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

0: 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Ok, então. Agora 10 horas e 50 minutos, hora de Brasília. As últimas participações aqui no programa de hoje. Deixa eu mandar aqui um abraço. Oi, Marcelo. Bom dia para você. Estamos aí te acompanhando, Marcelão. Tá certo, um abraço aí, deixa eu ver o nome aqui, rapaz, é o seu Manuel. Obrigado, seu Manuel, pela audiência aqui com a gente. Ô Marcelo, gostaria que você mandasse um abraço pra minha família e uma música da Roberta Miranda, Vá Com Deus. Tá certo então, eu sou o Leonardo, tô aqui em Massapê, Marcelo. Alô, cidade de Massapê, no Ceará, acompanhando a gente. É massa demais, hein? Passa a ver com a gente, curtindo a Vê Descansar. Vamos nessa, gente. Grande abraço. E você vai seguindo aqui. Dona Nazaré Souza, de Alto Longar. Bom dia, Marcelo. Estou aqui te ouvindo em Alto Longar, Marcelo. Certo, Nazaré. Um abraço, Nazaré. Ligadinha na Vê Descansar.
1: Bom dia, Marcelo. Aqui é a mãe do Marcão do Povo. Eu pensei que você me bate a música do Marcão Galera. Uma bem boa. Quero estar no Marco da
0: Uhum. Tá certo então, Dona Hilda, um abraço, muito obrigado pela participação, Dona Hilda, em Hugo Napoleão do Piauí.
2: Bom dia, Marcelo Macedo. Você poderia botar uma música pra mim aí, colocar do Raça Negra, é Seja Feliz. Raça Negra, Seja Feliz. Agradecer pra todos meus amigos aqui em Altos, é o Grigório daqui da Maravilha.
0: Ah, o Grigório do bairro Maravilha em Altos. Grande Grigório, rapaz. Um abraço pra você, meu amigo. Obrigado pela sua companhia. Rosilene também. Bom dia, Rosilene. Cadê a dona Solimar? Bom dia, Solimar.
3: Bom dia, Marcelo Macedo. Aqui é a Solimar, aqui dos Podarcos. Marcelo, eu gostaria de ouvir a música da Ana Carolina. Qualquer uma pra Ana mim Carolina, curtir. E tempo, oferecer hein? Pra todos os ouvintes. Bom dia, Marcelo.
0: Tá certo, Solimar. Bom dia pra você. Muito obrigado pela participação.
4: Bom dia, Marcelo Macedo. Gostaria de pedir a música, eu sou a Leila, eu moro na Vila Irmã Dulce, gostaria de pedir a música do Paulo César, eu recordo Felicidade, não tem aquela música? Gostaria de oferecer para você, para todos os ouvintes da rádio, para os meus irmãos que moram lá no Parque Extrema, Maria das, minha mãe Maria das Dores, Sandro, Paulo César, Elisângela, Eliana, e um bom dia. E bote minha música mesmo, que é.
0: Tá certo, então. Obrigado pela participação. E a gente vai seguindo com vocês na maior rede de rádios do Brasil. E aí você vai aqui com a gente, né? Olha, vamos lá, gente. Vou mandar mais abraços aqui. Audiência máxima. Todo mundo ligado na Verdes Campos Sat, né? O sucesso popular do Brasil. Dona Francisca das Chagas também. A dona Lourdes. Tá aí acompanhando. Cadê o áudio dela?
5: Tá bom. Bom dia e obrigado. Certo. Gostaria de ouvir a música de Genival Santos.
0: Genival
5: sangue
0: Santos.
5: No meu sangue. Gostaria de oferecer para minhas irmãs da Lagoa do Mato, para minha sobrinha Teresina, para meu irmão na Trincheira, no bairro do Líder e todos meus netos que estiverem ouvindo, todas minhas filhas que gostam muito, muito de ouvir seu programa.
0: Certo, dona Lourdes. Dá um abraço nelas aí, tá?
5: Da música. Bom dia, boa semana pra você, que Deus lhe abençoe.
0: Amém, dona Lourdes, um abraço e um abraço pra sua família toda curtindo aqui a mais popular do Brasil, Verdes Campos Sat.
6: Bom dia, Marcelo Macedo, meu amigo, estamos aqui em peso aqui, Zé Pedreiro aqui na sua obra, na sua ajudante aqui.
0: Na construção tá lá, civil, rapaziada.
6: Polimeto Maranhão, ligadão aqui na sua emissora, viu? Forte abraço aí, tamo junto é nóis, viu? A música aí, bota a música aí do Roberto Carlos aí, oferecimento é a Domingas, a Paulo Machado, mas o seu Genô aí, que tão ligado aí no nosso
0: rádio. Tá certo, rapaziada.
6: Um abraço aí, Marcelo.
0: Valeu então, meu amigo, um abraço a vocês na Construção Civil acompanhando a gente, um abraço, bom trabalho aí, rapaziada. Agora 10h54, hora de Brasília. E agora tem Chitãozinho e Chororó com Zé Ramalho, sinônimos. Valeu, Brasil. Vamos seguir até as 11 da manhã.

0: Ok, então, tá aí o sucesso em todo o grupo Raça Negra, a música Seja Feliz. Foi a nossa última de hoje aqui do Balança Brasil, nessa super manhã. E a semana tá só começando, né? A semana tá só começando, prometendo muitas emoções pra mais uma semana. É isso! Amanhã tem mais, a partir de 7:30 da manhã. Olha, se a sua música não tocou, nos perdoe. Por conta do tempo, não foi possível a gente contemplar todos os ouvintes aqui, tá bom, gente? Mas fica aqui a nossa gratidão. Obrigado demais pela participação de cada um de vocês. Eu volto já já. E hoje a gente vai, a Net Campos tá de férias, né? A Net Campos tá de férias e a gente vai fazer juntamente aqui com o Franli GF8 o Momento GF8 depois do nosso intervalo. Grande abraço pra você.
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0: se tudo na vida fosse só alegria, não daríamos valor à felicidade. Às vezes precisamos chorar para sabermos quanto é bom sorrir. É preciso sentir saudade para sabermos o quanto gostamos de alguém. Quando temos tudo na vida, nada parece ter valor. Por isso, viva hoje. Esqueça o ontem. Deixe o amanhã para Deus decidir. 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
1: Bom dia. Estamos iniciando mais um momento GF8.

0: Ok, então, meus amigos de todo o Brasil, muito obrigado pela audiência. Estamos começando a partir de agora mais um Momento GF8. Hoje, claro, sem a Net Campos. A Net Campos estará de férias aí, está de férias aí durante os próximos 30 dias. E a gente, então, vai ficar com vocês aqui. Eu juntamente aqui, mas o nosso amigão Franli, GF8, que já chegou por aqui, dando muitas dicas de saúde, levando qualidade de vida para esse Brasil de audiência. Franli, bom dia. Bem-vindo mais uma vez aqui ao Momento GF8.
1: Bom dia, Marcelo. Bom dia, vovó, bom dia, vovô. Bom dia, meus irmãos caminhoneiros. Meus irmãos agricultores e todos os homens e mulheres trabalhadeiras desse Brasil. Entendeu? Não posso especificar muito aqui, mas porque são muitas profissões. E meus irmãos caminhoneiros, que ele anda pra cima e pra baixo ligado na Verde Campos. Eu vi o Barriga de Aço dizendo, é a única rádio que deu valor à nossa, profissão. E é verdade. Então, e a vovó e o vovô. Aqui a Verde Campos, quem entra na Verde Campos não sai mais. 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
2: 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Marcelo Macedo, eu estou te mandando esse áudio para mim te perguntar se em Ariquemes, em Rondônia, tem loja dos produtos GF8. É porque É, o meu sogro mora lá em Ariquemes. E aí eu tenho muita vontade que meu sogro tomasse esse remédio. 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Aí eu queria demais que esse remédio pudesse chegar até onde meu sogro, mas minha sogra.
0: Aí por isso a importância de ter olha gente aí. De vendas lá.
1: Né? Nós chegamos lá, viu? 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
0: Exato, é rapidinho.
1: É rapidinho. Uhum. Tudo rápido. Entendeu? 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Aí já é outra coisa. 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
1: 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Ele vai fazer cocô, aqueles cocôzinhos de bolinha, parece cocô de carneiro, seco, ressecado. Que aí se espremendo. Então aí ele toma Lactofran, aí esse aqui é excelente pra quem tem o intestino preso. Aí ele vai tomar o Lactofran e todo dia de manhã ele vai fazer o cocôzinho macio, entendeu? Sem se espremer. Porque muitas vezes o homem se espreme tanto, ou a mulher, você sabia que a mulher também tem próstata? Entendeu? É com outro nome. Entendeu? Mas a mulher também tem. E aí você vai tomar Lactofran pra poder fazer cocôzinho macio. Falei, não fala em cocô. E que dia eu vou falar em que dia? E não é cocô? Que todo mundo que come tem que fazer cocô, né não?
0: Todo mundo, exatamente.
1: Isso aí é normal aqui, minha amiga.
0: É necessidade do ser humano isso aí, pessoal.
1: É necessidade. Da vovó, do vovô, da moça. Ah, você pode ser o rapaz mais bonito do mundo, mas você tem que fazer cocô. Até você a... pode fazer a moça mais bonita. Tem, Franlin, a
0: até
1: rainha.
0: Até as miss, até as miss também faz cocô.
1: Ela tem que fazer cocô.
0: Tem que fazer.
1: E, como é que não faz? entendeu? Agora tem umas que fica emperrada. Sabe o que é emperrada?
0: Emperrada é quando trava.
1: Trava.
0: Aí não sai nada. Olha, Franlin, a proposta, a próstata feminina, o nome científico é glândulas de Schwann, né?
1: É verdade, a próstata feminina é glândula
0: de Schwann.
1: De Schwann. Aí você, e mulher tem próstata? Tem. E a mulher tem próstata inflamada? Tem. É a mesma coisa. Então aí, ó, Flamax. Flamax, entendeu aqui? 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
0: Que é muito
1: aquela coisa gostosa. Gente, os ativos daqui dentro. 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Aqui o bom daqui é você que tá ficando com a vista truva, tá ficando cinzenta. Olha, é isso aqui. Entendeu? E além disso, ele é excelente. E aí, se você tem, no caso dele lá, eu não sei o que ela quer mandar pra ele, se tem o intestino preso, você é burro. Ô, rapaz. 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Ela tá cheia de espinha, sabe? Que fica aquele cocô rei dentro.
0: Fica preso.
1: Da barriga fica preso. Uhum. Aí fica a pele ressecada. 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Fica com mau hálito. Ei, meu amigo, ó. 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
0: foi tiro e queda, hein?
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1: 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Lá, fé em Deus. 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Aí o gerente diz, rapaz, tô com a dor de dente infernal. Eu digo, ó, Santa Helena, bem que foi lá no meu carro, que Santa Helena dei pra ele. 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
1: 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Pronto.
0: Tem até a história da galinha com gogo, né? Que o ouvinte mandou a mensagem pra cá que as galinhas estavam com gogo, né?
1: Se a galinha tá fazendo cocô branco, aquele branco que sente, né?
0: Uhum.
1: Que a galinha tem que estar fazendo cocô amarelinho.
0: Tem que ser amarelinho pra...
1: É aí que ela tá fazendo cocô branco, é rajado. Aí ela já tá com algum fungo. Uhum. Aí você vai botar as gotinhas de óleo de Santa Helena dentro e deixar ela beber. Fica ela presa ali. 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A gente tem que dar valor produto brasileiro. Agora tem muita gente. Muita gente, pelo amor de Deus, só dá valor se for americano. E outra coisa, não sabe falar inglês, aí, né? Não sabe quem fez. Eles podem ter feito lá debaixo de um pé de bananeira. Aí é bom, porque é americano.
0: Não quer dizer nada isso, viu?
1: Dê valor o que é seu, dê valor ao seu país, seu estado.
0: Exatamente. E no Brasil tem muita coisa boa, não é só o que vem de fora.
1: Eu,
0: né,
1: dou valor ao meu país, Brasil. E eu nasci no Ceará. Num povoadinho chamado Tanquinho.
0: Lá no Tanquinho.
1: Tanquinho. Mas eu sou cearense, nasci lá. Mas vim pro Piauí com 7 anos de idade, moro no Piauí. E dou valor ao Piauí, né, não?
0: Exatamente.
1: Moro aqui, vivo aqui. Meu patrimônio é aqui, então que eu não vou dar valor?
0: É o Brasil também, um só, né?
1: E o Brasil é meu país.
0: Exatamente, é todos isso? Nós somos brasileiros.
1: É, aí, por isso que nós só temos que dizer uma coisa. Vamos procurar nosso... vote com segurança. Vote naquele governador que você acha que serve. Vote com segurança. No deputado, não vá votar por um saco de cimento, não. Entendeu? Vote por consciência. Que nós vamos procurar um deputado bom, que tenha projeto. No senador, bom. No presidente bom, que você acha que é bom. Porque o país é nosso. Se você botar uma pessoa ruim lá pra fazer lei pra nós, eu só vai lá pra ganhar dinheiro. Aí, minha amiga, aí nós estamos ferrados.
0: Aí não vai, não.
1: Não vai. Então aí
0: vai, dê valor ao
1: seu país, né? 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
1: 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E tamo indo. A nossa meta, gente, é trabalhar. Já disse, eu vou repetir. Só tem duas coisas que eu gosto no mundo: é de trabalhar e namorar. O resto é. Tô nem aí, entendeu? E pescar aqui é por lá.
0: Pescar é bom, hein?
1: Você que tem o... eu vou até dizer aqui no ar. Tô querendo comprar um pedacinho de terra lá em Piracuruca, na beira do açude. Quem tiver pra vender aí, ó, vem aí. Só é ligar pra cá, pô. Eu tô com vontade de pegar as piabas lá. Na beira do açude, lá na barragem. Piracuruca.
0: Tem o rio Piracuruca também lá, né? Tem o rio Piracuruca lá.
1: Tem o rio Piracuruca.
0: É um rio muito grande.
1: Eu passei na BRV, rapaz, mesmo me dá vontade, eu adoro pescar. Você tem o terreninho aí na beira do açude, da barragem de Piracuruca, eu tenho interesse. Tem interesse, e eu não tô falando, não é brefando, não. Se der certo, a gente compra, né?
0: Exatamente.
1: Porque eu gosto de pescar, entendeu?
0: A gente tem aqui uma perguntinha aqui do ouvinte agora. Vamos acompanhar aqui?
1: Bota aí, vamos.
0: Vamos lá, acompanha agora. Marinete, de Barão de Grajaú, no Maranhão.
3: Boa tarde, Marcelo Macedo. Aqui é a Marinete do Assentamento Angico, aqui no Maranhão. Quero que você me informe um remédio pro meu marido. Ele tem diabetes, tem problema de as pernas trupas, fraqueza, uma zoada na cabeça, zumbido nos ouvidos. Aí, e dor nas pernas, não pode fazer nada. Queria que você me indicasse um remédio bom para ele, para mim fazer um pedido aí para mim. Como é que eu posso fazer? Eu moro aqui na roça. Eu posso fazer o pedido com esse mesmo contato daí da rádio ou tem outro contato? Como é que eu posso adquirir esse remédio?
0: Ok, então, dona Marinete, muito obrigado pela sua participação. Tá aí, Franli, o problema.
1: Então, onde é a cidade que ela mora?
0: É lá em Barão de Grajaú, no Maranhão.
1: Barão de Grajaú. Aí nós temos um agente de venda aí, vamos procurar aqui quem é que pode lhe atender aí.
0: Nossa, fala cliente também.
1: Fala cliente também, é, deixar aí. Oi, Barão de Grajaú, nós temos a nossa loja em São João dos Patos e tem a gente de venda na região, nós vamos lhe dar aí o telefone dele. Deixa eu lhe dizer, minha senhora, a senhora diz, eu também sou diabético. Eu quero saber se procura um médico, que diabetes é coisa séria. Mas eu vou lhe dar uma dica aqui, para ele melhorar a diabetes dele. Entendeu? E se ele puder procurar um médico chamado endocrinologista, tá certo? Então nós vamos, ele vai tomar um produto aqui, é excelente. Olha aí, Marcelo, como é que ele diz? É assim, aquele zumbido no ouvido, que até Farra falando hoje. Isso aí é quando a pessoa tá fraco, entendeu? As pernas não andam. Uhum. A diabetes mata mesmo. Você tá entendendo?
0: A taxa dele tá muito alta.
1: A taxa
0: então,
1: dele
0: né?
1: muito alta.
0: Tá muito alta.
1: Deixa eu lhe dizer, minha senhora. Primeiro, vamos fazer aqui uma. Deixa eu ver essas dicas que eu tô lhe dar agora. Eu sei que ele gosta muito de arroz. Tem que parar de comer arroz um dia. Ele gosta muito de farinha. Tem que diminuir. Farinha. Não pode comer melancia. Não pode comer doce de jeito nenhum. Batata doce ele pode. Batata doce. Abóbora pode. Entendeu? Mas aí ele precisa diminuir essa farinha. Açúcar, nem pensar. Pão de padaria, pão, biscoito, nem pensar. Não pode comer pão de padaria. Tudo pode. Derivado de trigo, não pode comer. Melancia, também não. Fruta doce, demais. Manga, doce demais, não pode comer. E vamos dar um tempo aí, entendeu? Diminuir. Ah, Franli, mas não pode comer arroz, não pode comer farinha, vai comer o quê? Ele pode comer uma carne, um frango, um peixe. Pode comer com batata doce. Né? Um dia como com farinha, outro dia como com cuscuz. Diminuir o arroz o máximo que puder, que o arroz é a mesma coisa. A colher de arroz é como você tinha falando, uma colher de açúcar na boca. Entendeu? Eu sei que você mora no mato aí, entendeu? É difícil. Aqui em Teresina, uma consulta do endocrinologista é R$500. A varia aí, entendeu? Pra ter aí.
0: E é muito caro, né? Muito caro a consulta vascular.
1: E aí, por isso nós não estamos lhe dando essa dica. 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
0: Então tá aí,
1: anotou,
0: dona Marinette.
1: Forte Fran, né?
0: Dona Marinette,
1: agora, nós vamos. E eu tenho certeza que ele é magro, não é gordo. Se ele fosse magro, gordo, eu ia dizer pra ele tomar
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1: 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Mas aí procura um médico. Eu tô dando só um exemplo aqui. Entendeu? Que eu não sou médico. E nem posso passar remédio, que eu não sou médico. E aí eu é preso se eu começar a passar, se eu passar remédio.
0: A gente sempre fala, é necessário, necessário procurar logo um médico para ver direitinho o seu problema. E depois que você for no médico, a gente pode sim dar uma dica para você de um produto que vai melhorar a tua saúde. Não é isso,
1: 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Tá certo? E seu maridinho vai voltar tudo que era antigamente. Aí namorar, eu gostei dela aí, Marcelo. Porque eu tô te chamando de net, né? Marcelo, eu gostei dela. Uhum. Esse aqui é mulher, viu? Cuida do esposo dela, né?
0: Esse
1: né?
0: é um exemplo de mulher.
1: Isso. Ele já foi bom, né? De namoro.
0: Exato.
1: Mas sabe lá se ele não volta, né?
0: Pois é, pode ativar de novo.
1: E tomando cloreto de magnésio com ômega 3,
0: uhum.
1: ele vai voltar a namorar
0: vai voltar
1: com ela.
0: Direitinho.
1: Depois a gente passa o HIM pra ele. Mas deixa ele melhorar. Ele não pode tomar HIM agora. Porque ele vai ficar danadinho. Mas ele vai tomar esse ômega 3 com cloreto de magnésio e vai tomar o Fortifran. Daqui uns 30 dias você liga pra cá de novo, vê como é que ele tá. Agora, não dê doce pra esse homem.
0: Pode cortar o doce.
1: Bebida alcoólica, refrigerante, nem pensar. Bebida alcoólica, refrigerante, nem pensar.
0: Não dá certo.
1: Hã?
0: Não dá certo, coisas
1: dá
0: doces,
1: certo.
0: Vamos cortar isso aí, pessoal.
1: Porque a diabetes, ela cega, ela é uma lástima, entendeu?
0: É realmente uma doença terrível mesmo.
1: E nós entregamos em todo o Brasil, e nós vamos ver aqui, passa o telefone dela aí, Marcelo, para
0: Fala Cliente.
1: Por Fala Cliente, para encontrar uma pessoa, para net, ali para a menina ali, para...
0: Juliana.
1: Pra Juliana. A Juliana vai encontrar uma pessoa lá que atenda ela, pra sair mais barato, né? Atender ela lá na região dela, né?
0: Certo. Fran, tem outra pergunta aqui.
1: Bota pra nós.
0: Olha, bom dia. Queria saber se posso tomar o HIM, porque fiz uma histerectomia 2 anos atrás.
1: Pode sim. Meu amigo, pode. Vaxectomia, que ela quis dizer, né?
0: Esqueci, acho que ela digitou meio errado aqui, mas deu pra entender.
1: Deve ser vaxectomia. Pode sim, tranquilo. E pode não, deve.
0: Deve.
1: Você tomar o HIM, entendeu? Se você for casado, é você e seu esposo. Não, senão um vai...
0: Tem que ser os dois.
1: Porque senão vai pular a cerca, né?
0: Porque senão um vai ficar danado e o outro parado.
1: Então você toma que ele é unissex. Toma a cápsula de manhãzinha cedo e outra noite. Se for você e seu marido, tome. Não tem problema não, você vai ficar danadinho, viu?
0: Também.
1: Você vai namorar demais.
0: Vai ser uma nova lua de mel.
1: Nova lua de mel.
0: Coisa boa. Rapaz, esse HIM tem salvado muitos casamentos.
1: Tem salvado muitos casamentos. Rapaz, é um casamento sem namoro não vai.
0: Vai não. Essa
1: tem
0: é separação
1: total.
0: Certa,
1: né? Tu queria tua mulher se não tivesse namoro?
0: Rapaz, não daria certo, né?
1: Rapaz, fala direto, tu queria ou não queria?
0: Não queria.
1: Pronto. Pois tá aí, ó. O Marcelo disse que não queria. Só quer porque tem namoro. E a finalidade de um casal é o namoro. É o beijo, é o abraço, é dizer que eu te amo. Olha, gente, é um casal que não diz o outro que te amo. Entendeu? É igual cinema mudo. Produção, tu assistiu cinema mudo já? Que não faz nada, nunca assistiu. Pois não queria assistir aquilo ali, não presta não, sabe? É igual namorar mudo. rapaz, namorar no escuro e mudo, tô fora, meu.
0: Não dá não, viu?
1: Não vai nada.
0: É complicado demais, pô.
1: É complicado, não quer dinheiro nenhum.
0: Fran, ontem a TV Verdes Campos completou um mês no ar, né? Ontem foi dia 23, né?
1: Foi ontem.
0: Foi ontem, dia 23, completamos um mês no ar.
1: Nós estamos aí, nós estamos de pouquinho. Eu acho que uma empresa é assim, um empresário qualquer um, ele não pode botar um negócio e querer que dê resultado da noite pro dia. Não dá. Tem que ir plantando, ajeitando. Nós estamos com a nossa TV aí, Verde Campo, no canal aí, tem 60 milhões de pessoas nos hábito a nos ver. Entendeu? Eu tava no hotel lá no Ceará e tava vendo a TV. Então isso é muito interessante, gente. A nossa TV é excelente. 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
1: Pronto, pode ligar pra cá.
0: Aí. É, entendeu? A gente cobra todos os preços. Todos os preços. E aí da nossa rádio aí. E a rádio, Verde Campo, você sabe, chega longe. Longe. Eu tava aí ouvindo ela em São Benedito do Ceará. É, entendeu? É, chega longe. É, você aí. A gente cobra todos os preços. É, se o cara fizer a um real, nós farra 90. Se ele fizer a 90, a gente farra 80.
1: Pronto.
0: É, entendeu? A gente cobre todos os preços. É, liga pro Marcelo aí. É, nós estamos com meio de comunicação. E meio de comunicação aqui não é brincadeira não, meu amigo. Aqui é coisa séria. Então, liga pro Marcelo. Anotou o telefone do Marcelo? Você tá em São João dos Patos, procura nossa rádio aí. São João dos Patos, aí eu...
1: Que é o Manuel Messias lá?
0: Manuel Messias.
1: Isso.
0: É, Manuel Messias, cabecinha branca, preocupação zero. Você sabia que a gente fica com a cabeça branca sem preocupação, né?
1: Diz que é, diz que quando
0: o Manel,
1: a cabeça já tá
0: o Manel
1: branca.
0: É tranquilo. E a cabecinha dele é branca, porque não tá nem aí. Entendeu?
1: Pra ali a gente tem uma outra pergunta aqui.
0: Volta aí. Ouvinte.
1: Vamos colocar aqui no ar, dona Desterro agora. Dona Desterro. Fala aí, dona Desterro.
2: Bom dia, né? Bom dia, Nete.
1: Bom dia pra senhora aí.
2: Eu sou a mulher que liguei, né, tipo, perguntando, porque eu tomo Clifage pra diabético. Só tomo uma vez por dia, meio-dia. E tomo remédio de pressão de manhã. Doclodiazida e losartana. De manhã, depois do café, eu tomo. Aí eu quero saber como é que toma o colete magnésia e o ômega 3 que ele passou pra mim. Se pode tomar tudo junto com o remédio de pressão. Eu sou diabético e tô tomando Glifage.
1: Pronto, é a Desterro aí.
0: É, dona Desterro, a senhora toma o colete magnésia. Porque é o seguinte, eu acho que você deveria procurar seu médico. O Glifage só uma vez, no meu ponto de vista, não dá certo. No mínimo você tem que tomar duas vezes, de manhã e de noite. Mas isso aí eu não posso dizer, você tem que procurar com seu médico.
1: Realmente.
0: O nosso produto de F8, preste atenção, vamos raciocinar junto comigo. Você pega o cloreto de magnésio e o ômega 3, tá bom? Então você vai comer, vai almoçar. Quando você vai almoçar, se for almoçar peixe, o peixe já tem ômega 3. Entendeu? O cloreto de magnésio já tem no arroz, tem no feijão, tem no bocado de alimento que você está comendo. Aí você botou, tomou, almoçou, e aquele prato de comida. E vai botar mais duas cápsulas em cima. Esse organismo vai ser perdido. Porque seu organismo já está tendo aquilo ali. E aí o que o nosso organismo é a máquina mais bem feita. Se passar do limite, ele joga fora, vai na fezes. Então não é interessante você tomar esse produto junto com comida. Porque ele é para ajudar, para lhe abastecer mais. É aí 6 horas da manhã, por exemplo, antes do café, você toma o cloreto e toma o ômega 3. E deixa que o seu intestino, com 20 minutos, ele já está levando o cloreto e o ômega pro seu corpo todo. Então, quando você não tinha, aí ele já abasteceu do ômega 3 e o cloreto. Quando você for almoçar, aí o próprio almoço já lhe bota o ômega 3 e o cloreto. Não precisa mais. Quando você for dormir à noite, depois do jantar, 2 horas depois do jantar, seu organismo já tirou o que ele queria. O seu organismo é assim, o nosso. Ele tirou meu ômega 3, que eu comi na comida, meu cloreto, minha vitamina, eu tirei tudo. Ferro, tirei tudo. Ah, mas só precisava de tantas miligramas de ferro. E o resto vai dar fezes. O organismo joga pra rua. 2 horas. Porque depois de 2 horas que você jantou, Aí, seu organismo precisa de, novamente de homem.

0: Aí você toma de novo. Aí você vai ficar com o seu corpo todo o tempo abastecido. E não é interessante você tomar nem remédio. Pergunte ao seu médico. Remédio que não seja anti-inflamatório, que não seja antibiótico, junto com comida.
1: Não dá certo.
0: Não dá certo. Porque agora, antibiótico e anti-inflamatório, sim, aí só pode tomar com o estômago cheio. Porque ele corrói, né? Então aí tudo bem, mas esses outros você não deve tomar junto com o almoço. Nem vitamina nenhuma. Entendeu? Junto com comida não dá certo.
1: Então tá aí, dona Disteu. Deu pra entender aí, né, dona Disteu?
0: Entendeu? É mais ou menos assim que eu tô falando. Se tiver dúvida, procura um especialista da área. Uma nutricionista. É uma pessoa que você deve procurar também, uma nutricionista. Porque ela sabe qual é os alimentos que tem, que não tem, proteína, que tem isso, tem aquilo. Mas aí, gente, a gente fala assim, a gente sabe que principalmente pessoas do interior não tem esse profissional, né?
1: Difícil.
0: E quando tem, R$200, R$300 que compra. A pessoa não vai deixar pra pagar uma consulta, né?
1: Mas aí
0: cabe nós aqui da TV Verde Campo e da rádio a gente dizer isso, porque a gente precisa dizer. Porque a pessoa, o Franito tá passando receita, o Franito tá receitando o povo na rádio. E eu não sou médico pra passar receita. Não é não, Marcelo?
1: Exatamente isso.
0: Marcelo, nós damos uma dica.
1: A dica.
0: Nós orientamos. Entendeu?
1: E é por isso que a gente fala que primeiro você tem que ir ao médico. Vá lá no médico e em seguida a gente orienta direitinho aqui pra você. De acordo com os produtos GF hoje. A gente
0: sabe que é difícil. É difícil, não é fácil. Um profissional aqui na capital é difícil e caro. Um médico, deixa eu passei aqui, que eu faço meu check-up. 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
1: É isso mesmo, é caríssimo.
0: R$1.000 uma consulta do neurologista. 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É difícil a vida lá. E ainda pagar R$1.000 na consulta, ele não vai. Aí, por isso que a gente dá a dica: toma esses produtos de F8 e se puder, procura um médico, né?
1: Exatamente.
0: Se puder, procura um médico.
1: Olha, a gente tem aqui, Felipe, mais uma pergunta. Vamos lá, o tempo tá corrido aqui, gente. Mas a gente vai tentar atender aqui todo mundo de acordo aqui com a demanda que vai chegando. Vamos lá, bom dia.
2: Olha, o que tá falando?
1: Vamos lá, que é isso aqui.
2: Bom dia, Net Campos. Bom dia, Fanny. Eu tô mandando essa mensagem para vocês que eu tô aqui precisando de um remédio, que eu tô com uma fraqueza, um fastidio nada, não como nada. Fraqueza nas pernas. Eu vejo vocês falando aí do remédio que tem aí para me indicar qual é o bom para essa fraqueza, para ver se acaba essa fraqueza.
0: Pronto. Dona Antônia. A senhora vai tomar, dona Antônia? De onde ela é?
1: Dona Antônia, não falou a cidade, né, dona Antônia? Fala pra gente aí.
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1: Isso não existe, pessoa? Não, pessoal.
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1: 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Dona Antônia, pela participação. Tá esclarecido aí, Dona Antônia. Vamos tirar esse fartinho, essa fraqueza aí, Dona Antônia. 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Olha, Franli, tem o nosso amigo aqui. A Celeste e o Rodrigo tá ali abençoando aqui, rapaz.
0: Muito obrigado, Celeste. E eu vou receber aqui as bênçãos nesse copo de água. Na hora de terminar esse programa, pode mandar que eu recebo aqui. E vou, porque eu sou um homem de fé. Eu sou um homem de fé. Eu saí lá da Algora, do Tanquinho, 7 anos de idade. E aí comecei a andar no mundo vendendo. E comecei vendendo e fui botando. Fui dono de supermercado, supermercado grande. Fui dono de farmácia. Fui dono de fábrica de corante, massa de milho, pilar arroz, entendeu? Fui dono de banda de forró, fui dono de clube, fui dono de boate, muita coisa. Rádio, motel, hotel. E aí o que não dá uma coisa, tô indo pra outra e tô indo. Eu sou um homem de fé. De fé, porque eu tenho fé em Deus. Eu tenho fé no meu trabalho. Entendeu? E aquele que eu vou botando, não vai dando certo, eu vou saindo. Entendeu? É melhor eu quebrar tentando de que eu nunca quebrar sem tentar. Concordo?
1: Concordo plenamente. Tem que tentar e se não der certo, deixa pra lá.
0: Não der certo, sai.
1: Segue a vida.
0: É melhor não dar certo. Se não deu certo, eu saio. E agora eu vou ficar sem tentar ou não? Entendeu? Não vou. Eu tenho que ter fé. 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
1: né,
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0: 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Se você for fazer uma coisa sem fé. Não é melhor.
1: Rapaz, não é bom nem começar, viu? Não é bom nem começar sem fé.
0: Por isso que eu digo. Agora me diz uma coisa. Aí eu digo assim: olha, quando você amanhecer o dia, toma a benção do teu pai, tua mãe. E o que é a benção? Gente, a benção não é nada. É umas palavras. São umas palavras. É a benção. Olha, presta atenção: benção pai, benção mãe. Duas palavras. Benção pai, duas. Benção mãe, duas, quatro palavras. É só isso, nada mais. Agora, se você tomar a benção com fé, e tua mãe te responder com fé, pronto. Aquilo ali é melhor do que qualquer um remédio. Aí tua mãe diz assim: Deus te abençoe, meu filho. Eu te amo. Rapaz, vai com Deus. Rapaz, aí não tem nada melhor no mundo. Não tem nada melhor no mundo. O que é isso? Fé. Né, Marcelo?
1: Exato, se cobre com a proteção divina, viu?
0: Marcelo, tu é casado, tu tem tua mulher. Quando ela diz, tua mulher diz assim: eu te amo, meu filho.
1: Ah, rapaz, é muito bom. É sensação boa, gente.
0: Tu fica feliz, danado.
1: Feliz, a sensação boa.
0: Olha aí, é a fé.
1: Isso.
0: Isso aí é a fé. É a pessoa que tá externando o sentimento dela por você.
1: Exatamente.
0: É a fé. Então a fé é isso. Não perde a oportunidade da sua vida dizer que ama teu pai, dizer que ama tua mãe, dizer que ama teu filho, dizer que ama tua esposa, tua namorada. Não perde a oportunidade de falar isso, não. Te amo, amor. Agora não diga da boca pra fora, não, que não vale nada.
1: Tem que ser verdadeiro.
0: Verdadeiro, sabe?
1: Paz.
0: Te amo. Aí tem muita gente, Marcelo, que diz, tem vergonha de dizer que ama a esposa. E a esposa tem vergonha de dizer que ama o marido. Timidez, né? E que ama o filho. Beijar o pai. dar um beijo na testinha do pai, por que não? Dê um beijo na testinha do seu pai, diga que ama ele, que ele fica muito feliz. Entendeu? Agora tem um filho, que o bicho parece um jumento, batizado, aí não dá, né? Não respeita pai, não respeita mãe, não respeita ninguém. Anoitece como um cavalo e amanhece como um burro. Aí não dá, não dá.
1: Um filho ruim, ele é marido ruim, ele não serve pra nada na vida, né?
0: Serve pra nada. O filho ruim não serve pra nada.
1: Realmente.
0: E uma filha ruim também. A minha mãe dizia: meu filho, se você for atrás de uma moça, veja se ele é bom pros pais dela.
1: Aí, aí já tem um diagnóstico.
0: Tem um diagnóstico. Tá entendendo? Se não for bom pro pai, nem entre. O filho que não é bom pros pais, não serve pra nada. Só tem pra dar errado a vida toda. Entendeu? Eu saí da casa dos meus pais cedo, porque lá no tanquinho não tinha escola. Lá não tinha. Lá tinha que plantar, colher, matar uma galinhazinha, e ali não podia passar daquilo ali. Eu nasci de 7 meses, eu queria algo mais. Aí tive que sair, entendeu? Mas depois, quando eu ganhei alguma coisa na vida, fui buscar meus pais. Não dei tudo que eles queriam, que não é que ele queria, que eles merecia. Que ele não queria nada. O pai só quer o bem dos filhos. Pai bom só quer que os filhos se dê bem. Entendeu? Eu não dei tudo o que eles mereciam, mas dei o que podia. Assim que ele chegou aqui, a primeira coisa que eu fiz, uma casinha lá em Timon, aqui no Maranhão, é um sítiozinho, ele ficava lá debaixo do pé de manga lá, na cadeirinha, beleza. Naquele tempo um telefone que a gente botava numa casa era do preço de um carro.
1: Era caro mesmo.
0: A primeira coisa que eu fiz, comprei o telefone pra ele. Pra quando eu chegasse à noite em casa, ligar pra ele. Benção, mãe, benção, pai. Rapaz, ele foi um menino. Ajudei muitas pessoas na vida. E foi um menino abençoado. E ainda sou. Entendeu? Ainda sou. Desde meu coração ia parando. Aí botaram o filho de Deus na frente. E aí botaram marca-passo. E aí o bicho tá de novo batendo, tá danado aqui. Aí pronto, aí. Eu não posso reclamar da vida, né, Marcelo?
1: É verdade, graças a Deus, meu amigo.
0: Graças a Deus.
1: Meio-dia e dois agora.
0: Pois é, Marcelo, foi bom, né, Marcelo?
1: Foi bom demais.
0: Mas a NET é insubstituível.
1: A NET, né? Já é bem acostumado aqui nesse horário. Vai fazer o melhor.
0: Mas você vai dar certo. Uhum. Rapaz inteligente. Quando eu lhe perguntar aqui, a mulher tem próstata? Você já foi lá atrás. Rapaz inteligente, a mulher tem próstata? Tem.
1: Tem, né? Sim.
0: Então eu quero oferecer essa água em nome do Pai, do Filho, do Espírito Santo. Entendeu? Que Deus, o anjo da nossa guarda, sempre esteja com a gente. Vamos lá, vamos fazer essa pequena oração aqui. Vou no caminho de São Jorge, Santo Antônio na minha guia. Quem tem olho mal não me enxerga, quem tem pé não me alcança. Os anjos cantam nas alturas e o galo no pé da cruz. Para sempre, amém, Jesus. Com 4 eu me fecho, com 5 eu me tranco. Com a chave de sacário, de vez de Espírito Santo. Um bom dia e um bom almoço para todos.
1: Ok, muito obrigado aí a participação do nosso amigo Franli, GF8. E amanhã, a partir de 11 horas da manhã, estará de volta o Momento de GF8. Vocês vão ficar agora com o Jornal Verdes Campos, segunda edição, com o Galego e o Fábio Brito já está chegando. E agora a gente vai para a oração do Pai Nosso. Um abraço a todos e até amanhã.
0: Saiba de uma coisa, que um dos melhores remédios, melhor antibiótico, é a fé. Você quer que dê certo sua fé? Se concentre, levante a mão para cima, se encoste em qualquer, numa parede, em qualquer coisa. E peça a Deus aquilo que lhe interessa. E tenha fé. Se você fizer isso, vai dar certo, vai dar certo. Quem está falando aqui é Franli. Essa oração foi feita aqui na sede da Rede Rádio Verdes Campos, com todos os funcionários daqui da rádio. todos nós fizemos com fé, pedindo para que você tenha saúde, nossos ouvintes, nossos queridos amigos. Então, só quero lhe dizer para você, tenha fé e reze conosco esse Pai Nosso.
3: Pai Nosso que estás nos céus, santificado seja o vosso nome. Venha a nós o vosso reino, seja feita a vossa vontade, assim na terra como no céu. O pão nosso de cada dia nos dai hoje. Perdoai as nossas ofensas, assim como nós perdoamos a quem nos tem ofendido. E não nos deixeis cair em tentação, mas livrai-nos do mal. Amém. Ave Maria, cheia de graça, o Senhor é convosco. Bendita sois vós entre as mulheres. Bendito é o fruto do vosso ventre, Jesus. Santa Maria, Mãe de Deus, rogai por nós, pecadores, agora e na hora de nossa morte. Amém.
4: Esse Pai Nosso e Ave Maria é um oferecimento da família da Rede de Rádio Verdes Campos Sat e suas afiliadas. Para todas as pessoas que estão nesse momento passando por situação difícil nos hospitais, com a Covid ou com outras doenças. E também para todas as famílias que estão sofrendo porque perderam seus entes queridos. Rogamos a Deus que Ele console cada coração sofredor nesse momento tão difícil nas nossas vidas. A família da Rede de Rádio Verdes Campos Sat e suas afiliadas têm a certeza que juntos vamos passar por tudo isso e sair do outro lado mais forte.
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0: Olá, boa tarde, meio-dia e mais 9 minutos. Começa agora o seu Jornal Verdes Campos desta segunda-feira, hoje 24 de agosto do ano de 2026. E estas são as principais manchetes de hoje. Programa abre vagas com bolsa de R$ 1.000 para jovem da agricultura familiar no Piauí. Propaganda eleitoral em portes e medidores é proibida e pode gerar multa. Precatórios do Fundef. Professores questionam critério de rateio dos recursos em cidade do interior do Piauí. Programa gratuito oferece 500 vagas de capacitação e curso de inglês no Maranhão. Suspeito de matar mulher facadas em Caxias é preso. Vítima tinha medida protetiva contra ele. População saqueia carga de caminhão enquanto o veículo pega fogo no Ceará. Baleia de 6 metros encalha e é encontrada morta em praia no interior cearense. Propaganda eleitoral começa no próximo dia 28 de agosto no rádio e TV. Canetas emagrecedoras são riscos para a saúde de crianças, alerta pediatras. Mulher engravida após laqueadura processa o hospital e ganha indenização. E você confere também. Pagamento do INSS de agosto começa amanhã. Bolsa Família dispara em julho com 3,9 milhões de cadastros unipessoais. Estas e outras informações você confere no seu Jornal Verdes Campos de hoje, que está apenas começando.
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0: Agora são 12 horas e 11 minutos, 12 e 11.

0: Vamos nessa, Brasil, estamos chegando nesse comecinho de tarde de segunda-feira, iniciando mais uma semana e já pedindo a sua licença para entrar na sua casa e saudá-lo com muito carinho. Eu sou Fábio Brito e falamos ao vivo da rede de rádio Ventes Campos Sat via satélite para todo o país através do sinal da antena parabólica. Estamos ao vivo para o mundo inteiro pela internet. E é claro, você já pode nos sintonizar aí na sua cidade e região através de uma das emissoras afiliadas à nossa rede de rádio. Essa é a Rádio da Vovó, do amigo caminhoneiro, do homem e da mulher do campo, com você, onde você está. Vamos nessa, acerte a hora, não se perca no tempo, são 12 horas e mais 12 minutos, 12 e 12. Olha, respeita a segunda-feira, 24 de agosto. Hoje é celebrado o Dia da Infância. Também lembrado como sendo o Dia do Artista. E hoje é celebrado também o Dia Internacional dos Parques Naturais. E hoje os católicos celebram o Dia de São Bartolomeu. O Boa Tarde dessa segunda-feira hoje vai para uma cidade do interior do Maranhão que nesse instante está acompanhando a gente. Essa cidade está distante mais de 200 quilômetros da capital São Luís. O Boa Tarde vai para a cidade de Urbano Santos. Alô, você de Urbano Santos no Maranhão. Olha, Urbano Santos faz divisa ali com os municípios de Chapadinha, São Benedito do Rio Preto, é coladinho lá também com Barreirinhas, Belágua e Humberto Campos. Olha, falando da culinária local em Urbano Santos, a culinária ela se baseia principalmente na tradição nordestina, aquela tradição forte do Maranhão. Lá você vai encontrar uma forte presença de pratos caseiros, né? A gente sempre costuma dizer, aquela comidinha caseira do interior. Pois é, lá na zona rural é muito forte essa presença dos pratos caseiros, né? O destaque aí são os ingredientes locais, como peixe de riacho da região, aves caipiras e frutas nativas, como bacuri, que tem muito lá naquela região. Olha, quando for Urbano Santos, não deixe de apreciar os locais de lazer e de entretenimento, de diversão, né? Lá você tem o Rio Mucambo, inclusive corta a cidade, lá atrai muitos moradores em relação a banho, né? Uma água muito fria. Fim de semana, muita gente procura esse local lá, que é o Rio Mucambo. Lá também tem o Balneário Surrão. Esse aqui fica na zona rural também, muito propício aí para aquele contato agradável com a natureza regional. E visite o Vale do Buriti e Riacho. A região possui forte presença de palmeira de Buriti e garapés de águas limpas e geladas aí no interior. Olha, o nome Urbano Santos é homenagem ao político, jurista e jornalista maranhense Urbano Santos da Costa Araújo, que foi inclusive governador do Maranhão e vice-presidente da República. Boa tarde, Urbano Santos no Maranhão. O nosso som está ecoando na região. E aqui já ao meu lado, ele, Gomes de Oliveira, o galego, falando a verdade, doa quem doer. Boa tarde, galego.
1: Boa tarde, Fábio. Boa tarde, Marcelo Macedo. Olha, mais um fato lamentável aconteceu no futebol brasileiro. Antes do jogo Bahia e Vitória, marginais que fazem parte de torcidas organizadas, a maioria são bandidos, todo mundo sabe disso, brigaram e assassinaram um cidadão, aliás, dois mortos. Um deles tem um filho de meses que nasceu um dia desses. Agora, essa falta de respeito começou dentro do campo, quando um jogadorzinho, rabo de cabra, do Vitória, queria rasgar uma camisa do jogador do Bahia que estava comemorando o gol que marcou. Quer dizer, a violência começa dentro do campo de jogo e vai para fora do estádio. Então esse é o futebol brasileiro, que não ganha a Copa do Mundo, que não ganha nada, viu? E que está aí na crista da onda pela irresponsabilidade de alguns. Eu já disse aqui várias vezes e provo por A mais B que a maioria das torcidas organizadas são formadas por marginais, por bandidos que deveriam estar na cadeia. Porque a briga de ontem, antes do Babi, teve a participação de marginais que estavam vestindo camisas do Bahia, camisas do Vitória, armados com faca. Os caras que morreram foram esfaqueados. Eu não me lembro de, na época que eu era repórter, que o torcedor ia pro estádio com a faca. E me lembro que torcedores do River e do Flamengo assistiam jogos juntos nas Gerais, e a gozação era uma gozação respeitosa. Infelizmente, com a ação dessa canalha, desses marginais de torcidas organizadas, as famílias de bem estão se afastando dos estádios, o que é lamentável.
0: E quais são os outros destaques de hoje, Galego?
1: Olha, motociclista de 38 anos morre em colisão frontal na BR-235 no Piauí. Adolescente interno foge do abrigo e atropelado na primavera. Jovem denuncia agressão em discussão em condomínio. Tem mais. Ataque a tiros deixa jovem morto e dois feridos em um bar de Picos. E a notícia mais jocosa de hoje: em Francinópolis, um preso roubou o revólver do próprio comandante da Polícia Militar de lá. Detalhes já já aqui no Campeão, da sua TV Verdes Campos.
0: Muito bem, agora são 12:19, 12:19. 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Você que ligou a TV agora, canal 123, rede de rádio TV Verdes Campos, encurtando as distâncias, aproximando as pessoas, através da melhor programação do Brasil. Vamos trazer o destaque inicial desta segunda-feira e vamos começar aqui com informações do Piauí. Atenção, jovens, quem busca uma oportunidade de trabalho, né? Olha, programa abre vagas com bolsa de R$ 1.000 para jovens da agricultura familiar no Piauí.

0: Olha, o programa Juventude Rural Transformadora abriu 130 vagas para jovens da agricultura familiar no Piauí com bolsa de R$ 1.000. As inscrições são gratuitas e segue até o dia 11 de setembro. A iniciativa ela é voltada para jovens de 18 a 25 anos que vivem ou atuam no campo. Para participar, é necessário ter concluído a formação e ser egresso de escolas famílias agrícolas, escolas agrotécnicas ou escolas rurais. As inscrições começaram no dia 21 de agosto e devem ser feitas pelo site seletivos.ifp.edu.br. Olha, a formação terá duração de 14 meses, com aulas teóricas e práticas. Entre os conteúdos estão temas relacionados à juventude e ao papel do jovem no campo, além de se tratar de cooperativa, associação, incluindo aí a formação, organização e gestão de cooperativas e associações. Segundo Márcia Mendes, que é diretora de Organização e Mobilização Social da Secretaria da Agricultura Familiar do Piauí, o objetivo é preparar os participantes para atuar em suas comunidades, associações e cooperativas. Olha, bolsa de R$ 1.000. Então, essa bolsa de R$ 1.000, ela será destinada ao deslocamento dos participantes entre suas comunidades e os municípios onde serão realizadas as atividades. Os municípios foram escolhidos considerando aí, entre outros critérios, a presença de cooperativas, escolas, famílias agrícolas e locais contemplados pelo Pacto pela Economia. Então, a parte teórica, ela será executada pelo Instituto Federal do Piauí, IFP, enquanto as atividades práticas serão realizadas pela Secretaria de Agricultura Familiar. Então, a Secretaria de Educação também é parceira dessa iniciativa, que conta com financiamento do Ministério do Desenvolvimento Social do Governo Federal, galego.
1: É, uma bolsa de R$ 1.000, de qualquer maneira, é um incentivo para quem quer trabalhar. A gente só espera que haja, por parte dessas pessoas, o interesse, que é importante. Todo o programa do Governo Federal é de capital importância, porque mira realmente o trabalhador, mira aquele que está precisando de uma ajuda. Então, é notícia boa, que agrada a muitos, e eu torço para que a coisa melhore a cada dia que passa.
0: Olha, esta é a segunda edição do Juventude Rural Transformadora. Na primeira edição, 100 jovens participaram e desenvolveram projetos voltados para suas comunidades rurais. Como participar? Mais uma vez, reforçando, as inscrições são de graça e ficam abertas até o dia 11 de setembro. Os interessados devem acessar o site seletivos.ifp.edu.br. Requisitos para participar: ter entre 18 e 25 anos, ter concluído a formação, ser egresso, ou seja, ter vindo de escola família agrícola, escola agrotécnica ou escola rural, e morar, estar no campo, morar na zona rural de cidades do Piauí.
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0: Vamos nessa, Brasil. Agora são 12 horas e mais 25 minutos, 12:25. Olha, Jornal Verdes Campos, segunda edição desta segunda-feira, só tá começando, viu? Estamos iniciando mais uma semana. Desejamos a você um bom início de semana, que você tenha uma semana produtiva. Um abraço carinhoso, você que está em casa, no aconchego do lar. Família reunida nessa tarde de segunda-feira. Você que está de frente pro prato, almoçando com o Jornal Segunda Edição, galego.
1: É, um abraço para você de Urbano Santos, para você que está acompanhando neste momento a programação da TV Verdes Campos no canal 123. E também pela Rádio Verdes Campos, no canal 365. Tenha calma, você vai já almoçar. E o mais importante, além da família reunida, que é de capital importância para que todos tenham felicidade, nós estamos realmente satisfeitos e agradecidos porque você está sendo muito bem informado pela Rádio Verdes Campos SAT e pela TV Verdes Campos. Então receba o nosso abraço, uma segunda-feira produtiva e das mais abençoadas.
0: Muito bem, um abraço você que está aí de plantão aí no seu trabalho, né? O pessoal das empresas privadas, pessoal aí do comércio, muito obrigado pela companhia, você que está aí na repartição pública. Quero também saudar os nossos amigos motoristas que nesse momento nos dão aquela carona bacana, viu? Olha o que tem de motorista nesse instante com o carro sintonizado aqui na gente, meu amigo, é uma maravilha. Por várias cidades desse país afora. Você que tem um costume de sair do trabalho, indo pra casa, liga o rádio. Aqui no Jornal Segunda Edição. Vai pegar o filho na escola? Liga o rádio. Jornal Segunda Edição. Eu tô viajando, tô pelo interior. Liga na Verdes Campos, qualquer região desse país. É bom demais saber que você tá com a gente. Vamos nessa. 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
0: 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Vamos agora fazer o nosso primeiro intervalo e já já tem muita informação. Olha, a propaganda eleitoral em portes e medidores é proibida e pode gerar multa. Mulher engravida após laqueadura processa o hospital e ganha indenização. Mais notícias, Galego?
1: Olha, preso rouba pistola de comandante da PM, foge da cadeia, agride ex-mulher lá em Francinópolis. Detalhes já já aqui no Campeão.
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0: Vamos nessa, agora são 12:38, 12:38, de volta ao vivo com o seu Jornal Ventes Campos, segunda edição, informação com precisão e credibilidade. Olha, muito boa tarde você que nos acompanha agora aqui pelo aplicativo GF Play. 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Um abraço a todos vocês que nos acompanham nesse momento em qualquer parte do Brasil. 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
0: 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Vamos dessa, Brasil. Agora são 12:42, 12:42. Ora, já vamos movimentar aqui a nossa equipe de correspondentes pela cidade do Piauí, Maranhão, Ceará, para deixar você bem informado. Notícias, Galego.
1: Olha, um homem que não teve o nome identificado ou nome revelado, como queiram, ele arrombou a cela em que estava preso, roubou uma pistola .40 com munições. Essa pistola era do comandante do grupamento da Polícia Militar e fugiu para agredir a ex-mulher no município de Francinópolis, no estado do Piauí. Você vê o tanto que esse canalha fez. Segundo informações do GPM da região, o vagabundão arrombou a cela onde estava encarcerado e roubou a arma do comandante da corporação, além de 2 carregadores e 20 munições. Após a fuga, esse marginal teria invadido a casa da ex-companheira para agredi-la na presença do filho do casal, uma criança de 4 anos. Ele havia sido preso por se envolver em uma briga. Após as agressões, esse marginal fugiu e a Polícia Militar localizou a arma, os carregadores e as munições em uma área de mata próxima à residência de familiares desse nojento. Durante as diligências, familiares desse vagabundo entraram em contato com os policiais e intermediaram uma negociação para que o homem se integrasse. Se entregasse. Em seguida, ele foi apresentado à delegacia seccional da Polícia Civil de Valença, no estado do Piauí. Está aí, portanto, mais um marginal, com certeza irrecuperável, que não pode viver em sociedade.
0: Olha, daqui a pouquinho tem informações do interior. Jovem que estava desaparecido foi encontrado morto dentro de um saco. Meu Deus do céu, misericórdia. E a violência no fim de semana. Já já as informações. Olha, uma criança cuja identidade não foi divulgada desapareceu na tarde de ontem. Após entrar no Rio Parnaíba, no município de União, no Piauí, cidade que fica distante 60 quilômetros da capital piauiense. Segundo o Corpo de Bombeiros Militar do Piauí, a principal suspeita é de afogamento. Equipes do Corpo de Bombeiros realizaram busca no rio até o início da noite de ontem, mas a criança não foi encontrada. Os trabalhos foram retomados na manhã desta segunda-feira. Olha, testemunhas informaram aos bombeiros que a criança brincava na água antes de desaparecer. As circunstâncias

0: continuar valendo o divisor. 3 mil para o cálculo da taxa em 2026. Galego, a prefeitura havia pedido ao Supremo o restabelecimento do divisor 1000, que foi adotado após uma mudança na lei municipal e resultou em um aumento de aproximadamente 200% do tributo. Pensa numa taxa cara.
1: É, eu espero também que devolvam para mim o que eu paguei a mais, né? Espero que a prefeitura devolva, porque quando a gente atrasa, eles cobram multa. Eu paguei quase 700 pau só de taxa de lixo, que era devolução, porque eu não sou rico.
0: Olha, atenção. Olha, candidatos podem ser multados em até R$8.000 pela veiculação de propagandas em medidores e porte de energia elétrica pertencentes à Equatorial Piauí. A multa tem respaldo na lei eleitoral confirmada pelo TSE, que proíbe qualquer tipo de propaganda eleitoral em bens públicos, nos bens cujo uso dependa da cessão ou permissão do poder público e dos itens de uso comum ao povo. Então, com o início da propaganda eleitoral para as eleições desse ano, lá no dia 16 de agosto para cá, né? Então já começou a fiscalização em relação a essa propaganda de rua. Muitos candidatos estão colocando cartazes, adesivos. Agora, não vão colocar em postes, porque é ilegal. Inclusive, nós temos aqui a palavra do Matheus Melo. Matheus Melo, ele é gerente de relacionamento da Equatorial Piauí. Fala justamente disso. Os candidatos podem ser multados se colocar propaganda em local proibido. Ouçamos.
2: Com o início da propaganda eleitoral, a Equatorial Piauí reforça que é proibida a instalação de cartazes, faixas, adesivos ou qualquer outro material de campanha em postes e medidores de energia elétrica. A prática é vedada pela legislação eleitoral e pode gerar multas que variam de R$2.000 a R$8.000, além da obrigação de remoção do material. A adesivação dos medidores de energia também traz prejuízos ao consumidor. Quando o equipamento fica encoberto, o leiturista não consegue realizar a leitura do consumo e a conta poderá ser emitida com base na média dos últimos 12 meses. Se a situação persistir, o cliente poderá receber notificações e até ter o fornecimento suspenso por falta de acesso ao medidor. Além disso, colocar materiais em postes representa risco à segurança. Somente profissionais autorizados e capacitados podem realizar intervenções nas estruturas da rede elétrica. A aproximação indevida pode causar acidentes graves e até fatais. As denúncias de propaganda irregular em postes e medidores podem ser realizadas por meio do aplicativo Pardal, da Justiça Eleitoral, ou pelos canais de atendimento da Equatorial Piauí. E reforçamos, em casos de falta de energia, oscilações ou outras ocorrências, informe sempre o número da unidade consumidora, localizado no canto superior direito da fatura. Com essa informação, o atendimento se torna mais rápido e preciso.
0: Ok, muito obrigado aí ao representante da Equatorial, o senhor Matheus Melo, pelas informações. Galego, a gente já tem observado em anos anteriores de eleição, da mesma forma, partidos políticos, de forma irresponsável, colocam propaganda fixada em portes e nas residências, nos medidores. O pessoal vai colocar lá o cartaz, olha, a liderança política mandou pregar o cartaz aqui na sua casa. Aí o cara nem observa o local mais propício e ideal. Coloca no medidor. Então, ó, colocar cartaz em medidores de energia ou em portes gera multa.
1: Claro, tem que gerar multa também, porque eu acho uma esculhambação, viu, emporcar a cidade. Eu já vi nos postes a propaganda de empréstimo de dinheiro, viu? É propaganda da irmã Janaína, irmã. Como é o nome da outra irmã, rapaz? Negócio de ler a mão. É, eu tô lembrado, não.
0: Que também é ilegal, né,
1: gente? É ilegal, e porcar na cidade.
0: É uma poluição visual. Uma
1: poluição
0: grande,
1: irresponsável. É. Irmã Bianca, tá errada, viu? A senhora tá errada.
0: Hora do Piauí, vamos para o Maranhão, porque joga.

0: jovem que estava desaparecido foi encontrado morto dentro de um saco, numa área rural do município de Lago da Pedra. Vamos aí movimentar o Roberlândio Ribeiro. Tem informações do final de semana, fim de semana, mais uma vez, violento, infelizmente. Reimoso, alô, Roberlândio Ribeiro.
1: Ok, boa tarde, Fábio Brito, boa tarde, Galego, boa tarde, ouvintes do jornal Verdes Campos SAT, segunda edição. E eu sigo direto da Central de Jornalismo de Esperantinópolis, Maranhão. Jovem que estava desaparecido foi encontrado morto dentro de um saco numa área rural de Lago da Pedra. Um jovem de 20 anos, identificado como João Vitor, foi encontrado morto na manhã desse último domingo no povoado Cabaça, zona rural de Lago da Pedra. Segundo informações iniciais, João Vitor havia sido sequestrado na tarde do último sábado, por volta das 3h30 da tarde, na Vila da Paz. Ele teria sido abordado por dois homens encapuzados que estavam em um carro preto. Após o sequestro, João Vitor permaneceu desaparecido até ser localizado sem vida na manhã desse último domingo, na região do povoado Cabaça. As circunstâncias do crime e a motivação ainda não foram esclarecidas. O caso será investigado pela Polícia Civil, que deverá buscar identificar os responsáveis pelo sequestro e pelo homicídio. O caso segue em investigação. Em Capezal do Norte, Maranhão, dupla é presa após tentativa de roubo de motocicleta. Dois homens que não tiveram os nomes identificados, moradores de Santo Antônio dos Lopes, foram presos em flagrante na noite desse último domingo em Capezal do Norte, suspeito de envolvimento em roubo de motocicleta na região. Segundo as informações, a tentativa de roubo ocorreu por volta das 11 da noite no residencial Caxias. Após a ação, os suspeitos teriam tentado fugir, mas foram perseguidos e interceptados por uma equipe da Polícia Militar na saída da cidade. Durante a abordagem, os policiais encontraram com a dupla um simulacro de arma de fogo que teria sido utilizado para intimidar as vítimas durante a tentativa de roubo. Os dois homens receberam voz de prisão e foram encaminhados, juntamente com o simulacro, para a Delegacia de Polícia Civil Regional de Presidente Dutra, onde foram apresentados para os procedimentos legais. Ainda conforme as investigações, os suspeitos seriam investigados pela possível participação de outros roubos de motocicletas registrados recentemente na região. A Polícia Civil deverá apurar as circunstâncias e verificar se há ligação da dupla com os demais casos. 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
0: Ok, Roberlândio, muito obrigado, viu, pelas informações aí do estado do Maranhão. Olha, vamos trazer participação popular? Vamos ouvir o povo.
2: Alô, cunhado Fábio Brito. Cunhado Fábio Brito, para Raquel, agente de venda, ramo da Anísio dos produtos F8. Cunhado Fábio Brito, pai.
0: Ah.
2: Graças a Deus, meu documento foi encontrado.
0: Graças
2: a Deus. Não fui receber para mandar para mim. Ah. A pessoa de bem achou com tudo, não mexeu no dinheiro, nem nada. Já está lá, eu, Fábio Brito. Avisa aí. Muito obrigado.
0: Tá. Valeu, bom, senhor Raimundo Anísio. O Raimundo Anísio está emocionado. Semana passada ele mandou mensagem pra gente que havia perdido aí uma carteira com documentos, com dinheiro. E aí, graças a Deus, pelo visto, a carteira foi encontrada. Inclusive com dinheiro, viu, Galego? Que coisa boa, né?
3: É, tem muita gente honesta nesse mundo ainda. A emoção do nosso amigo aí é plenamente aceitável.
0: O Raimundo Anísio.
3: Seu Raimundo Anísio é um cara correto, trabalhador, de idade. Então, para retirar documentos depois, é um Deus nos acuda. Então, um abraço bem forte para ele e que Deus o acompanhe.
0: Ele é o nosso agente de venda GF8, ali da EMA, povoado EMA, José de Freitas, no estado do Piauí, o popular, o cunhado.
4: Bom dia, Fabrício. Bom dia, Galega. Aqui é o Raimundo.
0: Diga, seu Raimundo.
4: Zundão, da Gruta de Santa Faustina.
0: Pô, não.
4: Altos Piauí. Estamos convidando todos os romeiros de Santa Faustina para vir a Romaria. Dia 6 de setembro. Todas as cidades estão se preparando. Alto Longar, Coivaras, Campo Maior, José de Freitas, União, enfim. Todas as cidades estão se preparando para vir. Obrigado,
0: Fabinho. Tá bom, meu amigo, com certeza será mais uma celebração que vai atrair muitos romeiros nessa região, então é passando domingo agora, no outro domingo, né? Dia 6 de setembro, você é o nosso convidado.
3: Santa Faustina, cujo nome era Helena, viu?
0: Helena.
3: O nome dela era Helena, ela morreu aos 38 anos, ela morreu aos 33 anos, em 1938, vítima de tuberculose. Toda noite eu rezo com ela e tá dando tudo certo para mim, graças a Deus.
0: Amém, graças a Deus. Mais ouvinte.
5: Boa tarde, Fábio. Fábio Galego. Vocês falaram da prefeita de Capitão de Campo, que ela não está fazendo a estrada, não está fazendo nada, está fazendo festa. Olha, ela atende todo vereador lá em Capitão de Campo, todo vereador. Mas uma vereadora, Dona Antônia Aparecida, é muito minha amiga, faz muito tempo que eu me dou com ela em Capitão de Campo. Ela não atende. Quando ela chega lá para falar com ela, Fábio e Magalhães, aí a secretária não deixa ela entrar. Todo vereador conversa com ela, mas a Dona Toninha Aparecida não fala com ela. A secretária não deixa ela entrar. Aí eu falei para ela, ela disse que era para mim falar na rádio.
0: Então tá o pedido da Regina de Campo Maior. Por que que a prefeita de Capitão de Campo não atende essa vereadora, Galê?
3: Tá errada, viu, prefeito? Ela tá totalmente errada. Ela é vereadora como as outras são.
0: Tem que atender todo mundo, independente do partido, né, Galê?
3: Independente de partido. Ó, político inteligente, político correto, atende todos os que o procuram, inclusive aqueles que não votaram nela. A senhora é a prefeita de todos, não de uma meia dúzia. Então a gente lamenta profundamente essa indiferença.
0: Mais participação popular.
6: Fabrício, boa tarde, aqui é a Humilde, é na localidade da Saquarema, município de Alcolongá. Fabrício, eu queria saber se o pagamento dos aposentados, se começou hoje, começa amanhã.
0: Começa amanhã, terça-feira, viu? Daqui a pouquinho a gente vai trazer o calendário completo. Pessoal que recebe até um salário mínimo sempre começa a receber mais cedo, né? Depois tem um calendário de quem recebe acima do mínimo. Então amanhã, terça-feira, começa oficialmente daqui a pouquinho o calendário. Olha, Fábio, quem tá falando aqui é Nilson. Tô trabalhando na construção civil. Mande um abraço pro Thiago, que é o meu profissional aqui em Altos. Olha aí, os operários. Pessoal da construção civil, não sei se já almoçaram. Já almoçaram? Deve estar descansando agora, deixando a comida descer. E aí estão ouvindo a gente, Galega em Altos.
3: Um abraço a todos eles, uma profissão tão honrosa quanto a nossa. Um abraço a quem trabalha na construção civil, muito obrigado pela audiência e um bom trabalho hoje.
0: Vamos nessa, participação não para.
7: Boa tarde, meu amigo Fabrício, meu amigo Galego. Fabrício, Galega, para vocês não tem notícia. Daquele dinheiro que disse que ia sair hoje, amanhã, saía mês seguinte, nada.
0: Qual é o dinheiro?
7: Disse que era pra sair nesse mês de agosto, rapaz, ninguém soube mais notícia, rapaz. É o de 2015, vocês não têm notícia desse dinheiro, como é que tá andando, não.
0: Ah, seguro defeito.
7: Rapaz, é dinheiro complicado, rapaz.
0: É verdade.
7: Quem fala não tem mais lindo, olho d'água de Zanema, se quiser preto, tamo junto, tamo por cá. Rapaz, o Flamengo pegou 2-1 nos couro, rapaz, do Cruzeiro, rapaz.
0: Foi, perdeu. Tá bom, meu querido, olha, ele começou a cobrar o seguro defesa, terminou falando do Flamengo. É verdade, o Flamengo perdeu no sábado, 2-1, apesar de ter perdido muitos gols, jogado bem no primeiro tempo, principalmente, mas o Cruzeiro venceu. Daqui a pouquinho tem as informações do esporte. Em relação ao seguro defesa, a informação que já divulgamos aqui no jornal, é que os atrasados pescadores, o governo, o INSS, já começou a liberar, mas eu não sei para qual é a quantidade que já foi liberado, porque todo mundo disse que não recebeu ainda. Embora haja uma decisão judicial para que se pague o atrasado de 2015 do seguro-defesa, até hoje, galera, o pessoal reclama.
3: É negócio, o governo não quer cumprir decisão judicial. Já um pobre fica devendo o governo, fica devendo imposto, fica devendo o governo, você se lasca. Agora o governo fica devendo esses pobres, coitados, e só paga no dia que quer. Isso é uma vergonha, rapaz. 2015, estamos em 2026, tá chegando 2027. se eu fosse alguém do governo, eu tinha vergonha na cara de ficar enganando o povo. 2015, até hoje não saiu, para quem é pescador profissional, é o retrato da pouca vergonha, com V maiúsculo.
8: Boa tarde, Fabrício. Joaquim Ladeira, tem o prazer de convidar toda a população, da moda em geral, os amigos e as amigas do município de Pau d'Arco do Piauí, de Benedino e de Alto João de Pai, para se fazerem presente. A novena de São Raimundo Nonato, que começou no dia 23 e vai terminar no dia 31, ele avisa mais que vai ter um grandioso leilão na localidade Bom Lugar, Pau d'Arco do Piauí. Agradece, Joaquim Ladeira e família.
0: Tá certo, Maria Luiz, um abraço, tá feito o convite, viu? Olha, falando em abraço, deixa eu mandar aqui um abraço carinhoso ao nosso ouvinte mirim, o pequeno Miguel ali de Altos, que hoje está de aniversário. São quantos anos? 4 aninhos. Parabéns, Miguel, um beijo no coração, ele que mora ali no povoado Serra Negra, município de Altos, é o filho da nossa querida Valterlene, do Gilmar, aí em Altos, o irmãozinho Antônio também tá mandando aquele abraço, os avós, os primos, toda a família, né? E parece que teve bolo hoje, né? Eu vi uma foto de um bolo aí. Hã? Teve bolo? Teve bolo. Um abraço, Miguel, um beijo no coração, que o Papai do Céu abençoe você hoje e sempre. Vamos agora fazer um rápido intervalo e já já tem muita informação, Galego.
3: Olha, criminosos invadem casa e executam homem com 10 tiros em Pedro II. Já já detalhes aqui no Campeão na TV e no rádio.
0: Olha, precatórios do Fundef. Professores questionam critério de rateio dos recursos em cidade do interior do Piauí. E ainda hoje, população saqueia carga de caminhão enquanto o veículo pega fogo no Ceará. E a informação triste é que o motorista morreu nesse acidente. Depois do intervalo.
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0: Vamos nessa, Brasil. Agora são 1h, mais 7 minutos, 1h07, de volta ao vivo com o seu Jornal Verdes Campos, segunda edição. Informação com precisão e credibilidade. Estamos ao vivo também aqui pela TV Verdes Campos, antena parabólica. Qual é o canal, hein, Galego, para o nosso ouvinte sintonizar?
1: Olha, é o canal 123, canal 123. Você sintoniza agora e fica acompanhando o jornal campeão de audiência no horário para ficar muito bem informado.
0: Olha, falando em ficar bem informado, atenção, microempreendedores individuais. Você que tem pequenos negócios, você que é comerciante, daqui a pouquinho você não pode perder uma entrevista aqui ao vivo no jornal com o representante do Sebrae. Vamos estar falando aí da nova plataforma Contrata Mais Brasil, onde microempreendedores, pequenos empresários, comerciantes, né, vão poder estar aderindo aí a esse serviço oferecido pelo Sebrae em todo o Brasil. 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
0: Vamos nessa, agora são 1h, mais 12 minutos, 1h12.

0: Olha, como anunciamos, a partir de agora vamos falar aqui da plataforma Contrata Brasil. Um novo serviço oferecido aí, principalmente para os nossos microempreendedores. Então você que é aquele comerciante, aquele pequeno empresário, você que tem um MEI, então fique ligado nessa conversa a partir de agora, porque a gente vai conversar com o analista de políticas públicas do SEBRAE, o senhor Ismael Bastos. Muito boa tarde, Ismael. Satisfação recebê-lo ao vivo aqui no Jornal.
1: Boa tarde, Fábio. Boa tarde, Galego. Boa tarde aos ouvintes e aos telespectadores aqui da Verdes Campos.
0: Pô, não, Ismael, Contrata Mais Brasil. É uma plataforma que pretende aproximar os pequenos negócios de contratações públicas. Como é que consiste realmente essa plataforma Contrata Brasil? Qual a importância dela para quem tem um pequeno negócio, para quem é MEI?
1: Excelente, Fábio. Antes da plataforma, quando o empreendedor desejava acessar o serviço de compras públicas, principalmente nos municípios, etc., ele tinha que participar por longos processos de licitação. Às vezes o pequeno não tinha chance de concorrer com outras empresas maiores que podem ter um preço mais acessível, né? Quando dá participação nesses processos. Também o pequeno não tinha condição de oferecer, por exemplo, para resolver determinado problema daquela prefeitura em muitos locais. Vou dar um exemplo. A prefeitura ou o município quer um serviço simples de reparo de ar-condicionado.
0: Ah.
1: Ele tinha que fazer uma licitação grande, uma empresa grande ganhar, né? Grande assim, importes maiores. Hoje, através do Contrata Mais Brasil, o MEI ou produtor rural, que são públicos da ferramenta, se cadastram pela plataforma Gov e aí recebem aquela oportunidade de contratação direto no link de WhatsApp. Então, aquilo dá mais acesso ao orçamento público, né? Então, a democratização da prefeitura, que às vezes é o maior cliente dentro do município, e em vez de fazer a licitação, exemplo, de 100 mil reais para contratar uma empresa como essa, faz uma de 13 mil para fazer pequenos reparos, né? Ou contratar roçador. Enfim, tem uns quinais permitidos lá. São mais de 140 quinais hoje que o Contrata Mais suporta. E dá oportunidade a esse pequeno receber aquela oportunidade da prefeitura e fazer aquela venda, que antes ele não tinha esse acesso.
0: E a seleção, como é que acontece essa escolha?
1: Perfeito. A prefeitura, ela vai cadastrar a oportunidade do que ela pretende fazer. E aí os empreendedores que estão na plataforma, que você inclusive se cadastra, Fábio, pelo Gov. E aí você se cadastrou pelo Gov, você coloca lá o seu preço para fazer determinado serviço que a prefeitura cadastrou, e a prefeitura seleciona baseado nos princípios, né, de custo-benefício, de precificação, etc. Então, isso além de deixar o serviço público mais barato, porque ele vai poder ter uma ampla concorrência, né, de preços ali, também possibilita os pequenos. E aqui uma novidade, Fábio, primeira mão aqui para vocês também, é que a partir de 2027, PAA e PNAE, que são os programas de aquisição alimentar dentro do processo de compras públicas, vão ser obrigatoriamente feitos dentro da plataforma Contrata Mais Brasil. Então nós, enquanto SEBRAE, nós já estamos fazendo a consultoria de adesão em mais de 60 municípios e estamos treinando com oficinas, os fornecedores, que são MEIs e produtor rural. Inclusive, em Demerval Lobão, a gente já cadastrou semana passada um produtor que já está concorrendo aqui para o IBGE, está concorrendo aqui para o Exército, né? Então, ele já está oferecendo, botou o seu produto lá para vender milho. Então, se ele for selecionado, ele já vai ter acesso aqui a essa venda aqui em Teresina, para você ter
2: uma ideia. Diga uma coisa, antigamente a burocracia era muito grande, é?
1: Era muito grande, né? E os processos licitatórios, às vezes a prefeitura queria fazer um certame, ela obviamente contemplava muitas coisas, né? Então aquilo tinha que ter uma habilitação bem específica, tinha que ter a capacidade operacional daquela empresa, né? Então era algo mais robusto. Hoje, para você fornecer um milho, uma banana X, uma berinjela, etc., dentro do Contrata Mais, ou contratar um serviço de roçador de entulho, tira entulho, você pode hoje fazer tudo via contrato costureiro. Às vezes você quer fazer pequenos reparos em uniforme escolar do público lá das suas escolas municipais, contrata uma costureira, ele vai fazer reparos, né? Então tem um limite de até R$13.098. Então são várias contratações que você pode lançar nesse processo. E aí você oportuniza muita gente, né, diferente, ganhando o dinheiro sendo disseminado. Aquele cara pode contratar outras pessoas também.
2: Mais facilidade, né?
1: Muito mais.
0: Eu estou vendo aqui que são 140 ocupações do MEI aptas a participar do Contrata Brasil. Além dessas que o senhor já citou aí, quais outras ocupações, porque o ouvinte está em casa agora e está querendo saber, rapaz, será que eu faço esse serviço aqui, eu vendo isso, será que eu me encaixo no Contrata Mais Brasil? Quais outras funções e ocupações do MEI também estão inseridos nessa nova plataforma?
1: Vamos lá, Fábio. Pintura, elétrica, hidráulica, manutenção de imóveis, mecânicos, jardinagem, pequenos consertos. Então imagina dentro do município, deu um problema numa encanação. E aí ele tinha que ter uma empresa listada para poder fazer esse reparo. Hoje em dia ele lança a oportunidade no Contrata Mais Brasil e permite aquele empreendedor que já tem suas atividades rotineiras a receber no seu telefone que aquele município quer fazer esse serviço. E aí ele cadastra lá o seu preço e aquilo ocorre de uma forma natural do processo de contratação pública, né? Então isso é muito interessante para o pequeno. E a democratização do orçamento público também, né? Que antes eram processos de habilitação, às vezes o cara é tão leigo que ele tem medo, né? Licitação, isso, sei nem que bicho é esse, né? Às vezes o cara pode ter...
2: Não conhece direito.
1: É, não sabe, acha que a empresa dele não pode, né? Ou até mesmo o objeto de algumas contratações eram mais robustas. Por exemplo, você fazer a licitação de pintor... Você tinha que botar uma empresa que tinha capacidade operacional, tinha que ser um processo maior, que aquele pequeno ele não se via incluído ali, né? Agora não, basta um serviço de pintura de 3 paredes, por exemplo, de 3 muros de uma escola X. Aí lança, isso é mais simples, né?
0: Tem um ouvinte aqui perguntando se tem um valor, um teto de valor para participar dessa plataforma Contrata Mais.
1: As contratações e as oportunidades que são lançadas tem um teto de R$13.098 dentro de quem está lançando a oportunidade.
0: Então, né? Até esse valor.
1: Isso, até esse valor.
0: Quem
1: Mas
0: tem...
1: o prestador de serviço, obviamente, ele pode pegar mais de um, né? Se existir no mês seguinte outro, etc, entendeu? Então isso é super tranquilo com relação a quem vai fornecer o serviço, né?
0: Aqui tem um ouvinte de Teresina que não se identificou, mas ele disse que é MEI, tem um MEI, mas não está, o MEI dele não está atualizado, deve ter alguma pendência. Como é que ele faz para participar dessa plataforma Contrata Mais?
1: Primeiro, legalizar novamente essa empresa dele, né? Deixar em dias, pode procurar o Sebrae lá na Campos Sales, que a gente vai ver quais são as pendências que ele tem, né? Lembrando que o MEI não é do Sebrae, do governo federal, e nós damos esse apoio, né, para que ele possa ficar novamente apto a ter essa possibilidade de participar dessas atividades. E aí a empresa dele estando ok, ele com CNPJ ativo, né, obviamente, e essa atividade compatível dentro dos 140 ocupações, que são os quinais, ele vai ter que possuir conta Gov, como eu disse, a plataforma é pelo Gov, que você cadastra as oportunidades, como também você recebe essas oportunidades. Entra lá no Contrata Mais Brasil e inscreve sua empresa. Depois ele faz um registro simples, né? Informa o local que ele quer trabalhar. Se ele quer trabalhar nas imediações de Teresina, Altos, Demerval, Zé de Feito, ele pode cadastrar essas oportunidades, como também outros municípios, circunvizinhos, se ele não for daqui da capital, obviamente. E aceitar os termos do edital, né? E consultar as oportunidades disponíveis e enviar o seu preço. Porque lá tem o teto, vamos supor, uma pintura X, R$10.000, é o teto. Mas o preço dele, para ele poder ganhar a concorrência, ele faz por 8 aquele serviço. E aí ele cadastra o seu preço. E aí a prefeitura vai, obviamente, analisar qual é o melhor custo-benefício para ela, dentro do critério de precificação, custo-benefício, né, os critérios de benefício para o bem público, né, do ponto de vista de como vai ser feita aquela contratação, e aí dá seguimento no processo. É tudo feito por lá, pagamento também por lá em até 30 dias, conforme diz a plataforma, e aí ele está apto a prestar esse serviço.
2: O teto prevalece mais, né? O teto, né?
1: Isso. O teto é de R$13.098 hoje.
0: Pô, não. Estamos conversando aqui ao vivo do Jornal Verdes Campos, segunda edição, com Ismael Bastos. Ele é analista de políticas públicas do Sebrae Piauí. Está falando sobre a plataforma Contrata Mais Brasil. Ismael, anteriormente você falava que municípios devem também aderir a esse novo serviço. Agora, no município onde a gestão não aderir, as pessoas que têm MEI, elas podem procurar também a plataforma e se cadastrarem?
1: A procura e o cadastro, ela vai acontecer por parte do empreendedor, mas ele não vai receber as oportunidades daquele município dentro do Contrata Mais Brasil.
0: Porque ele se cadastra no município, né?
1: Específico. Ou aonde ele deseja produzir o serviço, né? Realizar o serviço. Ou a entrega do produto, se for, obviamente, produtor rural. Às vezes o município é próximo e o município próximo fez a adesão, né? E aí ele se cadastra e fica ali disponível. Aí, obviamente, Fábio, ele tem que olhar os custos, né? Se for um município próximo, aí é um serviço de pintura. Ele tem que analisar os produtos que ele vai utilizar, se o deslocamento vai compensar na precificação que ele deu, né? Então, assim, não é porque eu estou recebendo uma oportunidade ali que para mim também vai ser lucrativo. Ele tem que fazer essa análise do deslocamento, da quantidade de dias que ele vai precisar se deslocar, quantas vezes, né, ele vai ter que ir lá no município realizar esse serviço. Porque aqui entra já outra questão de custos, né? Aquele empreendedor que não tem naquele município precisa avaliar se tem como prestar em outro município.
0: Ou não. Esse tipo de serviço. Olha, tem um comentário aqui de um ouvinte da cidade de, me parece, Campo Maior. Diz assim: sou comerciante, tentei várias vezes entrar em licitação, eu vendo produtos para a alimentação escolar e nunca consegui ganhar uma licitação. Espero que agora com o Contrata Mais eu possa ter a minha vez, diz aqui o ouvinte. E o Contrata Mais veio justamente para isso, não foi? Você falava agora há pouco sobre isso.
1: Exatamente, Fábio. Agora, se antes a gente não sabe qual era a dificuldade, né, desse cidadão, desse empreendedor, podem ser as diversas dificuldades existentes, como a própria habilitação da empresa, como a dificuldade em preparar uma proposta, como às vezes precificar de uma forma correta, agora isso vai ser, na teoria, bem mais simples, que ele pode registrar os seus produtos lá quando tiver essa chamada pública, né? Através da plataforma do Contrata Mais, principalmente próximo ano, já que ele vende alimentação. É muito provável que todas as contratações de alimentação dentro dos programas seja feito pelo Contrata Mais Brasil. E aí sim, ele cadastra os seus produtos, coloca o seu preço, e aí obviamente, né, ele não está sozinho, ele deve concorrer com alguém, etc. E aí vai ser analisado esses critérios de precificação, entrega, prazo, capacidade, enfim. E aí esse empreendedor, com certeza, ele tem agora um acesso mais facilitado.
0: Pô, não.
1: Obviamente, como pode ser que ele consiga, sim.
0: Como é que está a programação do Sebrae Piauí? Eu estou observando aqui, vendo que a equipe do Sebrae tem viajado muito pelo interior, né? Fazendo consultoria, conscientizando os gestores da importância da adesão a esse programa. Qual é a programação? Vocês já visitaram muitas cidades? Os prefeitos estão realmente atendendo aí, recebendo bem a ideia da plataforma Contrata Mais?
1: Excelente, Fábio. Nosso superintendente, né, doutor Mário Lacerda, ele nos deu esse desafio de a gente disponibilizar a ferramenta Contrata Mais Brasil, treinamento completo para os servidores públicos de quem faz contratação, seja o pessoal do pregoeiro, o pessoal da comissão de licitação, como outros responsáveis por escolas, secretarias, porque não é só a prefeitura em si, uma secretaria ela pode aderir ao Contrata Mais. Sabe, um grande consumidor do Contrata Mais é o Exército Brasileiro, que não tem a ver tanto com a administração pública, né? Mas voltando aqui para sua pergunta, o Piauí tinha até ano passado 15 municípios cadastrados no Contrata Mais Brasil. Esse ano o Sebrae já está investindo bastante, nós já fizemos em mais 30, ou seja, nós somos pelo menos 45 municípios, e o nosso diretor agora solicitou essa semana que a gente faça em mais 30, dentro da nossa capacidade operacional, né? Então nós já vamos tentar finalizar o ano aí com 75 pelas vias do Sebrae, mas é óbvio que tem município que está aderindo por conta própria, né? Então esse número tende só a aumentar aqui no Piauí. Isso para nós é um motivo de muita alegria, porque está compatível com o nosso pensamento sobre desenvolvimento de território. A gente acredita que através dessas contratações, que dessa democratização, é que o dinheiro começa a circular dentro do próprio município, aquela compra fica lá dentro, aquele empreendedor começa a ter mais facilidade.
3: Então,
1: O Sebrae vai, além das consultorias para treinar o servidor, nós vamos fazer oficinas. Nós estamos treinando todos os fornecedores, seja ele meio ou produtor rural, para vender para as prefeituras.
0: Pô, não. Ismael Baixo, para finalizar, a plataforma Contrata Brasil é uma plataforma nacional. O nosso jornal, nesse momento, ouvido aí em todo o país, principalmente na região onde temos afiliados aí no Piauí, Maranhão e Ceará. Eu gostaria que você deixasse aí um recado para os nossos ouvintes de uma forma em geral, a nível nacional, da importância desse novo serviço que vai fomentar a renda, melhorar o serviço e essa relação pequeno produtor, pequeno vendedor, micro, juntamente com essas instituições públicas locais.
1: Excelente, Fábio. O nosso recado aqui é de que a gente acredita muito nessa política pública, que nós, enquanto Sebrae, estamos nos esforçando bastante para capacitar o máximo de servidor possível nessa plataforma, que é uma plataforma nacional, que é uma plataforma que já está sendo referência. Os órgãos de controle todos já estão aderindo, inclusive TCE, TCU, muitos deles de outros estados fazem compra através do Contrata Mais Brasil. Então, para nós, isso é um motivo de que a gente supera aqui um obstáculo jurídico, que o gestor municipal muitas vezes pode ter medo, né? Ah, será se realmente legal, será se dá certo, será se vai dar tudo certo com esse tipo de contratação? Então, a gente superando esses obstáculos jurídicos, fica mais fácil o gestor municipal aderir. E ele aderindo, ele pode ter certeza, Fábio, que ele está cumprindo uma política pública de fomento ao empreendedorismo, de fomento ao emprego e renda, que a renda circule dentro do próprio município. E para o empreendedor, o que a gente tem para dizer é igual esse empreendedor de Campo Maior. A partir de agora, ele tem muito mais acesso e mais facilidade para conseguir vender para o maior cliente dele de um município, que é a prefeitura, e outros órgãos também da administração pública.
0: Tá certo, um abraço, muito obrigado pelas informações. Conversamos com Ismael Bastos, analista de políticas públicas do Sebrae, falando sobre a plataforma Contrata Mais Brasil. Vamos agora fazer um rápido intervalo e já você tem outras informações, Galego.
2: Olha, criminosos invadem casa e executam homem com 10 tiros em Pedro II. Detalhes já no Campeão.
0: Olha, pagamentos do INSS de agosto começam nesta terça-feira amanhã. E atenção, caso de uma mulher que engravidou após fazer laqueadura, ela processou o hospital e ganhou indenização. Depois do intervalo.
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0: Vamos nessa, agora são 1:35, 1:35, de volta ao vivo com o seu Jornal Verdes Campos, segunda edição, informação com precisão e credibilidade. 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
0: 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Olha, vamos agora fazer conexão com o estado do Maranhão. A informação pede passagem. Vamos aqui à região de São João dos Patos. Olha, homem procurado por violência doméstica é preso em Imperatriz. Quem traz os detalhes é ele, Messias GF8. Boa tarde, Messias.
10: Boa tarde, Fábio Brito. Boa tarde, o Galego. Boa tarde, os ouvintes do Jornal Verdes Campos. E agora vamos com informações aqui da Central de Jornalismo de São João dos Patos. Hoje é segunda-feira, dia 24 de agosto. Olha, um homem com mandado de prisão em aberto por um caso de violência doméstica e familiar contra uma mulher foi detido. Isso aconteceu neste domingo, dia 23, no bairro Nova Imperatriz, na cidade de Imperatriz. A prisão ocorreu após uma denúncia sobre um homem que estaria fazendo uso de uma substância semelhante à maconha na região. Após o acionamento, equipes foram deslocadas até o local indicado e encontraram o homem. Olha, durante a abordagem e a consulta aos dados pessoais, foi constatado que havia um mandado de prisão em aberto contra ele, relacionado a uma ocorrência de violência doméstica e familiar enquadrada na Lei Maria da Penha. Diante da confirmação do mandado, foi solicitado apoio para realizar a condução do homem. Ele foi encaminhado à delegacia de polícia, onde foi apresentado à autoridade policial que ficou responsável pela adoção das medidas legais cabíveis. A ocorrência foi atendida por equipes do Grupamento Guardiã Maria da Penha e da Guarda Municipal de Imperatriz após o acionamento da central de comunicação. Olha, vamos com mais informações. Também na cidade de Imperatriz, um homem foi preso na noite deste último sábado em Imperatriz após ameaçar a mulher e a filha dela durante uma ocorrência de violência doméstica. Segundo informações, as duas precisaram se esconder dentro da residência enquanto que o suspeito tentava arrombar a porta do banheiro onde elas estavam, portando uma faca. Quando os policiais chegaram ao imóvel, encontraram o homem dentro da residência, bastante nervoso. Ele teria resistido às ordens da equipe e precisou ser contido. Na sequência, os policiais localizaram as vítimas que haviam conseguido se abrigar em um quarto. Visivelmente abalada, a mulher relatou aos policiais que temia ser agredida com a faca. Ela também informou que possui uma medida protetiva de urgência vigente contra o suspeito e que já teria sido ameaçada de morte anteriormente. Após a intervenção, o homem foi conduzido à delegacia de polícia civil do município de Imperatriz. Portanto, Fábio, essas são as informações de momento. aqui da Central de Jornalismo de São João dos Patos. E eu volto à bancada do Jornal Verdes Campos, segunda edição.
0: Ok, Messias, muito obrigado, viu, pelas informações aí do estado do Maranhão. É, informações, Galego?
2: Olha, um homem identificado como Raimundo José Rodrigues, de 42 anos, teve a casa invadida por criminosos e foi executado com cerca de 10 tiros na madrugada desta segunda-feira na cidade de Pedro II, que fica ao norte do Piauí. A informação foi confirmada pela Polícia Militar. O crime teria acontecido por volta de 1 da madrugada, mas as autoridades foram acionadas somente no início da manhã de hoje. No local estava, além da vítima, a esposa e um enteado. Os suspeitos, que ainda não foram identificados, teriam conseguido arrombar o portão da residência e adentrado no imóvel. Eles, então, se deslocaram até o quarto onde a vítima dormia e efetuaram disparos. Segundo a PM, o homem foi morto com cerca de 10 tiros. O corpo foi removido pelo IML e levado para passar pelos trâmites necessários. O caso foi repassado para a Polícia Civil, que deve apurar as circunstâncias e motivação desse homicídio.
0: Olha, precatório do Fundef, professores questionam critério de rateio dos recursos em cidades do interior do Piauí. Professores do município de Lagoa de São Francisco, norte piauiense, questionaram junto ao TCE Piauí os critérios utilizados para o rateio de recursos provenientes dos precatórios do antigo Fundef. A denúncia foi apresentada por professores contra o município e apontou possíveis irregularidades relacionadas à aplicação dos recursos, especialmente na distribuição da parcela de 60% destinada aos profissionais do magistério. Olha, entre os principais pontos analisados está o critério utilizado para dividir entre os profissionais da educação os valores correspondentes à subvinculação de 60% dos recursos dos precatórios do Fundef. Então, a denúncia ela também apontou possíveis irregularidades relacionadas à destinação dos recursos, incluindo aí questionamentos sobre a retenção de honorários de advogados, sobre os créditos dos beneficiários, a permanência dos valores em conta bancária municipal e a necessidade de bloqueio dos recursos até a aprovação de um plano de aplicação considerado regular pelos servidores. Vamos agora para o Ceará. A população saqueia carga de caminhão enquanto o veículo pega fogo. Olha, imagens mostram pessoas saqueando parte da carga de um caminhão enquanto o veículo está em chamas. Na BR-222, ali é município de Irauçuba, interior cearense. Galego, o acidente aconteceu ontem no quilômetro 149 da rodovia. O motorista do veículo, infelizmente, morreu no local. Segundo a Polícia Rodoviária Federal, o caminhão transportava uma carga de biscoitos. Após o tombamento, os produtos ficaram espalhados pela área do acidente e, em seguida, o veículo foi tomado pelo fogo. As imagens mostram pessoas se aproximando do caminhão em chamas e retirando os produtos que estavam espalhados pelo local. Parte da carga foi atingida pelo incêndio. Uma equipe da Polícia Rodoviária Federal foi enviada ao local e

0: que diversas vezes que a carga pertence à empresa, não é um pobre do coitado que está morto lá na cabine. A gente lamenta profundamente e espera que um dia esse pessoal se conscientize que roubar é feio. Não, o cara já morreu. Sim, doutor, mas a carga é da empresa, você não pode chegar e pegar no que não é seu. Infelizmente, essa situação persiste e a gente não sabe até onde vai parar. É triste, viu?
1: Olha, vamos falar aqui do caso da mulher que pagou por uma laqueadura, engravidou do quinto filho e agora a mulher será indenizada. Olha, a sexta turma civil do TJ do Distrito Federal manteve a condenação de um hospital e de um médico ao pagamento de R$35 mil por danos morais e R$4.669 por danos materiais a uma mulher que engravidou após contratar uma laqueadura tubária durante o parto de sua quarta filha. Para o colegiado, o caso não trata de insucesso do método contraceptivo, mas da ausência de prova de que o procedimento teria sido de fato realizado. Então, segundo o processo, Galego, a mulher pagou R$1.700 pela laqueadura realizada juntamente com o parto cesáreo, isso no ano de 2015. Após receber a informação de que o procedimento havia sido concluído com sucesso, voltou a engravidar e deu à luz seu quinto filho em 2017. Então, até hoje estava rolando esse processo. A perícia judicial concluiu que os registros do hospital comprovaram apenas a realização da cesárea, sem qualquer descrição técnica compatível com a laqueadura.
0: Então, ela foi enganada e tem realmente que receber essa indenização. É preciso acabar com essa história que não vai dar em nada. Às vezes não dá, não. Mas se você insistir junto à justiça, você consegue reaver esse prejuízo. A gente lamenta, porque na semana passada, no Recife, um médico desses que passa pescando conseguiu inutilizar uma mulher. A mulher pagou R$115 mil para fazer uma plástica e saiu mais feia do que estava antes da cirurgia. É um negócio complicado. Mulher ficou com a boca torta. É inadmissível, rapaz. É os caras que passam pescando, viu? Que não sabem nada.
1: Olha, em relação ao caso da mulher, além da indenização de R$35 mil por danos morais, também foi confirmada a pensão mensal equivalente a um salário mínimo até que o filho complete 18 anos. Até o filho completar 18 anos, a família vai receber por mês um salário mínimo. Vamos agora trazer informações aqui, notícia dos nossos correspondentes. A informação pede passagem, vamos agora para a região de Coelho Neto. Quem está por lá? Milton Vieira. Então, Milton Vieira traz informações do final de semana. Alô, Milton, boa tarde.
2: Boa tarde, Fábio Brito. Boa tarde, Galego. Boa tarde, audiência. A operação Equicobre 2026, realizada em 7 estados com apoio da distribuidora Equatorial, resultou na prisão de 2 pessoas no Maranhão. A ação, conduzida pelas polícias militar e civil e órgãos de fiscalização, fiscalizou 15 alvos nos municípios de Bacabal, Balsas, Timon e Viana. Foram apreendidos mais de 700 quilos de cabos elétricos de alumínio. No total nacional, a operação fiscalizou 92 estabelecimentos e registrou 14 prisões, além de 1.700 quilos de materiais e R$70 mil em dinheiro apreendidos. O objetivo é combater o comércio irregular de materiais metálicos de origem ilícita. E uma mulher de 34 anos, identificada como Edinalva Belchior, foi morta a golpes de faca na noite da última sexta-feira, dia 21, no bairro Teso Duro, em Caxias. O principal suspeito é Manuel Souza Filho, que fugiu após o crime. A vítima tinha medida protetiva contra ele, concedida pela justiça no dia 4 de agosto. Moradores incendiaram a casa do suspeito após o homicídio. O caso também está sendo investigado. A motocicleta usada por Manuel foi encontrada, mas ele não foi localizado. Com este crime, o Maranhão chega a 22 registros de feminicídios em 2026. As buscas continuam. 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

0: Palmeiras, informou Milton Vieira para o Jornal da Verdes Campos, segunda edição.
1: Ok, Milton, muito obrigado, viu, pelas informações aí do estado do Maranhão. Mais notícias, Galego?
2: Olha, morreu ontem, domingo, o bebê de 3 meses que estava internado em estado gravíssimo na Tijuca, em um hospital na zona norte do Rio de Janeiro, após suspeita de agressão pelo próprio pai. A criança estava hospitalizada desde o início do mês passado. O bebê apresentava múltiplas lesões, entre elas fraturas, hemorragias e edema cerebral. Também sofreu episódios de parada cardíaca e crises convulsivas e tinha grave comprometimento neurológico. Antes da morte, a Polícia Civil havia informado que a criança estava em estágio de possível morte cerebral. O pai, esse Yuri Sebastian, foi preso preventivamente no sábado em Olaria, na Zona Norte, por suspeitas de maus-tratos. Segundo a investigação, as lesões encontradas no bebê não seriam compatíveis com as versões apresentadas por esse jumento, por esse crápula, que num país mais sério, com certeza, iria no mínimo para cadeira elétrica esse vagabundo.
1: Olha, atenção aposentados e pensionistas, o INSS começa a pagar amanhã, terça-feira, dia 25, os benefícios referentes ao mês de agosto. Atenção aqui para o calendário oficial de pagamento. Então, final 1, pagamento dia 25 de agosto, amanhã, terça-feira. Então, aqui, inicialmente, quem recebe é quem ganha até um salário mínimo. Então, final 1, pagamento amanhã. Quem tem final 2 no cartão, pagamento dia 26 de agosto. Final 3, pagamento dia 27. Final 4, pagamento dia 28. Final 5, pagamento dia 31 de agosto. Final 6, pagamento 1º de setembro. Final 7, 2 de setembro. Final 8, 3 de setembro. Final 9, pagamento 4 de setembro. E final 0, pagamento será dia 8 de setembro. E aí depois começa o pagamento para quem recebe acima do salário mínimo, que é um calendário diferente. Então, finais 1 e 6, quem recebe mais do mínimo, pagamentos vai ser dia 1º de setembro. Finais do cartão 2 e 7, pagamento dia 2. Finais 3 e 8, pagamento dia 3. Finais 4 e 9, pagamento dia 4. Finais 5 e 0, pagamento dia 8. Outras informações, é só consultar o aplicativo Meu INSS. Olha, chegando participação popular, tem aqui um convite, atenção, região de Altos. Olha, o senhor Luiz Paulino e família convida todos para uma dança de São Gonçalo e um grande leilão em sua residência, localidade Serra Negra, município de Altos. Que dia vai ser? 5 de setembro, você é convidado, viu? Dia 5 de setembro. Participe, viu? Aqui o ouvinte, aproveite e diz: Fábio, quero desejar os parabéns aqui para minha netinha Emanuele, que está de aniversário nesta segunda-feira. E aqui tem mais um ouvinte também, rapaz, homenageando. Não é a filha, não, é a neta, não é? É a neta. É o nosso ouvinte ali da região de Altos, no estado do Piauí. É o Djalma, rapaz, tem um recado. Alô, Djalma!
3: Boa tarde, favorito. Boa tarde, Galego, meus amigos das rádios aí, vocês aí, vocês dois aí, dois homens de guerra. Ô, Fábio, um fortinho de minha netinha aí, fazendo uns 2 meses de nascida
1: hoje.
3: 2 meses. Ah. Essa bebezinha e minha neta. Dê uma luzinha aí pra gente aí, dê uma gratificaçãozinha pra ela, uns parabéns pra ela aí, viu?
1: Tá bom, meu
3: fazendo
1: querido.
3: 2 meses hoje, minha netinha, viu, Fábio?
1: Como é o nome dela?
3: Eu agradecido pelos parabéns, você vai falar, viu?
1: Certo.
3: O nome dela é Isas.
1: Isa. Tá aqui, mandou a foto aqui pra mim. Ô, garotinha linda, Gugu Dadá, que linda. Parabéns, felicidades mil. Olha, mande um alô especial pro Neto, mototaxista, viu, Galego? Localidade Bom Gosto, município de Alto, tá ouvindo a gente.
2: Alô, Neto, aquele abraço, muito obrigado a você pela audiência, você que é taxista, uma profissão honradíssima, viu? Um grande abraço mesmo.
1: Olha, Fábio, mande um abraço aqui para Maria Antônia e seus familiares e amigos, o Chico Morica, também Coivaras, acompanhando o jornal. 994-4750-82. Aqui uma pessoa chamando para almoçar. Bora almoçar. E mandou uma foto aqui, galego, de uma torta. Vai ou não, galego?
2: Já tô lá.
1: Já tô lá, galera.
2: Ah, se me chamar, eu vou.
1: Se você deixar, eu lhe acompanho.
2: Muito viu? Bem, na hora.
1: É uma torta que tá aqui, uma tortinha num prato, delícia. Tô sentindo o cheiro de cá.
2: A gente parte um pedaço, pra você, um pedaço pra esse humilde jornalista.
1: Muito bem, a gente não briga, né? É junto e misturar.
2: Muito bem.
1: Vamos agora trazer as informações do esporte, fim de semana, onde o Palmeiras segue mais líder do que nunca, galego.
2: Eu encontrei meu Emanuel Lucas triste porque pede pra Chapecoense, vai ganhar de quem?
1: Rapaz, quem que perdeu, galera? Quem perdeu, galera?
2: São Paulo, rapaz.
1: Ah, o São Paulo.
2: Aí tá time ruim, mano. Emanuel, vou lhe fazer um convite de amigo.
1: Torce Chapecoense pelo... na zona.
2: Na zona. Eu não vou pedir pra você torcer pro Corinthians porque é farinha do mesmo saco. Torça só por quem? Torça... Pra não ser... Não torça por ninguém, não. Pronto, pra você não ter raiva. Que eu também não posso nem dizer nada que meu time é uma porcaria.
1: Sim, galera, mas não pode deixar de torcer porque o time perdeu, galego.
2: Não, mas perder de 6 pra um time que eu não sei nem se existir é imperdoável.
1: Ah, mano. Você tá ainda com aquela mágoa da derrota do Botafogo.
2: Me lembrei daquele tal de Pachanca, ainda hoje tá na minha cabeça aqui, esse Pachanca do México.
1: Olha, o Flamengo também perdeu no final de semana para o Cruzeiro 2-1. As informações do esporte com ele. Vai, Emanuel.
4: Boa tarde, Fábio Brito. Boa tarde, galego, amigos ouvintes e telespectadores do Jornal Verdes Campos, segunda edição, trazendo agora os destaques do final de semana esportivo, sempre no oferecimento do óleo Santa Helena. 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Tivemos uma rodada de muitos gols aí na 24ª rodada do Campeonato Brasileiro, começando pelo sábado. O Fluminense ganhou de virada da equipe do Clube do Remo no Maracanã pelo placar de 2-1. Internacional e Atlético Mineiro ficaram no empate em 0-0 no Beira-Rio. E o Flamengo, hein, deixou escapar a oportunidade de encostar no livre de Palmeiras, perdeu de virada para o Cruzeiro no Mineirão pelo placar de 2-1. Já no domingo, a gente teve aí clássico baiano no estádio Barradão. Vitória perdeu em casa para o Bahia pelo placar de 2-0. O Bragantino ganhou na Bacia das Almas aqui do Grêmio pelo placar de 1-0 no estádio Cícero de Souza Marques em Bragança Paulista. E o Palmeiras, né, vendo que o Flamengo perdeu no sábado, aproveitou e goleou o Vasco no domingo na Arena do Palmeiras pelo placar de 4-1. Tivemos também a derrota do São Paulo para o Lanterna do Brasileirão, a Chapecoense. A Chapecoense que não vencia desde maio, né, no Campeonato Brasileiro, quando começou o campeonato, havia vencido o Santos, aí venceu agora o São Paulo por 1-0, ampliando a crise no tricolor, 10 jogos sem vencer aí no Brasileirão. Tivemos também um empate entre Santos e Mirassol em 1-1 na Vila Belmiro e a vitória do Coritiba sobre a equipe do Corinthians pelo placar de 2-1 no Couto Pereira. A rodada vai ser complementada nesta segunda-feira com um duelo entre Botafogo e Atlético Paranaense no estádio Nilton Santos, no Rio de Janeiro. Tivemos também rodada do Brasileirão da Série B, a 24ª rodada também, começando no sábado. O Ceará espantou um pouquinho a crise, né? Venceu a equipe do Londrina pelo placar de 2-1, enquanto que o Goiás ficou no empate aí com o Cuiabá fora de casa na Arena Pantanal em 1-1. No domingo, a crise da Ponte Preta continua, perdeu mais um agora para o Avaí em casa pelo placar de 2-0. O São Bernardo ficou no empate com o Náutico em 1-1 no estádio 1º de maio. Operário e Vila Nova empataram 0-0 no Germano Krieger em Ponta Grossa. E o Fortaleza derrotou o líder do campeonato fora de casa pelo placar de 2-0, derrotou aí o Criciúma. Tivemos também a penúltima rodada do Brasileirão da Série C, né? A definição aí de algumas equipes que já estão classificadas para o quadrangular do acesso e também a definição do primeiro rebaixado para a Série D do ano que vem. É, tivemos a vitória do Botafogo da Paraíba sobre o Guarani pelo placar de 3-1 no estádio Almeidão. O Paysandu, que venceu fora de casa o Ituano pelo placar de 1-0. O Floresta, que visitou o Volta Redonda no Rio de Janeiro e ganhou pelo placar de 2-1. Tivemos também a vitória do Caxias, na verdade a vitória do Santa Cruz sobre a equipe do Caxias pelo placar de 2-0 na Arena de Pernambuco, e o Confiança, que foi o primeiro rebaixado aí na Série C, perdendo em casa para o Anápolis pelo placar de 1-0. No domingo tivemos um empate entre Inter de Limeira e Figueirense em 0-0, o Maringá, que bateu Barra de Santa Catarina por 2-1, Brusque e Amazonas, que ficaram no empate em 1-1 no sul do país, o Maranhão, que goleou o Itabaiana por 4-1, e o Ipiranga de Erechim, que venceu a Ferroviária pelo placar de 1-0. Tivemos também os primeiros jogos, os jogos de ida das semifinais do Brasileirão da Série D 2026. No sábado, tivemos o Uberlândia derrotando a equipe do ABC pelo placar de 1-0 no estádio Parque do Sabiá, em Uberlândia, em Minas Gerais. E no domingo, o Asa de Arapiraca derrotou o Gama do Distrito Federal pelo placar de 2-0 no estádio Coaraci da Mata Fonseca, o Fumeirão. Com isso, Uberlândia e Asa de Arapiraca estão aí em vantagem, joga por empate agora no próximo final de semana para chegarem à grande decisão da Série D. Lembrando que nessa semana já tem aí os jogos de ida dos playoffs, que vão valer aí mais duas vagas extras de acesso à Série C do ano que vem. Tivemos também a última rodada da fase de classificação do Brasileirão Feminino 2026, a Série A1. Tivemos os 9 jogos acontecendo, todos eles no sábado, com o Flamengo goleando o Atlético Mineiro pelo placar de 4-1, o Grêmio derrotando o Botafogo na Bacia das Almas por 1-0, o Juventude ficando no empate em 2-2 com a equipe do Bahia, o Corinthians, o todo poderoso Corinthians, perdendo em casa para o Internacional pelo placar de 3-1, a Ferroviária, que empatou em casa com o Fluminense em 1-1, o Vitória perdeu em casa para o Santos pelo placar de 2-1, o Bragantino, que venceu fora de casa o América Mineiro por 2-1, Cruzeiro e Palmeiras ficaram no empate em 0-0, e o São Paulo derrotou o Misto do Mato Grosso pelo placar de 1-0. Com isso, com a finalização da fase de grupos da competição, temos aí os seguintes confrontos das quartas de final. O São Paulo vai encarar o Grêmio, a Ferroviária de Araraquara vai pegar o Flamengo, o Corinthians enfrenta o Cruzeiro, reedição da final do ano passado, e o Palmeiras encara o Bahia. Lembrando que São Paulo, Ferroviária, Corinthians e Palmeiras, como terminaram nas 4 primeiras posições, garantem o direito aí de decidirem a vaga para as semifinais em seus domínios. E tivemos também a finalização aí das quartas de final do Brasileirão Feminino da Série A2, as equipes que subiram para a Série A1 de 2027. O Minas Brasília derrotou o Ação novamente pelo placar de 1-0, fez um agregado de 2 e subiu aí para a primeira divisão feminina. Já havia disputado anos atrás, mas agora está de volta a equipe brasiliense. Tivemos também o retorno do Vasco, que ganhou do Taubaté novamente pelo placar de 2-1, acumulou 4-1 no agregado e também subiu. Esses jogos foram no sábado. E no domingo tivemos festa em Teresina, na capital do estado do Piauí, o Atlético Piauiense, que derrotou o 3B da Amazônia pelo placar de 3-1. No acumulado ficou 5-1 para a equipe piauiense. E a equipe, né, as capivaras, como são chamadas as atletas do Atlético Piauiense, subiram aí de forma inédita para a primeira divisão do futebol feminino nacional. E junto com elas, o Itabirito despachou aí o Sport pelo placar de 3-0. O primeiro jogo havia terminado empatado na Ilha do Retiro em 0-0. E passada aí a festa do acesso, nós temos agora a definição das semifinais. De um lado, nós vamos ter o duelo entre Minas Brasília e Itabirito, com o primeiro jogo sendo em Minas Gerais, o jogo da volta no Distrito Federal, e Atlético Piauiense Vasco, um grande jogo, primeiro jogo sendo na capital do estado do Piauí e o jogo da volta sendo no Rio de Janeiro.
1: Ou não?
4: Portanto, meus amigos, Fábio Brito e Galego, essas são as informações do final de semana esportivo. Muitas decisões aí pelo futebol feminino. A Série A que tá pegando fogo, Série B também, Série C chegando na sua reta final e a Série D já chegando aí nos seus finalmente com a disputa do título. Eu volto amanhã trazendo aí esquenta, porque nesse meio de semana teremos os jogos de ida das quartas de final da Copa Milionária do Brasil. Forte abraço, Fábio Brito e Galego, e até amanhã.
1: Tá certo, meu querido, um abraço, muito obrigado pelas informações do esporte, um abraço também para o nosso ouvinte Robert, ele está em Sorriso, capital da soja do Mato Grosso, tá ouvindo a gente, mandou aqui uma foto, viu, galera, de um churrasco. Vamos comer churrasco, comemorar a vitória do Palmeiras, diz aqui o nosso ouvinte do Mato Grosso.
2: Um abraço para ele lá em Sorriso, no Mato Grosso. Obrigado pela audiência na TV e no rádio, meu amigo.
1: O nosso tempo não nos permite mais. E por aqui finalizamos o seu Jornal Verdes Campos, segunda edição dessa segunda-feira. Boa tarde, Galego.
2: Boa tarde, Fábio. Atenção para a frase do dia hoje, em minha homenagem também. A velhice é o preço que pagamos pela sabedoria acumulada ao longo da vida. Vou repetir. A velhice é o preço que pagamos pela sabedoria acumulada ao longo da vida. Amém!
1: Valeu, Galego, até amanhã. 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Paz e bem para todos, e é pra frente que as malas batem.
5: Olá, amigo, quem fala aqui é Franli. Quero dizer o seguinte, para você ter êxito na fé, você precisa ter fé. Se você não tiver fé, você não vai ter êxito. Saiba de uma coisa, que um dos melhores remédios, melhor antibiótico, é a fé. Você quer que dê certo sua fé? Se concentre, levante a mão para cima, se encoste em qualquer, numa parede, em qualquer coisa. E peça a Deus aquilo que lhe interessa. E tenha fé. Se você fizer isso, vai dar certo, vai dar certo. Quem está falando aqui é Franli. Essa oração foi feita aqui na sede da Rede Rádio Verde Campos, com todos os funcionários daqui da rádio. Todos nós fizemos com fé, pedindo para que você tenha saúde, nossos ouvintes, nossos queridos amigos. Então, só quero lhe dizer para você, tenha fé. E reze conosco esse Pai Nosso.
6: Pai Nosso que estais nos céus, santificado seja o vosso nome. Venha a nós o vosso reino. Seja feita a vossa vontade, assim na terra como no céu. O pão nosso de cada dia nos dai hoje. Perdoai as nossas ofensas, assim como nós perdoamos a quem nos tem ofendido. E não nos deixeis cair em tentação, mas livrai-nos do mal. Amém. Ave Maria, cheia de graça, o Senhor é convosco. Bendita sois vós entre as mulheres. Bendito é o fruto do vosso ventre, Jesus. Santa Maria, Mãe de Deus, rogai por nós, pecadores, agora e na hora de nossa morte. Amém.
7: Esse Pai Nosso e Ave Maria é um oferecimento da família da Rede de Rádio Verdes Campos Sat e suas afiliadas. Para todas as pessoas que estão nesse momento passando por situação difícil nos hospitais, com a Covid ou com outras doenças. E também para todas as famílias que estão sofrendo porque perderam seus entes queridos. Rogamos a Deus que Ele console cada coração sofredor nesse momento tão difícil nas nossas vidas. A família da Rede de Rádio Verdes Campos Sat e suas afiliadas têm a certeza que juntos vamos passar por tudo isso e sair do outro lado mais forte.
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0: Bom Brasil, muito boa tarde a você, boa tarde você que tá em casa, você que tá no trabalho, você que a partir de agora sintoniza em todo o Brasil o som da Rádio FM Verdes Campos SAT, a rádio da vovó, a rádio do vovô, a partir de agora tá no ar para você até às 17h30, edição de hoje, segunda-feira, 24 de agosto de 2026, a partir de agora até às 17h30 tem Eduardo Silva ao vivo diretamente do estúdio Verdes Campo, Campo Maior, região norte do estado do Piauí. Olha, a partir de agora, você que tá nas demais aí afiliadas ouvindo a nossa rede de rádio, tá bom? Muito bom ter a sua companhia aqui com a gente, tá bom? E a partir de agora, você pode usar o nosso telefone, tá bom? Esse WhatsApp aqui que eu vou dar é o WhatsApp da nossa central aqui, Campo Maior, onde você também pode pedir a sua música, tá bom? Anota aí, 86994094263. 86994094263. Esse é o WhatsApp e o telefone da Verdes Campos SAT, Campo Maior, para você participar da nossa programação do sucesso total, tá bom? Olha, para você também, eu quero aqui pedir licença para entrar na sua casa, saudar com todo carinho a bênção da vovó, a bênção do vovô, e que essa bênção me traga felicidade para mim, como também para você, vovó e vovô, que me abençoa nesse dia de hoje, porque com fé e com água e com produtos GF8 que salvam vidas, salvam a mim, mas eu quero que salve a sua vida também, tá bom? Eu sou Eduardo Silva, para você que já ouviu minha voz aí, né? Eduardo Silva, direto da central aqui, Campo Maior, região norte do estado do Piauí.
1: Oi, boa tarde!
0: Tá no ar para você.
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0: Vamos começar a esquentar o teu rádio aí, tá bom? Raça Negra, Cheia de Manias. Tá no ar. Tchau, tchau. Tchau, tchau, não, Melazano. Fica com a gente, tá bom?

0: então o som da Chicabana, o amor da sua vida, o amor da sua vida, como é que tá, hein? Para você que tá nos ouvindo pontualmente 14 horas e 25 minutos, para você que tá ouvindo a Rede Rádio Verdes Campos Sat em todo o Brasil, você que já tá acostumado também com os locutores aí, né, que fica o Rede, Marcelo, Anete Campos, tá bom? Hoje você está, na verdade hoje, né, e durante essa semana, você vai estar na minha companhia, Eduardo Silva. Eduardo Silva, tá bom? Para você também, na hora de mandar mensagem, não confundir os nomes, né, dos nossos demais profissionais, tá bom? Eduardo Silva, Campo Maior, o nosso WhatsApp que você vai usar é esse WhatsApp que eu tô passando para você, 86 99409-4263. Esse telefone é o WhatsApp para você poder mandar a tua mensagem, tá bom? Assim que a produção tiver disponibilizada aqui, a gente já tá fazendo, na verdade, né? Para que o telefone da rede venha pra gente aqui, aí você também pode mandar pra rede. Mas por enquanto, você manda exclusivamente sua mensagem nesse WhatsApp. É bem facinho para você adicionar aí, tá bom? É, a gente colocou até uma imagem diferente, né? Para você saber diferenciar o WhatsApp da rede com o WhatsApp da Verdes Campos, Campo Maior, tá bom? Está situado aí uma fotografia minha junto ao WhatsApp, tá bom? Somente para você diferenciar aí, enquanto a gente resolve essa outra questão do WhatsApp rede para vir para Campo Maior também, tá bom? 86 99409-4263, 86 99409-4263, tá bom? 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Olha, pra você que tá nos acompanhando, vamos pro telefone ao vivo. Alô, boa tarde.
1: Alô.
0: Opa, com quem eu falo?
1: Boa tarde, Eduardo.
0: Opa, e a Gerlane?
1: Isso.
0: Ah, conheci pela voz aí. Como é que tá, minha amiga Gerlane, Campo Maior, Piauí, Alto Meio, não é isso?
1: Isso.
0: Pronto. Gerlane, que música que você quer ouvir hoje? Pra quem você manda?
1: Eduardo, eu tô aqui curtindo o teu programa aqui com meu esposo Mar.
0: Certo.
1: Pegando um vento, tá 38 graus, mas tá bom.
0: Eita, um vento
1: tá
0: quente, né?
1: Né?
0: Verdade. Um ventozão de 38 graus, né?
1: Nada que... Rapaz, vou te dizer, viu, eita. Eduardo?
0: Ah.
1: Mandou alô aí pros meninos lá no Sena, o Russo, o Netão.
0: Certo.
1: O Abdias. Mandou alô aí, vamos mandar alô aí pro meu amigo Serginho, Serraninha.
0: Certo.
1: Pra Josélia da Fazenda Paudar. Pra Nana, Dorinha de Altos. A Marlene. Socorro Fernandes. Ai, meu Deus, tanta gente que a gente esquece, né, Eduardo?
0: É verdade.
1: É, Eduardo, tem uns amigos aí que dizem que não conseguiu falar contigo ainda não.
0: É, mas vai conseguir, viu? É porque também esse telefone ao vivo, a gente vai estar atendendo ao vivo, e como a gente hoje nós estamos em rede com as demais afiliadas, então a tendência aí é que o telefone fique mais congestionado ainda, viu? Mas o que for
1: verdade,
0: aqueles que for dando certo, a gente vai atendendo, tá bom?
1: Eduardo, a Francisca de Barro estava perguntando se eu sou parente dela. Sou não.
0: Ah, ela porque do sobrenome, né?
1: A gente conhece pelo rádio as pessoas e manda alô, né?
0: Ah, é verdade.
1: Aí, eu não conheço nem as pessoas dessas que eu mando alô, mas essas pessoas que eu tô falando aqui fora dos meus amigos aí. Eu conheço de cá, mas a gente manda alô para as pessoas mesmo sem conhecer, né?
0: São amigos de rádio, né? Ouvintes de rádio junto.
1: Isso, exatamente.
0: Pois, a música.
1: Não toma muito espaço, não. Fica aqui na tua escuta.
0: Tá certo, então, Gerlane. Obrigado pelo carinho da tua audiência aí. Hã? Obrigado pela audiência. Tá aí, a música, você escolheu a música já?
1: Não, fica só na escuta mesmo.
0: Pronto, pois obrigado aí. Pois tá aí a nossa amiga Gerlane Campo Maior, Piauí. E você que não participa do programa, olha, a gente pode falar com você ao vivo, tá bom? Olha, como a gente hoje tá em rede, meus ouvintes, ficar bem atentos, para que a gente possa dar uma ser mais rápido, mais breve, né? Para que a gente possa dar oportunidade também para todos os demais que estão ouvindo a nossa programação também participarem, tá bom? 86, anote o telefone 86994094263. É o WhatsApp para você participar com a gente, mandar sua mensagem. Ah, Eduardo, eu não sei o nome da música, não, eu não sei como é que faz a música, qual é a música, canta pra gente um pedacinho que a gente também vai tentar desenrolar pra usar aí no caso, localizar, melhor dizendo, a tua música, tá bom? Deixa eu ver quem mandou mensagem no WhatsApp também da gente, deixa eu ver, tem muita mensagem aqui, pessoal que mandou fim de semana, né? Fim de semana aí não teve, no sábado, no caso, mas o costume das pessoas fazerem, né? Estão sempre mandando pra gente, né? Deixa eu ver, alô, alô, boa tarde, boa tarde, boa tarde. Já mandaram pela manhã, né? Ah, rapaz, pela manhã tinha que ser no horário. Meu amigo Raimundo do Pop Mover mandou cedo, ou foi por quê?
2: Aqui é o Raimundo.
0: Então, onde é?
2: Bom dia, Marcelo.
0: Ah, rapaz, não, mandou pro Marcelo, né? Deixa eu ver. Nós vamos pro WhatsApp, tá bom? Você que tá ligando aí, não liga agora, que eu tô vendo a mensagem no WhatsApp. E aí a gente acaba atrapalhando, né? A gente ouvir o ouvinte que tá mandando a mensagem. Deixa eu ver. Alô, boa tarde.
3: Boa tarde, Eduardo Silva. 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Para a dona Marlene e seu Edmar do Canto Alegre. 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
0: Tá certo então, tá aí a dona Irene, agente de venda dos produtos GF8 aqui de Campo Maior, no Piauí, tá bom? Vamos que vamos, como é que tá aí, produção? Vamos pro intervalo comercial, na volta a gente atende você que tá aí do outro lado do rádio, tá bom?
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tanta música boa. José Augusto cantando aí pra você, ouvindo essa música, tudo deu em nada, né? Mas depende do que você esteja fazendo, não deixe tudo dar em nada, né? Faça tudo dar em alguma coisa, né? É, a não ser que fosse coisa ruim. Se for coisa ruim, você deixa mesmo

0: 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Vamos ouvir os nossos ouvintes. Como é que tá os nossos ouvintes nesta tarde de segunda-feira? Alô, boa tarde.
1: Boa tarde, Eduardo, que eu sou Fernando, Pátio Recreio. Quero que você, por favor, um bom dia, uma boa tarde só tudo, é para você e sua família.
0: Certo.
1: Quero que você ofereça a música hoje de Nossa Senhora, de Roberto Carlos. Pensei para mim, para meu Elismar, para o meu sobrinho Thales, Bololô Moto, Aito Moto Táxi, Carolina, para Vovó Clésia, para Gerlândia, Luzia de Lagoa Seca, Tonha Cardoso, meu esposo, ela Francisco, lá vai Pripisa, para a José Raquel, para Nanda, para o Miguel Sena, para o Felipe II, para o Manuel de Castelo, para o pessoal lá do São Paulo Rosa e o Clóvis, perto da barragem, oferecer para mim, para minha amiga ali lá no Pôr do Sol, para toda a minha família. Para Solução Sapandeiro, para minha mãe Antônia, lá no interior da Água Branca. Uma boa tarde, abençoada por Deus, para você e sua família. A música é Nossa Senhora, de Roberto Carlos, viu? Sou confirmando aqui, de Parque Recreio. Um abraço, um cheiro. Boa tarde.
0: Tá certo, Socorro Fernandes. Obrigado a você pelo carinho da tua audiência, tá bom? Obrigado também a todos os demais do seu bairro aí que estão ouvindo sempre a nossa programação. Alô, meu amigo Miguel Sena, rapaz, agente de venda dos produtos GF8, boa tarde.
2: Boa tarde, Eduardo Silva, que eu estou desenhando o GF8 aqui, já estou botando Piauí. 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Eduardo, eu escolhi ouvir uma música aí com o Bartô Galeno, Saudade Rosa. A oferecer para a Joaninha Costura de Alto, a Tocóa Fernandes, a Colina Sossego, né? A Dona Joaninha Costureira, o Goró, bem que está ligado, o Jean Guru, a Luzia, a Safa Ribeira, a Jandira, do mesmo nível de filho, né? Está ligado toda a família Moura também, o seu Citônia, a Dona Júlia, todos os conduz, Tangarapa, ligadão lá, né? A Dona Odete, lá na Lagoa do Arroz, tá ligado, né? E a vovó Clésia, viu? Sou Zé Gonçalves também.
0: Tá certo, obrigado, Miguel Sena, pelo carinho da tua audiência. Eita, rapaz, o telefone hoje tá bombando, né? Alô, boa tarde.
3: Boa tarde, Eduardo. Eduardo, gostaria de ouvir Catuaba com Amendoim, O Pau Quebrou no Meio da Rua. A mim oferecer para toda a minha família, para você, Eduardo. Boa tarde.
0: Obrigado, Dona Antonieta do Espírito Santo, região de Coivaras, é isso? Um abraço para todos vocês que estão ouvindo a gente nas cidades vizinhas aqui, são muitas cidades, né? E também as demais cidades, as demais afiliadas também que estão ouvindo a nossa programação. O telefone para você que está aí ouvindo a gente em qualquer canto do Brasil é esse aqui que eu falo para vocês, tá bom? 86-994-09-4263. 86-994-09-4263.

0: 3 para você pedir sua música e mandar para quem você quiser, tá bom? Vamos que vamos, ouvindo a nossa sintonia ainda, rapaz, é muita mensagem, viu? Mas vamos lá, vamos amenizar no oferecimento sempre dos produtos F8. Alô, boa tarde.
1: Boa tarde, Eduardo Silva.
0: Boa tarde.
1: Eduardo, eu gostaria de ouvir com você hoje a música do Pablo, Imprevistos. Com a mesma eu quero oferecer para seu José de Oliveira, para Luciana, filha dele, para tia Maria Neuza, que mora em Campo Maior, para Remédio, também em Campo Maior, para Luzia na Lagoa Seca, para seu Miguel Sena, no Bem Bom, para tia Esquintimu no Maranhão, Manassés em Alto Longar, Francisco Estrela, Palestino do Pará, para a vovó Clécia, um beijo para ela, um abração para ela. E feliz e abençoada segunda-feira para você, cheia de bênção, de saúde e paz. E a música está todos os ouvintes da Lady Scamp, para você também. E o Joaninha Costureira aqui de Alas. Boa tarde.
0: Boa tarde, dona Joaninha. Obrigada a você também pelo carinho da sua audiência, tá bom? Vamos que vamos, ouvindo a sintonia Verdes Campos Sati.
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0: Agora tem ele, o rei Roberto Carlos. E a música Nossa Senhora. Música gravada em 1993.

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5: Oi, boa tarde!
6: Ok, então, de volta na programação, pontualmente 15 horas e 7 minutos, que é 3 da tarde, mais 7 minutos, né? Pra você que tá ouvindo a nossa programação, deixa eu abraçar todos vocês que estão ouvindo a gente aí também, né? É, nossos amigos caminhoneiros, você que tá na estrada ouvindo a programação Verdes Campos Sat, brigadão pela tua audiência, tá bom? Você que também tá aí, tá na labuta, tá no dia a dia, tá na roça, tá trabalhando, o que você esteja fazendo, a gente agradece muito, tá bom? 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Olha, como a gente tá em rede aqui, né, produção? A gente vai estar atendendo um telefone, atendendo um WhatsApp e também falando para você dos produtos GF8. Alô, boa tarde.
7: Boa tarde.
6: Com quem eu falo?
7: Nana.
6: Ô, Nana, você fala de onde?
7: Campo Maior.
6: Campo Maior, um abraço para Campo Maior, terra da carne de sol, né, Nana?
7: Isso.
6: Coisa boa. Nana, que música que você quer ouvir? Para quem você manda?
7: Quero ouvir a música de Jane Arondim. Não se vai.
6: Eita, pai.
7: Não suporte, uma natura. Essa música.
6: Não se vai. Você vai mandar pra quem?
7: Quero oferecer vovó Clésia, você com a família, a minha família, certo. Felipe de Pedro II, Manuel de Castelo, Dorinha em Alta, Socorro Fernandes, do bairro do Recreio, Morgana em Teresina, Gerlande no Alto do Meio, Marlene do Canto Alegre, Toninha Machado, Socorro Machado, Evanilda Machado, Sebastiana Machado com o marido, Afonso, Tia Paixão, Sanginha, Marcão do Povo, Dona Nilda, Nilda Napoleão, etc.
6: Tá certo, então. A gente agradece o carinho da tua audiência, tá bom?
7: Tá bom.
6: Tchau, tchau.
7: Tchau, tchau.
6: Aí a nossa ouvinte aí, Nana de Campo Maior, aí é saindo um e entrando outra aí ao vivo com a gente. Alô, boa tarde. Alô, você no telefone, boa tarde.
8: Boa tarde.
6: Opa, com quem eu falo?
8: É o Quinzinho de Alto Longar.
6: Meu amigo Quinzinho de Alto Longar, como é que tá a cidade hoje, Quinzinho?
8: Beleza,
6: tranquilo. Beleza, né? Que música que você quer ouvir? Pra quem você manda, meu irmão?
8: O Bezerra da Silva.
6: Bezerra da Silva.
8: É, malandro que é malandro não dorme nem cochila.
6: Malandro que é malandro não dorme nem cochila. Vou ver com a produção se tem. Vai mandar
8: valeu,
6: pra todo
8: mundo.
6: Tá seu, valeu, Quizinho. Tá em alto lugar ouvindo a gente. Valeu, obrigado pela audiência aí, né? Já tem outro na linha, viu, produção? É audiência topada. Alô, boa tarde.
9: Boa tarde.
6: Eita, com quem é que eu falo?
9: A sabe quem é?
6: Eita, é a Marlene, eu conheço a voz. Como é que você tá?
9: É a hora que eu tô todo tempo, eu quero fazer uma coisa e pego o celular.
6: Faz hora que tá ligando, né, Marlene, pra participar ao vivo,
9: né? Aí quando eu terminar, aí eu faço minhas coisas.
6: Tá certo. Marlene, como é que tá aí a região, Campo Maior, essa região aí, né? A sua região também pertence a Campo Maior, né? Pronto. Marlene, hoje você vai pedir que música e pra quem você vai mandar?
9: Eduardo, eu quero ouvir a música de José Ribeiro.
6: José Ribeiro.
9: Aqui estou eu.
6: Pronto. Aqui estou eu.
9: É, aqui estou eu.
6: Pronto. Aí você vai mandar pra quem?
9: Minha esposa de Madraga.
6: Certo.
9: A minha amiga Dona Socorro, esposa do seu Zedão.
6: Certo.
9: A minha amiga a Gerlane. É, a Josélia Raquel. Aquela que Socorro Fernandes. a Dona Irene, que é uma grande revendedora dos produtos do Frali, para outra amiga minha, Dona Irene, pro meu filho Daílson, pro irmão dele que mora lá na Pocundo, Antônio Filho, sim, que é conhecido como Gordo. É. Ele acha graça, ele. Quero lhe oferecer também que você é um grande locutor da rádio.
6: Obrigado.
9: Sua esposa, sua netinha. E também quero oferecer para a vovó Clésia, que é uma grande inspiradora com suas histórias maravilhosas.
6: É verdade.
9: E também, Eduardo, é tanta gente.
6: É verdade.
9: Porque não pode perder o tempo. Pois é, Eduardo, eu quero oferecer para todos os seus ouvintes, para todas as pessoas que ligam aí para a rádio, felicidade para todos eles, muita saúde, menos quitura.
6: É, Ave Maria. É verdade.
9: Eduardo, aqui que tem muita árvore, muita consigo pra gente lá. Eu moro assim, eu fico debaixo de uma sombra, mas eu tô aqui, que eu tô aqui no grande calor.
6: Imagina quem tá no meio do tempo sem uma planta, né, rapaz?
9: Ave Maria, na cidade. Meu amigo, é horrível. Pois é, vamos pensar só em coisa boa, né, Eduardo?
6: É verdade.
9: Pois tá bom. Mas, Eduardo, tchau, boa tarde, felicidade, muita saúde, muita paz.
6: Pra nós todos. Obrigado, Marlene. Tchau, tchau. Tá aí a Marlene, rapaz. Produção, é uma ligação atrás da outra, viu? Mas é gostoso a gente falar com os nossos ouvintes. Tem mais ouvinte aí. Vamos para mais um. Alô, boa tarde.
0: Boa tarde, meu amigo Eduardo Silva. É isso?
6: Opa, isso mesmo. Olha aí, rapaz. Pela voz, parece uma pessoa da região de Palestina do Pará.
0: Rapaz.
6: É ele mesmo?
0: Estrela, Palestina do Pará.
6: Meu amigo Francisco Estrela, tá certo?
0: Olha, eu te mandei um áudio cedo, mas eu vi alguém dizendo que já tinha mandado áudio desde 7 horas, só apaga ele aí, tá bom?
6: Tá certo, tranquilo. Você tá agora.
0: Lá, depois que me passa teu nome, se tu puder, teu número de oficial pra falar com ele. Rapaz, nas suas programações eu não consigo falar contigo de jeito nenhum, rapaz.
6: Ah, rapaz, esse telefone é o que a gente usa aqui mesmo. Você tá ligando pro telefone da nossa emissora mesmo aqui, local, viu?
0: Tá.
6: Pronto.
0: Tranquilo.
6: Tá certo? É, Francisco, que música que você quer ouvir hoje e pra quem você dedica ela?
0: É difícil, homem de Deus. Eu tentava de todas as formas, não conseguia não, entendeu? Aí uma amiga aí que me falava, olha, o Eduardo tá fazendo a programação aí, tá? Eu tentava de todas as formas, aí mas não tinha como conseguir falar contigo, não.
6: É, pra você ter ideia, nós abrimos o telefone aí, já tem uma ligação atrás da outra aqui pra você ver aí, viu?
0: Exatamente.
6: Pronto, e que música que você quer ouvir mais uma vez? Pra quem você
0: Eduardo,
6: dedica?
0: Tu me toca hoje aí, Convite Souza, se por acaso não tiver, tu me toca com Amado Batista, Estrela dos Meus Sonhos, tem o Vicky Souza, se eu pudesse, tem como tocar?
6: Eu vou procurar ela aqui no meu computador, aqui da minha central Campo Maior, tá bom? Se tiver, a gente toca.
0: Se não tiver, Vicky Souza, se eu pudesse, tu me toca com Amado Batista, Estrela dos Meus Sonhos, entendeu?
6: Sonhos, né? E você vai mandar pra quem?
0: A oferecer pra vovó Clésia, Joaninha, a Nana, a Manuel Castelo, Miguel Sena, Luzia Lagoa Seca, Socorro Fernandes, Dorim Alto, Cristóvão, Val, meu amigo João Luiz, Lito, Piracema, e para todos, Eduardo. Então, se tu usar a sua programação, Manel lá em Castelo, e também. Sintonizado na programação, em Teresina, Mão Giovanni, Mãe Cristina, todos que estão sintonizados na programação.
6: Tá certo.
0: Deus te abençoe, Eduardo. Então, bom trabalho, rapaz, tá?
6: Tá certo, minha amiga. Agradeço aí, tá bom?
0: Eu que agradeço, amor, por essa programação aqui no Suzão do Pará, nas margens do Rio Araguaia.
6: Eita, coisa boa. Rio Araguaia é só alegria aí, né? Coisa boa. Você falou, é banhado.
0: É muito legal por aqui. Passou o verão aqui, muitas festas. Boa demais aqui no momento, viu?
6: Coisa boa. Tá certo, meu amigo.
0: Valeu,
6: um abraço.
0: Eduardo, bom trabalho. Fica valeu, com Deus.
6: Valeu, um abraço para todos os paraenses aí que estão ouvindo a nossa programação. A gente agradece, né? Você que tá tentando ligar aí, gente, olha. É porque a gente também não dá para atender uma ligação. Eu atendi aqui só agora, lá rapidinho aí, 4 ligação, para você ouvir a força da Rádio Verdes Campos Sat, né? É o ouvinte, é estado do Piauí, vamos pro Pará. E se a gente deixar aqui, o chicote estrala, viu? Ô, coisa boa. Olha, pra você que tá nos acompanhando também, mandar um abraço pra você também que manda mensagem no WhatsApp. Olha, rapaz, e as mensagens estão aqui divididas, né? O telefone pra você mandar mensagem no WhatsApp é esse telefone aqui que eu tô passando pra você, 86-99409-4263. 86-99409-4263, tá bom? Deixa eu ver quem tá com a gente. Alô, alô, boa tarde. Saiu lá? Não saiu? Oh, rapaz, deixa eu ver aqui. Vai pro outro aí, depois a gente vai pro demais. A Josélia Raquel da Fazenda Pau D'Arco botou boa tarde, Eduardo Silva, por escrito. Gostaria de ouvir uma música de Roberta Miranda. Quando eu quero falar com Deus, ofereço para todos os meus familiares, amigos e vizinhos. Josélia Raquel da Fazenda Pau D'Arco, Campo Maior, Piauí. Gente no telefone, deixa eu ver, não foi, né? Ah, rapaz, o pessoal tá todo mundo ligadinho na Verdes Campos aí, ouvindo sempre a nossa programação, e a gente vai agradecendo todos vocês que estão aí na nossa companhia, tá bom? Pra você também que já tentou aí fazer a questão da ligação, aguarda um pouquinho aí também, que a produção tá tentando ouvir agora os áudios, é isso? Do WhatsApp? Né, os áudios não tá indo, rapaz, mas tem que ir menos dois aí pra gente ouvir os nossos queridos ouvintes que estão acompanhando a nossa programação. Alô, boa tarde.
10: Boa tarde, Eduardo Silva, quem fala é a Dona Rosa Elegante.
6: Dona Rosa?
10: Quero pedir a música de Leandro Leonardo.
6: Certo.
10: No dia que sair de casa.
6: Certo.
10: Ofereço pra minha mãe, Dona Clésia.
6: Alô, Dona Rosa.
10: Ofereço pra Dona Cida Marreca.
6: A vovó não ligou ainda, rapaz, será possível, vó?
10: Ofereço pra a Irene. Tá acabando de falar aí. E ofereço pra Cruzinha lá no Sossego e pra todos que estão ouvindo esse lindo e maravilhoso programa, pra você, com a Mônica e os meninos, tá bom? E uma boa tarde.
6: Boa tarde.
10: Quando é que você vai fazer a visita lá no meu interiorzinho? Agora chegou luz lá, lá tá bom agora.
6: Olha aí, chegou luz lá na região da... como que é o nome lá, rapaz? Ilha Grande, né? Você, Dona Rosa, você, Dona Rosa é filha aí da vovó, produção, olha, a vovó deve estar aí, meu Deus, viu? A vovó deve estar aí. Tanta ligação, a vovó tá de dedo doído de ligar também, viu? Eita, vovó, a vovó deve ter ligado, né, produção? Tem que ver, rapaz, um atrás da outra aí, meu amigo Francisco Estrela também falando, quase não consegue, né? Mas a gente também precisa ouvir música, tá bom? 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Já a gente dá dicas. Bartô Galeno.

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0: Seguindo o trem azul na programação Verdes Campos Sat, a rádio da vovó, a rádio do vovô. Você já acostumou com esse refrão que a gente fala sempre aqui? Ainda não acostuma aí. A rádio da vovó, a rádio do vovô. 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Olha, para você que está nos acompanhando, nós vamos para o intervalo comercial, já está em cima, e na volta do intervalo a gente atende você que está do outro lado do rádio. Não sai daí, não.
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Eita música linda, Eduardo Costa. Imagina eu na programação Verdes Campos Sat aqui ouvindo vocês, hein? Já é bom demais. Olha, para você que tá nos ouvindo, pontualmente são 3h45. 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

0: Essa, tô ouvindo mesmo, viu?
1: Coisa
0: vou pedir
1: boa.
0: Música não, que o pessoal tava pedindo umas músicas boas, eu vou só curtir com o pessoal.
1: Certo.
0: Aí manda um abraço aí pra Rovozona e pra todos os ouvintes. E pro Raimundo Paixão, dê notícia do homem aí, como vai. É que tá o andamento aí da luta dele, se ele vai conseguir essa semana ou não. Arrumar a mulher. Boa tarde, Eduardo. Um abraço pra todo mundo.
1: Tá ouvindo a gente, né? Obrigado, meu amigo Raimundo do Pop Mover, ouvindo a gente aí. Um abraço pra ele. Um abraço pra todo mundo. Olha, tio, é um rapaz, é o Raimundo Paixão, né? Raimundo Paixão quer arrumar a namorada. Aí não deu certo ainda, mas vai dar certo, né? Ele é trabalhador, mora em Alpes aí, né? E tá atrás de uma namorada. Vamos ajudar esse cabo a arrumar a namorada aqui na Verdes Campos, viu? É, através da Verdes Campos, melhor dizendo, tá bom? Alô, boa tarde.
2: Eduardo Silva, boa tarde. 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
1: Boa tarde, dona Inês. Obrigado, obrigado pelo carinho da sua audiência, tá bom? Dona Inês Leite aí, que é agente de vendas dos produtos GF8 aqui de Campo Maior, que coisa boa, né? Tem mais ouvintes pra falar com a gente. Alô, boa tarde. Eita, tem seu Zé aqui, Oliveira, né? Alô, boa tarde.
3: Eduardo.
1: Oi.
3: Boa tarde, Eduardo. Eduardo, por favor, o número do WhatsApp da rádio aqui em Campo Maior, porque a menina quer saber a Tisquinha lá do Timon.
1: Esse mesmo número, tá bom? Minha amiga Tesquinha aí que tá ouvindo a gente, olha, eu tô falando direto aqui, tá bom? A gente tá tentando aqui trazer, tá bom? O WhatsApp da Verdes Campos, Teresina aqui pra cá, tá bom? Mas o computador auxiliar aqui hoje não ajudou a gente, tá bom? Mas o pessoal da produção já tá providenciando. E enquanto não providencia, o WhatsApp pra você mandar o seu WhatsApp, o WhatsApp pra você mandar seu pedido de música... É nesse aqui, eu já falei ele e vou continuar falando até você salvar aí no telefone de vocês, tá bom? 86, anote o prefixo do estado do Piauí, 86-99-409-4263. 86-99-409-4263, que é o 63, tá bom? Espero que ela tenha anotado. Espero que vocês tenham anotado para vocês mandar mensagem pra gente no WhatsApp, tá bom? Deixa eu ver aqui.
4: Luciana, mande bem aí o nome do...
1: Eu passei para agora. Espero que ela tenha anotado a Tesquinha, né?
3: 9.
1: É, ó.
3: 09.
1: Ela tá falando, ó.
3: 409-4263.
1: Pronto, tá aí, esse daí mesmo, viu? Aprendeu aí. Obrigado, nossa amiga Luciana, que tá ouvindo a gente, né? Vamos pra lá. Mais ouvintes ouvindo a gente. Olá, Eduardo Silva, boa tarde. Aqui, tô ouvindo o seu programa. Olha aí que coisa boa. É Antônia Cruz, né? Antônio Cruz, é isso? Ele tá ouvindo a gente, quero ouvir a música do Paulo de Onís, é isso? Pingo de Amor, é o Antônio Cruz de Altos, tá ligado? Obrigado, Antônio Cruz de Altos, aí ouvindo a gente, obrigado pelo carinho da audiência da Verdes Campos Sat, ouvindo a Verdes Campos Sat, que apoiou, né? Eita, rapaz, deixa eu ver quem mais tá ouvindo a gente. Meu amigo Silvestre, rapaz, tá também ouvindo. Oi, boa tarde, Eduardo Silva. Olha aí, rapaz, tá na Vajota, localidade Vajota, ouvindo a gente, obrigado, meu amigo Silvestre, né? Silveira, melhor dizendo, né? É o Silveira, da localidade Vajota, ouvindo a programação Verdes Campos Sat. Obrigado, boa tarde também pelo carinho da audiência. Deixa eu ver quem mais. Alô, boa tarde.
5: É isso aí, boa tarde, meu grande amigo Eduardo Silva, rapaz.
6: Também incentivos, né?
5: Tô aqui.
6: Da própria empresa.

0: sentido aqui à beira do rio. Tô aqui na Passada Negra, saindo aqui para ir pegar uma carrada de milho, viu?
1: Certo.
0: Gostaria de mandar um alô aí para todos os ouvintes da Rádio Verdes Campos, né?
2: Só aqui para divulgação.
0: Dá um alô aí para a galera aí do grupo dos caçambeiros, né?
2: Você pode
0: e também,
2: se você pode fazer,
0: né? Mandar um alô todo especial para minha esposa, Dora Alice, né? E você bota aí a música de Roberto Pilar, Sou Caminhoneiro.
2: Rádio Assunto,
0: aí
2: você poder fazer a sua propaganda.
1: Tá certo, meu amigo Caçula, rapaz, caminhoneiro aí, tá indo pegar o milho, olha aí que coisa boa. Roberto Vilar, Sou Caminhoneiro, essa música deve ter aí, viu? Sou caminhoneiro, caminhoneiro eu sou, eita, negócio bom. Um abraço para todos vocês que estão ouvindo a gente, mensagens por escrita aqui também. Boa tarde, Eduardo Silva, eu sou a Cruzinha, quero pedir uma música aí de Barreirito, né? Andorinhas, mensageiras, né? Oferecer para Dona Rosa da Ilha Grande. Obrigado, Dona Rosa, ela tá aqui agradecendo, tá bom? Para vovó Clésia, para o Miguel Sena, para vovó Lúcia, para Dona Joana, para o Dedé Leite, para Dona Inês Leite também. Você toca aí também, né? Para sua família e sua netinha, né? Obrigado a nossa amiga Cruzinha, que tá aqui na região de Campo Maior, né? Lá é no Sossego, né? Ouvindo a gente só no Sossego, né? Eita coisa boa. Vamos que vamos, para você ouvir na nossa programação Verdes Campos Sat. Vamos ouvir música na sintonia mais ouvida em toda a região norte do estado do Piauí. Na verdade, em todo o Brasil. Tem muitas das nossas afiliadas que estão retransmitindo o nosso sinal para todo o Brasil.
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0: Senta a música boa, Amado Batista, estrela do meu sonho. Esse pedido aí foi do nosso ouvinte, que tá lá em Palestina do Pará ouvindo a gente, né? Obrigado pelo carinho da audiência. E dentro da medida do possível, nós vamos atender os nossos ouvintes sempre, tá bom? 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Agora pontualmente 16:04, intervalo, e já já a gente tá de volta, não sai daí não.
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0: baita música boa pra você que tá ouvindo aí, né? Jane Arandi, né? Não se vá, na programação Verdes Campos Sati. Músicas que marcaram época, deixaram todo aí o seu legado e até hoje o pessoal ainda pede, ainda quer ouvir, ainda quer curtir essa música, né? Eita, rapaz, música gravada em 1880 e tarará, como diz. Mas é boa, né, rapaz? O pessoal gosta sempre, né? Olha, mandar um abraço pra todos vocês que estão ouvindo na rede rádio Verdes Campos Sati. Pessoal também que já tá habituado, né? Já está habituando aí, mandar alô pra gente. A gente agradece muito, tá bom? 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Alô, você no telefone, boa tarde.
1: Boa tarde, Eduardo Silva.
0: Boa tarde.
1: Sou de Campo Maior, quero pedir a música de José Orlando, o Andarilho.
0: O Andarilho.
1: Quero oferecer pra Francisca Ramos, de Esterro Dia, Francisca Barroso, Francisca Estrela, aparecendo no Pará, Manuel Castelo, Veloso aqui em Campo Maior, a Verina em Teresina, Mauro Covas, Maria Alice no Hospital, a Vilinha Paz, vovó Clésia, minhas filhas, Alexandra, Leidiane, Greciane Ferreira e suas amigas na oficina de costura, e a moça Giovana de Nazaré, que trabalha de cá, e uma boa tarde, Eduardo Silva.
0: Boa tarde, dona Graça. Obrigado pelo carinho da sua audiência, tá bom? Dona Graça Ferreira, de Campo Maior, Piauí, ouvindo a nossa programação, né? Deixa eu ver quem mais mandou mensagem pra gente no telefone 86-99409-4263. 86-99409-4263, tá bom? Deixa eu ver um alô pro meu amigo Marcão do Povo, rapaz. Tentou participar aqui, não deu certo? Meu amigo Marcão do Povo, obrigado pela sua audiência. Quem mais está ouvindo a nossa sintonia? Eduardo Silva, boa tarde. Mande um alô aqui para a galera do Buraco. É isso? Do Buraco, em Teresina, no Parque Mão Santa. A galera está ouvindo aqui a Verdes Campos Sati, a Rosângela e a Maria e a dona Toinha, tá todo mundo ouvindo a gente lá. Obrigado a todo mundo aí em Teresina, na capital do estado do Piauí, ouvindo a gente. Um abraço pra todo mundo aí no Buraco, é isso? Um abraço, tá todo mundo ouvindo, tá feliz, obrigado demais. No pedido foi música, né? Um abraço pra vocês aí, tá bom? Deixa eu ver quem mais tá na audiência, mandou aqui mensagem, alô, boa tarde, botou boa tarde, viu? Vou mandar a música aí, quem pediu foi a dona Socorro. Um abraço, dona Socorro, obrigado pela audiência, mandou sua mensagem, né? Vamos lá, vamos lá, tá ouvindo mais a programação, alô, boa tarde, também o pessoal que tá aqui, boa tarde, Eduardo Silva, boa tarde, obrigado, viu? Pode mandar o pedido da música, tá bom? Pessoal que tá vendo aí, né? Ô, tô ouvindo você pela primeira vez, olha aí, tá ouvindo pela primeira vez. Manda aí, da onde você tá ouvindo a gente pela primeira vez? Tá ouvindo a minha voz pela primeira vez ou tá ouvindo a rádio? Tem que saber, né, produção? Alô, boa tarde.
2: Boa tarde, Eduardo Silva. Quem fala aqui é Maria Antônia. Estou falando do Buritizinho, município de Jacareí do Pacheco.
0: Certo.
2: Quero pedir a música de Zezé de Camargo e Luciano. Brigue comigo, mas não vá, amor. Ofereço para você e toda a minha família. Que tenha uma boa tarde, eu vou por hoje.
0: Tá certo, obrigado, meu amigo. Um abraço pra todo mundo aí nas comunidades, em Sigefredo Pacheco, ouvindo a nossa programação. Um abraço pra todos vocês, tá bom? Sempre tô acompanhando a programação. Deixa eu ver aqui o que mandou pra gente.
3: Olá, olá, boa tarde, Eduardo Silva.
0: Boa tarde.
3: Tudo bem? Aqui é a Chesquinha, aqui no Novo Tempo em Timon. Meu amigo, hoje eu gostaria que você botasse aí pra mim ouvir a música do Milionário José Rico, Amor de Minha Vida, tá bom? Então, quer dedicar pra meu maridão Jorge, pra minha mãe Graça, que está aqui comigo te ouvindo, quer dedicar pra seu Zé de Oliveira, pra Luciana em Campo Maior, pra minha amiga Joaninha em Alto, e pra Luzia no Renascença 2, e enfim, a todos os ouvintes, tá bom? De 1 a 100, pra não esquecer de ninguém, tá bom, meu amigo? Boa tarde.
0: Boa tarde.
3: Tô por cá, tá bom? Tô na escuta.
0: Obrigado, minha amiga Chesquinha Sorriso, tá aí, né? Sempre ouvindo também a programação Verdes Campos Sati. Um abraço pra todos vocês aí, tá bom, Chesquinha? Pra todo mundo, é isso aí. É sempre sorrindo, é sempre alegre. É isso que nós aqui da Rede Rádio Verdes Campos Sati queremos levar pro teu dia a dia. Sempre um sorriso, né? Sempre uma alegria. É bom demais. 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Deixa eu botar aqui a música da Marlene do Campo Alegre, ouvindo a gente em Campo Maior. Achei uma música, Marlene.
4: Para.
0: José Ribeiro, aqui estou eu.

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0: Ok, então, estamos de volta na programação ao vivo, diretamente do estúdio Verdes Campos, Sate, Campo Maior, região norte do estado do Piauí. Agradecer você que está na estrada dando carona pra gente, onde quer que você esteja, né? A gente agradece sempre o carinho da tua audiência, né? A gente estava tentando localizar aqui, né, a música que foi pedido de um dos nossos ouvintes aí, do Milionário José Rico, né? Eu acho que pela escrita aqui, né, que a gente anotou, é Amor da Minha Vida, né? Mas a gente não tem encontrado, tá bom? Pelo menos aqui no nosso computador. Mas a gente vai colocar uma música do Milionário José Rico pra você. Tem Amor Infinito e Amor com Amor se Paga. Vamos botar essa daqui pra você que pediu, pra você ouvir na programação, tá bom? A gente agradece sempre o carinho da tua audiência. 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Os nossos ouvintes que estão ouvindo a nossa programação, que bom ter vocês com a gente aqui, é sempre bom ouvir todos vocês que estão na nossa companhia, tá bom? Olha, como a gente tá atendendo aqui hoje, né? A gente tá indo aqui sempre priorizando também, tinha mensagem, né? Tinha ligação agora, mas caiu, né? É porque quando a gente tava falando comercial, aí tava ligando na hora, não deu. Tem que segurar. Alô, boa tarde.
1: Boa tarde, Eduardo. Gostaria de ouvir a música Coração Bobo e oferecer para todos os ouvintes que estão curtindo aqui a Verdes Campos Sate. O Francisco Guia também está da comunidade São Pedro.
0: Tá certo, meu amigo Francisco aí, da comunidade São Pedro, ouvindo a gente, né? Ele falou o nome da banda aí, falou?
1: Boa tarde, Eduardo. Gostaria de ouvir a música Coração Bobo e oferecer para todos os ouvintes que estão curtindo aqui a Verdes Campos Sate. O Francisco Guia também está da comunidade São Pedro.
0: Vamos ver se a gente consegue achar aí, né? Ver se a gente consegue ver qual é o cantor que canta aí, ou a banda, né? Para você no telefone, boa tarde. Peço a música. Tá certo. Ah, mas tá já pedido aqui, o nosso amigo que pediu aqui, a música que ele pediu, nosso amigo Antônio Cruz, né? Ele tá ouvindo a gente em Altos. Olha, a música que tá vindo aqui, você pediu Paulo Diniz, não é isso? Pingos e Amor, tá na programação pra tocar, tá bom? Fica atento aí, é porque tem outros pedidos aí na frente, a gente vai atendendo de acordo com a chegada dos pedidos, tá bom, meu amigo? Eduardo Silva, eu quero ouvir uma música. Eu sou Leonardo. O Leonardo Massapê, não é isso? No Ceará, é isso? Quero ouvir qualquer música do Leonardo. Oferecer para todos os ouvintes que estão acompanhando o seu programa nesse momento. Tá aí. É o Leonardo, o ouvinte, né? E quer ouvir a música, o Leonardo também. Tá certo, meu amigo? Obrigado. Tá ouvindo a gente no Massapê, no Ceará. Um abraço para todo mundo no Ceará. Você também na região de Granja, né? Tem uma filiada nossa aí já bombando na região. Você que está nos ouvindo através dela também, deixando o nosso abraço a cada um de vocês, tá bom? Vamos que vamos ouvir música a pedido dos nossos ouvintes aí, Milionário José Rico, Amor com Amor se Paga.

0: esta música, meu amigo. Leandro Leonardo, um copo de vinho na programação Verdes Campos Sat, na rádio da vovó, na rádio do vovô, né? Olha, pontualmente 4:50, né? A gente fala 16:50, né? Mas a gente sabe também que tem muita gente aí no interior, né? Que pode ouvir às 5:00, pai. Mas não é 5:00 ainda não, viu, pai? É 4:50 da tarde, pra você que tá ouvindo e pra você que entende também de outra forma, né? Da forma correta, claro, a gente não tá aqui pra dizer que tá assim, que tá errado, né? Mas a gente fala nas duas linguagens, na linguagem que o povo entenda também, tá bom? É 4:50 ou 16:50, tá bom? Olha, pra você que tá nos ouvindo aí, um abraço pra todos vocês que estão ouvindo a gente na comunidade Alto do Meio. Alô, minha amiga Conceição, rapaz, tá sempre ouvindo também lá a nossa programação. O pessoal também que tá ouvindo a gente também, nas demais comunidades, obrigado pelo carinho da audiência, tá bom? 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É, vamos aqui no telefone ao vivo. Alô, boa tarde. Opa, com quem eu falo? Tá ruim a ligação, viu? É o Raimundo Paixão.
1: É.
0: Ô, Raimundo Paixão, tu fala de onde?
1: Bom Princípio.
0: Bom Princípio, em Altos, no Piauí, não é isso?
1: É, Piauí.
0: É, negócio bom, rapaz. Como é que tá aí? Paixão, sai de perto do rádio, Paixão.
1: Oi.
0: Ah, agora sim, tava em cima do rádio, aí tava uma zoada maior, né? E aí, como é que tá você aí? Você tá com quem hoje aí?
1: Tá bom.
0: Tá bom? E que música que você quer ouvir hoje, pra quem você vai mandar, Raimundo?
1: Manda, só pra mim mesmo, a música.
0: Só pra
1: a música é uma bem bonitinha.
0: Uma bem bonitinha?
1: É.
0: E qual é essa?

0: essa música bem bonitinha?
1: É a música Remante.
0: Ah, Remante, né? Tô anotando aqui. Quem é que canta ela, Remante? Tu sabe?
1: Não sei não.
0: Ixi, Maria, pô, vamos procurar ela aqui, viu, pra ti, viu? Cadê a sua irmã aí? Tá por aí?
1: A minha tá pro alto.
0: Ah, foi pra Altos?
1: Foi.
0: Ah, foi vender aí o azeite, né?
1: É.
0: Ah, pô, o Raimundo é duro. Raimundo, todo mundo tava perguntando por você se você ainda queria namorado ou não. Você ainda quer ainda?
1: Quero mais não.
0: Quer mais não, né? Aí ficar sozinho. Raimundo, tu disse que tava fazendo, era casa aí? Era casa?
1: É, era.
0: É, fazendo a casa que era pra botar a mulher bem bonitinha, né, Raimundo?
1: É bem bonitinho.
0: Aí não deu certo, né?
1: Deu não.
0: Aí vai ficar só o Raimundo Paixão dentro da casa, né não?
1: Só.
0: Pronto. Raimundo, meu irmão, pois obrigado pela tua audiência aí, tá bom?
1: Obrigado.
0: Da hora, Raimundo. Aí, o Raimundo Paixão, rapaz, tá em Altos ouvindo a gente, né? O homem é duro, fez uma casa lá, queria botar a mulher dentro e a mulher, arrumei uma mulher. Outro dia a mulher tava aqui, o cara disse assim, rapaz, eu vou casar ele com a minha irmã, né? Que é com a Antônia, né? Lá de Castelo. Aí o irmão da Antônia subiu, o homem não ligou mais, rapaz. Aí o Raimundo ficou atrás aí. É hoje, é amanhã, é que dia, rapaz? E aí não veio a namorada e o Raimundo se zangou. Isso não quer mais mulher mais não, viu? Se não for Antônia, não quer outra também não. Aí agora danou-se, viu? Eita, negócio bom, né? Deixa eu ver como é que tá os nossos ouvintes, queridos ouvintes aí, ouvindo a nossa programação Verdes Campos Sat. Rapaz, já vai dar 5 horas da tarde. Eita, rapaz, praticamente olhando todo mundo, né? Deixa eu ver aqui. Alô, boa tarde. Alô. Boa tarde.
2: Tá ajeitando. Boa tarde, meu amigo Eduardo Silva. E quem fala é...
0: Olha, rapaz, tão ligando. Deixa eu ver aqui. Deixa eu aceitar essa daqui, porque eu vi que tem muitas ligações dele aqui. Alô, boa tarde.
3: Boa tarde, Eduardo Silva.
0: Ô, rapaz, eu vi até o nome aqui, meu amigo Marcão do Povo, de Hugo Napoleão, rapaz.
3: É isso aí, meu amigo Eduardo.
0: Como é que tá a região aí, Marcão?
3: Rapaz, Eduardo, tem um sol pra cada um hoje, tá quente demais, viu?
0: Ave Maria, ninguém pode reclamar hoje, tem sol pra todo mundo.
3: Pois é, meu amigo Eduardo, hoje tem sol.
0: Pronto, Marcão, que música que você quer ouvir hoje, pra quem você dedica?
3: Eduardo, eu quero ouvir a música com o Hit, A Vida Tem Dessas Coisas.
0: Hit, A Vida Tem Dessas Coisas, você vai mandar pra quem?
3: Eu vou oferecer pra minha amiga Luciana e seu Zé de Oliveira em Campo Maior, pra minha amiga Tisca Sorriso, pra Marlene no Canto Alegre, Banana, em Campo Maior, também pra minha amiga Graça Ferreira, meu amigo Dedé Leite, o homem da Equatorial, e também vou oferecer pra todos os ouvintes que estiver ouvindo o Terreiro da Fazenda. Eduardo, e aí eu vou deixar meu telefone pra meus amigos que quiserem me ligar aí na de Campo
0: aqui
3: Maior.
0: É o sucesso total no caso, viu? O Terreiro da Fazenda é mais tarde.
3: Pois é, aí Eduardo, aí eu vou deixar o meu contato aí pros meus amigos aí, que quiser ligar, fazer amizade comigo aí, as minhas amigas.
0: Certo.
3: É o 95-31-2639, 995-31-2639. Pode ligar pro Marcão do Povo e a gente vai fazer uma bela amizade aqui com os nossos amigos e amigas do Terreiro do Sucesso Total.
0: Pronto, então tá aí, né? 995-31-2639. Pronto, tá aí, quem quiser conversar com o nosso amigo Marcão aí, tá à disposição.
3: Valeu,
0: né,
3: Eduardo.
0: Valeu, meu amigo Marcão do Povo de Hugo Napoleão. Deixa eu continuar ouvindo aqui também mais um ouvinte aqui, que eu tava ouvindo agora há pouco. Alô, boa tarde.
2: Boa tarde, meu amigo Eduardo Silva.
0: Boa tarde.
2: E quem fala é Felipe de Pedro II.
0: Olha aí, rapaz, um abraço para Pedro II.
2: Manda um alô
0: II.
2: Aí pra minha vovózinha Clésia em Campo Maior, a Socorro Fernandes e a Nana. Aí todas aí em Campo Maior. A minha amiga Remédios em Capital de Campo. E mandar também pra Doria e Altos.
0: Certo.
2: E a todos sintonizados lá. Rádio Verdes Campos Sat. Alô aí, pô. Raimundo Paixão. Bom Princípio, Capitão de Campo, Eduardo Silva. Será que o Raimundão já arrumou já a namorada?
0: Rapaz, ainda não.
2: Pra ele já, Eduardo.
0: Ainda não, viu? O homem nem quer mais. Raimundo é de Altos,
2: todos,
0: né?
2: Todos sintonizados na Rádio Verde, Campo Sati. Se for possível, toca aí pra mim, Eduardo Silva. Banda Magnífico, Miúza. Muito obrigado.
0: Tá certo, que coisa boa, né, rapaz? Deixa eu ver, tem mais um ouvinte aqui ao vivo no telefone 63 final 73. Alô, boa tarde.
4: Boa tarde.
0: Opa, com quem eu falo?
4: É com a Joaquina de Campo Maior.
0: Opa, tá ouvindo a nossa programação em Campo Maior? Quer ouvir alguma música, minha querida?
4: Eu quero o Valdir Soriano, A Carta, bem uma musiquinha bem bonitinha.
0: Bem bonitinha, viu? O bordão do Raimundo Paixão pegou agora, né?
4: Eu tava ouvindo.
0: Ah, tava ouvindo aí, né? Qual a música do Valdir Soriano que você quer? A Carta?
4: A Carta.
0: A Carta, né? E você vai mandar pra quem?
4: Primeiramente pra mim.
0: Certo.
4: E segundo pro Raimundo Paixão.
0: Tá certo. Aí o Raimundo Paixão tá ouvindo, vai ouvir já, viu?
4: A música bem bonitinha.
0: Bem bonitinha pro
4: Raimundo. Boa tarde.
0: Tá certo. Boa tarde, minha amiga. Tá aí ouvindo a nossa programação Verdes Campo Sati. Eita, no telefone ao vivo é bom demais, né? O pessoal participa sempre ouvindo e a gente vai agradecendo de coração todos vocês, né? Olha, também eu quero aqui, meu amigo Eduardo Silva, rapaz, eu estou completando o ano hoje. Olha aí, rapaz, deixa eu dar os parabéns aqui pro nosso amigo aí. Rapaz, aí, rapaz, um homem aí, lá do eu falei com ele agorinha, né, rapaz? Meu amigo Felipe, parabéns, rapaz, muita saúde, muita paz na sua vida, né, rapaz?
5: Parabéns, parabéns, parabéns.
0: Tá aí, completando mais uma primavera hoje aí, nosso amigo Felipe de Pedro II, ouvinte assídua, né? Da programação Verdes Campo Sati. Parabéns, meu irmão, muita saúde, muita paz, muitos anos de vida pra você, tá bom? Felipe de Pedro II, Piauí, ouvindo a nossa programação. Vamos que vamos ouvir música, já ouvimos nossos ouvintes e vamos ouvir música.
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0: São Paulo é longe, com Léo Magalhães.

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Tá certo, de volta na programação ao vivo, né? Já tava tocando até os parabéns novamente aí pro nosso amigo Felipe, rapaz, tá completando primavera hoje, né? Abraço pra vocês, olha, pra vocês que estão sintonizando a nossa programação, a gente sempre tá aqui agradecendo você pela tua audiência, tá bom? Você que já pediu música, estamos aqui atendendo dentro da medida do possível, tá bom? Todos vocês, pra que de uma forma ou de outra a gente possa atender vocês, tá bom? Meu maior prazer como locutor, né? 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Você que está nos acompanhando, ainda atendendo os pedidos dos nossos ouvintes, tem José Orlando, né? O Andarilho.

Ao seu Valença, coração bobo na programação Verdes Campos Sat, né? Olha, pra você que tá nos acompanhando, vamos agora, ponto final e mais uma edição, né? Do seu programa de hoje, Sucesso Total. Pra você que ficou comigo até agora, quero aqui agradecer cada um de vocês que está na nossa programação, tá bom? Amanhã a gente se encontra a partir das 14 horas, que é às 14h, logo após o jornal Verdes Campos Sat, você vai estar na companhia do seu amigo Eduardo Silva, tá bom? Pra você que tá nos acompanhando, forte abraço pra vocês. Já vem direto da capital do estado do Piauí o Rádio Notícia, onde você vai se manter sempre bem informado com as principais informações que rodaram aí durante todo o dia, tá bom? Se você quiser também se manter sempre bem informado, entra lá no nosso site www.portalverdescamposat.com.br e você também lá vai se manter bem informado, tá bom? Tá, Eduardo, eu quero assistir, então vai lá, tem a nossa Parabólica, tem o canal, né? No canal na Parabólica 123, né? Isso, onde você também pode assistir, né? A programação Verdes Campos Sat e também na banda Caur, você também consegue acompanhar, tá bom? Fiquem todos com Deus, se assim Deus permitir, a gente retorna amanhã.

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1: Olá, eu sou o Fábio Brito e estamos chegando pelo sistema de comunicação Verdes Campos Sat com o seu Rádio Notícia de hoje, a informação que você precisa no seu dia a dia. Começamos com as informações nacionais. A transferência de propriedade de veículos poderá ser feita integralmente por meio digital no Brasil. A mudança está prevista na resolução número 1027 do Conselho Nacional de Trânsito Contran, publicada recentemente no Diário Oficial da União. Na prática, a nova regra cria a base para que o comprador e vendedor consigam concluir todo o processo de transferência em um único fluxo eletrônico, sem precisar passar por diferentes sistemas para registrar a negociação, assinar documentos, consultar débitos, pagar taxas e finalizar a mudança de propriedade. A Secretaria Nacional de Trânsito, Senatran, trabalha agora na implementação da funcionalidade para permitir fazer a transferência eletrônica de veículos usados entre pessoas físicas pelo aplicativo CNH do Brasil. A ferramenta ainda não está disponível e a liberação vai ocorrer conforme os previsto na resolução do governo. E agora, falando de saúde, a Sociedade Brasileira de Pediatria publicou nota de alerta sobre o uso sem indicação e sem acompanhamento médico de medicamentos da classe dos agonistas do receptor GLP-1, popularmente conhecidos como canetas emagrecedoras, por crianças e adolescentes. Segundo o comunicado, o uso inadequado pode aumentar a frequência e a gravidade de eventos adversos. Entre os riscos do uso sem acompanhamento estão déficit de crescimento e desenvolvimento, desidratação e distúrbios eletrolíticos, perda da massa muscular, pancreatite aguda e problemas na vesícula. Na avaliação da entidade, antes de decidir pela prescrição, o médico precisa avaliar a resposta da criança ou do adolescente a intervenções farmacológicas e não farmacológicas prévias, além da gravidade da doença e riscos potenciais. E agora, falando de eleições, a propaganda eleitoral gratuita no rádio e na TV para as eleições de 2026 começa na próxima sexta-feira, dia 28 de agosto, e segue até o dia 1º de outubro, 3 dias antes do primeiro turno marcado para 4 de outubro. Além dos blocos exibidos pelas emissoras, a campanha também vai contar com inserções distribuídas ao longo da programação. Os horários variam de acordo com o cargo em disputa. Na estreia, serão veiculados os programas das candidaturas a senador, deputado estadual ou distrital e governador. Já a presidente da República e deputado federal terão espaço às terças e quintas-feiras e aos sábados. O primeiro programa presidencial irá ao ar no dia 29 de agosto. 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E segue o seu Rádio Notícia, agora trazendo as informações de Teresina no Piauí com o Vanilson Brito. É com você, Vanilson.
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2: Olá, Fábio Brito, obrigado pelas informações. E agora você segue o seu Rádio Notícias, direto de nossa central de jornalismo, Rede Verdes Campos Sat, em Teresina, no estado do Piauí. A Prefeitura de Alto Longar, por meio da Secretaria Municipal de Meio Ambiente e Recursos Hídricos, promove nos dias 28, 29 e 30 de agosto o treinamento de brigadistas florestais municipais. O evento acontece na quadra poliesportiva da Escola Maria de Fátima Melo, das 8 horas da manhã às 6 horas da tarde, com apoio do Corpo de Bombeiros Militar do Estado do Piauí e do Batalhão de Operações Aéreas. O treinamento ele reforça o compromisso da gestão municipal com a preservação ambiental, a prevenção e a segurança da população, capacitando agentes locais para atuar na prevenção e combate a incêndios florestais da região. O treinamento de brigadistas florestais municipais vai acontecer, reforçando, de 28 a 30 de agosto, das 8 horas da manhã às 6 horas da tarde, na quadra poliesportiva da Escola Maria de Fátima Mello. 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E vamos com mais informações. A Polícia Civil do Estado do Piauí, por meio da 6ª Delegacia Seccional de Teresina, deu cumprimento na manhã desta segunda-feira ao mandado de prisão preventiva em desfavor de um homem identificado pelas iniciais PTF, de 24 anos de idade, no bairro Cabral, zona norte de Teresina. A prisão é proveniente de investigação da unidade policial citada pelos crimes de furto qualificado mediante arrombamento em concurso de pessoas que ocorreram na madrugada do dia 12 de maio deste ano a uma igreja adventista, subtraindo o parapeito pertencente a essa instituição religiosa, e na madrugada do dia 16 de junho deste ano também, a uma residência em que o suspeito rompeu o muro da casa, tendo sido subtraídos um condensador de ar-condicionado, tipo split, ferramentas de construção civil, um carrinho de mão e também a fiação elétrica do local. Os crimes aconteceram na zona leste de Teresina. O preso responde a diversas ações penais por crimes da mesma natureza, inclusive já tendo sido preso e encontra-se respondendo os processos em liberdade, demonstrando assim a sua reinteração em crimes semelhantes, capaz de gerar ali riscos à ordem pública. E agora você segue o seu Rádio Notícias com mais informações direto de nossa central de jornalismo, Rede Verdes Campos SAT.
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3: Olá, você que acompanha o Rádio Notícia, eu sigo com mais informação direto da central de jornalismo da Verdes Campos em Coroatá, no estado do Maranhão. Eu sou Neto GF8 e vou trazer mais informação da região dos Cocais. Um homem foi detido pela Polícia Rodoviária Federal, a PRF, na BR-316 em Codó, aqui na região dos Cocais, no estado do Maranhão. O suspeito de se passar por guarda municipal e usar uma carteira funcional falsa. A abordagem aconteceu durante uma fiscalização e, segundo a PRF, o motorista trafegava em velocidade aparentemente incompatível com as características do trecho. Ele informou aos policiais que havia saído de Belém, no estado do Pará, com destino a Icó, no Ceará, e afirmou ser guarda municipal de Aurora, do Pará. Para a comprovação da função, o homem apresentou uma carteira funcional durante a verificação, porém, os policiais constataram que o documento não correspondia a uma carteira oficial emitida pela instituição. Portanto, essas foram as informações direto aqui de Coroatá, na região dos Cocais, no estado do Maranhão, para a Rede Rádio Verdes Campos SAT, a mais popular do Brasil. E você que está acompanhando o Rádio Notícia, eu quero aqui agradecer pela audiência. 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Agora eu chamo a Dilson Carlos, que está na Central de Jornalismo da Verdes Campos, na cidade de Barras, no Piauí, e vai trazer mais informação agora no Rádio Notícia.
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4: Ok, muito obrigado pelas informações. Vamos aos destaques da Central de Jornalismo da Verdes Campos Sat, aqui na cidade de Barras Norte do Piauí. Um homem identificado como Raimundo José Rodrigues, de 42 anos, foi assassinado com cerca de 10 tiros dentro de sua residência durante a madrugada dessa segunda-feira em Pedro II, no norte do Piauí. De acordo com a Polícia Militar, o crime ocorreu por volta de 1 da madrugada, quando criminosos arrombaram o portão da casa e invadiram o imóvel. Os suspeitos seguiram até o quarto onde Raimundo dormia e efetuaram diversos disparos contra ele. A vítima morreu ainda no local. No momento da invasão, a esposa e o enteado também estavam na residência, mas não há informações de que tenham sido atingidos. Apesar de o homicídio ter ocorrido durante a madrugada, a Polícia Militar foi acionada somente no início da manhã. O Instituto Médico Legal foi responsável pela remoção do corpo e pelos procedimentos legais necessários. Os autores do crime ainda não foram identificados e a motivação também permanece desconhecida. O caso foi encaminhado à Polícia Civil, que deverá investigar a invasão, identificar os responsáveis e esclarecer as circunstâncias do assassinato. 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E o corpo de um homem identificado como Lindomar João de Carvalho, de 34 anos, foi identificado após ser encontrado nas águas do Rio Parnaíba, em Luzilândia, no norte do Piauí. O homem foi localizado por volta do meio-dia desse domingo, na região da localidade Porta da Vargem, próximo à entrada do Muquém, zona rural do município. De acordo com familiares, Lindomar residia no bairro Coroa e estava desaparecido antes de ser encontrado no rio. Após a localização, parentes reconheceram o corpo. O Instituto de Medicina Legal realizou a remoção do corpo e encaminhou a vítima para Parnaíba, onde serão feitos exames cadavéricos. A família suspeita que Lindomar possa ter morrido afogado, principalmente porque ele tinha o costume de pescar com frequência naquela região. Até o momento também não foram esclarecidas as circunstâncias que levaram o homem às águas do rio Parnaíba. O caso deverá ser investigado para determinar a causa da morte. Vamos a mais destaques aqui dentro do Rádio Notícias, agora direto de Coelho Neto, no Maranhão, com Milton Vieira.
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5: Um adolescente foi apreendido pela Polícia Militar em Aldeias Altas, no Maranhão. Segundo a PM, o jovem estava com uma arma de fabricação caseira compatível com o calibre 38. Além de uma munição intacta. A abordagem aconteceu por volta das 8:30 da noite, durante rondas na Avenida Alderico Machado, nas proximidades da estação rodoviária. Conforme os policiais, um grupo de jovens demonstrou nervosismo com a aproximação da viatura. Um dos adolescentes tentou fugir a pé, mas foi alcançado. Durante a revista, a equipe encontrou a arma e a munição. Também foi recuperado um celular Motorola Moto G24, que, segundo a polícia, teria sido arremessado pelo adolescente antes da abordagem. O jovem foi encaminhado à 17ª Delegacia Regional de Polícia Civil, em Caxias, acompanhado pela responsável legal. O caso segue os procedimentos previstos no Estatuto da Criança e do Adolescente. 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E o Tribunal Regional Eleitoral do Maranhão analisa 56 ações de impugnação de registro de candidatura relacionadas às eleições 2026. Segundo as informações apresentadas, são 32 ações contra candidatos a deputado estadual, 22 contra candidatos a deputado federal, com uma contra ao Senado e uma contra candidato a vice-governador. Entre os registros questionados pelo Ministério Público Eleitoral está o do senador Everton Rocha, do PDT. A ação aponta uma pendência relacionada a uma multa eleitoral registrada em 2023. De acordo com o Ministério Público Eleitoral, uma multa anterior de 2022 já foi paga, mas a segunda permanece pendente. O órgão pediu que o candidato seja citado para apresentar defesa no prazo legal de 7 dias e, ao final, solicitou o indeferimento do registro por ausência de condição de elegibilidade. O processo é relatado pela juíza Rosângela Santos Prazeres Macieira, que abriu o prazo para manifestação da defesa. Segundo as informações divulgadas, o pagamento da multa pendente pode regularizar a situação do candidato antes do julgamento. O Everton Rocha também foi procurado para apresentar sua versão sobre o caso. E agora, o nosso giro de notícias segue para Campo Maior, para as informações do nosso colega Eduardo Silva.
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6: Ok, muito obrigado pelas suas informações da região, no estado do Maranhão. Agora vamos aqui para o estado do Piauí, falar sobre uma investigação do Ministério Público que está apurando, olha, um pagamento de diárias a vereadores de Ribeiro Gonçalves, no estado do Piauí. O procedimento também apura possível acúmulo irregular de cargos, no caso do município. O Ministério Público do Estado do Piauí abriu a investigação para apurar essas irregularidades na concessão de pagamentos e diárias a vereadores da Câmara Municipal de Ribeiro Gonçalves, no Estado do Piauí, durante o exercício 2025. A apuração consta o procedimento preparatório número 11/2026, que foi originado aí exatamente por uma denúncia, né, de fato, uma notícia fato, no caso, com documentos. E o Ministério Público agora, né, está aí tentando identificar com relação aos valores que foram recebidos e quais os vereadores receberam. O Ministério Público está aí investigando para tentar entender esses pagamentos, porque é preciso comprovar a ida, a volta e as despesas para poder ter direito a receber essas diárias. A Câmara Municipal terá um prazo de 10 dias corridos para encaminhar cópias da lei, da resolução, né, do decreto e um ato, né, que possa argumentar essa concessão de pagamentos a diárias aos vereadores ou servidores do Legislativo no ano de 2025. Esse aí é o prazo. Para isso, né, está sendo feito todo o acompanhamento de perto pelos técnicos do Tribunal de Contas do Estado e do próprio Ministério Público, que está aí apurando esse pagamento de diárias aos parlamentares. Até o fechamento da matéria, a Câmara Municipal, no caso da cidade, não se pronunciou sobre esses pagamentos e se esses prazos já foram, no caso,

0: estado do Piauí. Esse caminhão estava transportando, né, no caso, dois tratores e que seguiriam sentido à estrada de Coivaras. Nas informações, o motorista percebeu que estava quebrando, inclusive derrubou um poste, mas ele não parou. Esse caminhão só conseguiu parar após os policiais do 15º Batalhão de Polícia chegarem lá e atirarem por duas vezes nos pneus do veículo. Aí sim, o motorista acabou parando. Ele foi parado e agora terá que fazer todo o ressarcimento, a despesa, né, que ele acabou causando aí na avenida principal aqui em Campo Maior, no bairro de Fátima, como é conhecido aqui na cidade de Campo Maior. Os danos na rede elétrica, de internet, no caso da avenida Alto Longar, como é conhecido, foram gigantescos. Segundo informações aí, né, essa carreta estaria a trabalho do Departamento Nacional de Infraestrutura e Transporte, o DENIT, né? E aí agora provocou toda essa situação aí no fim de semana aqui na cidade de Campo Maior. 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Olá, Messias, é com você.
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2: Ok, Eduardo Silva, obrigado pela sua participação. E agora vamos com informações aqui da Central de Jornalismo de São João dos Patos, dentro do Rádio Notícia. Olha, um homem com mandado de prisão em aberto por um caso de violência doméstica e familiar contra uma mulher foi detido neste domingo no bairro Nova Imperatriz, na cidade de Imperatriz. A prisão ocorreu após uma denúncia sobre um homem que estaria fazendo uso de uma substância semelhante à maconha na região. Após o acionamento, equipes foram deslocadas até o local indicado e encontraram o homem. Durante a abordagem e as consultas aos dados pessoais, foi constatado que havia um mandado de prisão em aberto contra ele, relacionado a uma ocorrência de violência doméstica e familiar enquadrada na Lei Maria da Penha. Olha, diante da confirmação do mandado, foi solicitado apoio para realizar a condução do homem. Ele foi encaminhado à delegacia de polícia, onde foi apresentado à autoridade policial, que ficou responsável pela adoção das medidas legais cabíveis. A ocorrência foi atendida por equipes do grupamento Guardiã Maria da Penha e também da Guarda Municipal de Imperatriz, após o acionamento da central de comunicação. 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Olha, vamos com mais informações. O homem foi preso na noite do último sábado em Imperatriz após ameaçar uma mulher e a filha durante uma ocorrência de violência doméstica. Os policiais chegaram ao imóvel e encontraram o homem dentro da residência, bastante nervoso. Ele teria resistido às ordens da equipe e precisou ser contido. Na sequência, os policiais localizaram as vítimas, que haviam conseguido se abrigar em um quarto. Olha, visivelmente abalada, a mulher relatou aos policiais que temia ser agredida com a faca. Ela também informou que possui uma medida protetiva de urgência vigente contra o suspeito e que já teria sido ameaçada de morte anteriormente. Após a intervenção, o homem foi conduzido à Delegacia de Polícia Civil do município de Imperatriz. Essas são as informações aqui da Central de Jornalismo de São João dos Patos. E agora vamos a Esperandinópolis, no interior do Maranhão, com você, Robert Lândio.
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3: Ok, Messias, muito obrigado pelas informações de sua região. Eu sigo com Rádio Notícia, direto da Central de Jornalismo de Esperantinópolis, Maranhão. O jovem que estava desaparecido foi encontrado morto dentro de um saco na zona rural de Lago da Pedra. Um jovem de 20 anos, identificado como

0: O João Vitor foi encontrado morto na manhã desse último domingo no povoado Cabaça, zona rural de Lago da Pedra, Maranhão. Segundo informações, João Vitor havia sido sequestrado na tarde do último sábado, por volta das 3h30, na Vila da Paz. Ele teria sido abordado por dois homens encapuzados que estavam em um carro preto. Após o sequestro, João Vitor permaneceu desaparecido até ser localizado sem vida na manhã desse último domingo na região do povoado Cabaça. As circunstâncias do crime e a motivação ainda não foram esclarecidas. O caso será investigado pela Polícia Civil, que deverá buscar identificar os responsáveis pelo sequestro e pelo homicídio. 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Uma mulher de 34 anos foi morta a golpes de faca na noite dessa última sexta-feira em Caxias, Maranhão. A vítima foi identificada como Edinalva Belchior. Segundo a Polícia Civil, o principal suspeito do crime é Manuel Souza, que fugiu após o homicídio. Depois da morte, moradores do bairro Teso Duro incendiaram a casa onde ele morava. De acordo com a Polícia Civil, Edinalva foi atingida por vários golpes de faca dentro de casa. A arma que teria sido utilizada no crime foi encontrada próxima ao corpo da vítima. O suspeito teria deixado o local após o homicídio e seguido em direção ao povoado Taboca Matão, no município de Aldeias Altas, Maranhão, que fica próximo a Caxias. Após o crime, equipes da Polícia Militar realizaram buscas durante a noite de sexta-feira e na madrugada do último sábado para tentar localizar o suspeito. A motocicleta que teria sido utilizada por Emanuel foi encontrada em uma área de matagal, mas ele ainda não havia sido localizado. O caso segue investigação pelas autoridades competentes. E seguimos com destaques do esporte com Emanuel Lucas.
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2: Obrigado, Robert Lândio, trazendo as informações direto aí da nossa central de jornalismo de Esperantinópolis, no estado do Maranhão. Trazendo agora as informações do esporte, sendo um oferecimento do óleo Santa Helena. 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Nesse final de semana tivemos aí a penúltima rodada do Brasileirão da Série C. Já foram definidos aí dois times que vão para o quadrangular do acesso e uma equipe que já está aí matematicamente rebaixada. Nesse final de semana tivemos aí muita bola na rede, né? Então, na última rodada, o bicho vai pegar, né? Teremos aí nada mais, nada menos do que 12 times, né? Que podem aí ter a chance de se classificar na última rodada. São eles: Paysandu, Inter de Limeira, Santa Cruz, Ipiranga do Rio Grande do Sul, Guarani, Ferroviária, Maranhão, Maringá, Floresta, Amazonas e Figueirense. Ituano e Volta Redonda não tem nem chance de classificação e nem chance de cair, né? Estão mantidos aí para a Série C no ano que vem. E a briga vai ser aí contra o rebaixamento, né? Nós temos já o Confiança, né? Que perdeu aí no final de semana, perdeu em casa e foi rebaixado, né? Agora só falta a definição do outro rebaixado, lembrando que na temporada de 2026, apenas duas equipes caem da C para a D em 2027. E da D para a C, né? Deste ano, sobem seis, né? Já que a CBF planeja, né, mudar a quantidade de times disputando aí a terceira divisão nacional. Portanto, meus amigos, teremos aí um final de semana, né, de muita emoção aí no Brasileirão da Série C, né, onde duas equipes já estão garantidas, que são aí o Brusque e o Botafogo da Paraíba, já estão aí no mata-mata do acesso. Tivemos também pelo Brasileirão da Série A, né, o jogador Reinaldo, né, que atualmente joga na equipe do Mirassol, que foi aí vítima de cuspes por parte dos torcedores do Santos no duelo aí pelo Campeonato Brasileiro, né? O jogador, né, que sofreu as agressões, classificou o episódio como nojento, lamentável e vergonhoso, né? Ele até fez uma postagem nas redes sociais, né, ressaltando o empenho do Mirassol ao empatar fora de casa com o Santos, mas pediu aí que medidas fossem tomadas quanto a essa agressão por parte dos torcedores santistas em um certo determinado momento, né, em que ele iria bater um lateral e torcedores do Santos acabaram proferindo ofensas, e além de ofensas, cuspiram no jogador. né? Então aí, esse foi esse lance, né? Aconteceu aos 24 minutos do primeiro tempo, né? E ele acabou, né, reclamando, né, com a arbitragem, né? E a Edna, tanto ele, né, quanto o Neymar, que era o capitão do time, e a árbitra Edna Alves Batista, conversaram aí com o jogador, e antes dele colocar aí a bola em jogo, né? Então aí agora a denúncia, né, foi feita, né? Lembrando que já aconteceu episódios semelhantes, né, pelo técnico Tite, né, e também pelo árbitro Braulio da Silva Machado. Então vamos ver como é que vai ser, que providência a CBF vai tomar contra esses, entre aspas, torcedores do Santos. E o Vasco confirmou que o primeiro jogo das quartas de final da Copa do Brasil, nesta quarta-feira, vai ser disputado em São Januário, devido aí à recusa, né, do consórcio Maracanã, ou seja, Flamengo e Fluminense, para que o Cruz Maltino não atue no estádio, né, nesse mata-mata, né? Então aí os ingressos, né, já começaram a ser vendidos, então o time do Vasco vai ter esse duelo contra o Vitória em São Januário, né? Lembrando que semana passada o Vasco entrou em contato, né, com as duas equipes para poder ter a possibilidade de mandar esse jogo de ida nas quartas de final do Maracanã, visando, né, público e também renda. Só que prontamente Flamengo e Fluminense recusaram esse pedido do Vasco. Lembrando que o Vasco tem um acordo, né, vigente, né, com as duas equipes para que ele possa mandar jogos no Maracanã, no mínimo 8 jogos, aí contando a temporada 25 e temporada 26. Lembrando que ano passado o Vasco foi vice-campeão da Copa do Brasil, decidindo o título no Maracanã, né, perdendo aí o título para o Corinthians, né, no jogo da volta. E também a polícia, né, confirmou aí uma morte e 6 prisões ligadas à violência de torcidas organizadas, né, no clássico Bavi, que aconteceu no estádio Barradão pela 24ª rodada, né? Subiu aí para 14, né? O número de mortes violentas ligadas ao futebol no estado da Bahia, né? Além dessa vítima fatal nessa briga entre torcedores do Tricolor de Aço, do Esquadrão de Aço e do Rubro Negro Baiano, né? Houve aí também 4 vítimas, né? Além de uma tentativa de homicídio e mais 6 prisões. A vítima fatal foi identificada como José Alexandre Souza Borges, de 28 anos. Ele foi morto, né, com golpes de arma branca na via regional no bairro de Cajazeiras, né? E alguns vídeos que estão circulando nas redes sociais mostram muita correria, né, de torcedores, né, aí em meio a também a disparos de arma de fogo. Então aí muita confusão antes, né, dessa disputa, desse clássico que aconteceu aí no final de semana entre Bahia e Vitória, Vitória e Bahia no Barradão. Teve vitória do Bahia, triunfo do Bahia pelo placar de 2-0, mas infelizmente o futebol ficou manchado, né, ficou em segundo plano por conta desses brigões aí no lado de fora do estádio Barradão. Bem, meus amigos, portanto, essas foram as informações do esporte. Eu volto a qualquer momento aqui dentro do Rádio Notícias, trazendo muito mais informações. Você fica agora com a sequência da programação normal da Rede de Rádios Verdes Campos Sat.
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3: Rede de Rádios Verdes Campos Sat informa a hora certa.
4: Agora 6:02, horário de Brasília.
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compadre, já cheguei, já tô por aqui para mais um Terreirão da Fazenda. Irlândio Farias, que dia é hoje? Hoje é segunda-feira, dia 24 de agosto de 2026. Tá no ar mais um Terreirão da Fazenda aqui na mais popular do Brasil. Olha, primeiro eu quero aqui dar uma boa noite e pedir licença para entrar na sua casa e saudar com carinho. Benção vovô, benção vovó, que essa benção me traga felicidade e que traga também para você, porque a fé cura, a água cura e os produtos de F8 salvam vidas e pode salvar a minha e a sua. Eu sou o compadre Irlândio Farias e chego com alegria, paz de espírito e muita energia boa para abençoar a sua noite. Falo direto da Rede Rádios Verdes Campos Sat para todo o Brasil e para o mundo via internet. Está no ar mais um Terreirão da Fazenda na rádio do vovô, da vovó, na rádio do amigo caminhoneiro, não é? Olha aí, rapaz, e também do meu amigo, do meu irmão camponês, é o homem do campo, o lavrador, que sempre nos dá essa audiência maravilhosa para ficar aí sempre ligado com o melhor do forró pé de serra. O que não falta aqui é aquele forró das antigas e forró pé de serra para você participar, pedir o seu forró. Oh, mas é uma beleza. Olha aí, ó.

Guerreirão da Fazenda, que já está no ar para todo o Brasil e para o mundo. Olha você que está ouvindo a gente no interior, hein? Pessoal, você pode sintonizar na nossa TV, canal 123, a TV Verdes Campos, pela parabólica. Tu tem aquela parabólica pequena? Sintoniza lá, vai lá, não é? Sintoniza 123, 123. Esse é o nosso canal. 123, não é? Para você sintonizar, acompanhar a nossa programação. Oh, programação boa danada, hein? Filmes antigos, tanta coisa boa. 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É tudo de bom. Olha, você pode participar da nossa programação, você pode mandar seu vídeo, mande seu vídeo, tá onde? Tá em casa fazendo a janta, tá aí na baladeira, faça um vídeo e manda pra nós, que vai ser um prazer atender você aqui sempre, tá bem? Afinal de contas, o Terreiro da Fazenda é feito pra você que tá aí do outro lado, ligadinho com a gente. Olha, pessoal, só agradeço pelo carinho, continue aqui e fique à vontade, grava vídeo, manda áudio, pedindo aquele forró, mandando aquele alô para quem você quiser. Você que nunca participou do nosso programa, eu faço questão de convidar você para participar também. Pode participar, tem vontade, manda um áudio para a gente. 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Não é fácil? 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Vamos lá, vamos começar o Terreirão da Fazenda, compadre. Oi?

Olha aí, que maravilha, que música bonita no terreiro da fazenda. 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Quem vai cantar aí, compadre, hein? Forró da saudade? Então bote aí, vamos lá.

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8: Já estamos de volta no terreirão da fazenda com essa festa maravilhosa. E você aí do outro lado ligadinho com a gente. Olha, eu quero abraçar o povão querido que acompanha a gente em todo o Brasil, principalmente, não é, você que mora aí no Rio Grande do Norte, mora no Ceará, você que mora no Maranhão, Belo Horizonte. O pessoal da onde, Irlande? De Muriaé, Minas Gerais. nos dá essa audiência. Pessoal também lá de Rio Grande do Sul, Canoas. Um abraço para vocês em Canoas, que não perde o nosso Terreirão da Fazenda. Um grande abraço para cada um de vocês em Canoas, ligadinho aqui no nosso Terreirão da Fazenda. Olha como é bom, né, produção? Hein? Estão ligados lá com a gente. Não perde não, hein? Isso é bom. Olha aí, brigadão aí a todos vocês que estão em qualquer lugar do Brasil, ligadinho no nosso terreirão. Ô, oh, terreirão, aqui é uma beleza, rapaz. A gente se encanta com o povão. Um abração, muito obrigado pelo carinho, tá bom? A vocês que estão ligadinho no nosso terreirão, obrigado pelo carinho da audiência. Só gente boa, só gente, não é? Gente da gente ligado com a gente. Isso é maravilhoso, não é, produção? Isso é bom demais, pois um abração todo especial do compadre Irlândio Farias. 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Vamos lá, vamos falar com a nossa audiência agora, compadre, saber quem é que tá com a gente. Bota o áudio aí, fale com o povão.
6: Boa noite, meu compadre Irlândio Faria.
8: Boa aqui noite, compadre.
6: Seu amigo, Chico Novo, da localidade Espingarda.
8: Ô, oh, rapaz, Chico Novo.
6: Compadre, hoje eu vou lhe pedir a música do AGP.
8: Ah.
6: Ela é em ritmo de forró. Vamos dançar forró.
8: Ah, sei eu qual quero é. Que você sei.
6: Bote ela pra mim, ouvir e oferecer aqui pra meus amigos que estão tudo na escuta pra ver essa música que eu pedi pra eles. Boa noite, meu compadre. Deus que te abençoe.
8: Ô, oh, compadre, amém. Amém, compadre. Não é? Isso é bom demais, amém. Muito obrigado pelo carinho, tá bom? Olha aí, rapaz, dançando forró com a GP. Daqui a pouquinho a gente coloca essa daí todinha. Vamos lá, bota o povão pra falar, Irlândio Farias. Quem é que tá aqui com a gente, hein? É quem é, produção? Não entendi. É o Gentil? O Gentil tá ligado com a gente? É o Guimarães, perdão, não é? É o Guimarães. O Guimarães tá onde, produção? Hein? Gentil Soares. É o Gentil Soares, né? Mas ele tá onde? Ele não falou onde é que ele está, não é? Vem pra gente saber aqui. Ô, Gentil, diga aí onde é que você tá, meu irmão, velho. Grava um áudio também. Pode gravar um áudio, viu, Gentil? Grava um áudio aí pra nós. Vamos lá, quem é que tá aqui?
9: Oi, compadre Silano.
8: Ô, minha comadre.
9: Hoje eu quero pedir a música da Lua pra me oferecer pra Candinha,
8: ah,
9: pro Francisco, pro Bruno, pra seu Diacis. para o Flávio do Timon ali no Alto Longar, no Bairro Brejinho.
8: Por não.
9: E uma boa noite e um abraço.
8: Eu sou eu agradeço.
9: Morro Vermelho, Alto Longar, viu?
8: Olha, esse daí não perde não, não é? Tá sempre ligado com a gente. Obrigado, comadre. Um abraço pra você, tudo de bom. E continue com a gente aqui no Terreirão da Fazenda, fazendo essa festa maravilhosa. Daqui a pouco a gente toca, viu? Vamos lá, bota mais ouvinte aí. Quem é que tá aí, produção? Bota aí, solta o áudio aí. É o povão ligado no Terreirão.
10: Boa noite, compadre Leandro Farias. Aqui é o Sargento Pires, da Fazenda Segurança, Altos Piauí. Gostaria de pedir uma música de Valdir Soriano.
8: Ô, compadre.
10: Para oferecer a minha sogra, Dona Antônia, que mora lá no Zé Gomes.
8: Rapaz, eu vou botar...
10: Esqueci de falar no amigo João do Peixe.
8: O João
10: manda
8: um
10: alôzinho
8: Peixe
10: também, compadre, para o Sargento Pires da Fazenda Boi Não Berra.
8: Tá certo, pois um abração. Olha, o Valdir que é brega, né? Se eu encontrar aqui um ritmo de forró, a gente toca. Vamos lá.
9: Boa noite, locutor da Rádio Verde Campo.
8: Boa noite, comadre.
9: Que é Marinete, aqui do assentamento Angico, aqui no Maranhão. Quero pedir uma música de... com a banda Forró Amazônia. Quero dançar.
8: Amazonicamente, o amor.
9: Daí, meu esposo Zé de Jesus Moura da Corte, pra
8: Corta
9: todo ouvinte
8: fogo
9: que tá ouvindo. O Forró Amazônia. Uma boa noite pra vocês. Deus lhe abençoe.
8: Olha, obrigado, comadre. Obrigado. Olha, um abraço pra você. Produção, qual o nome dela aí, produção? O nome dela aí? Produção, vamos lá, o nome dela é a comadre Marinete Fernandes. Ela está no Maranhão, não falou a cidade, não é? Mas um abraço, eu vou botar, viu, comadre? Um abraço pra você, tudo de bom. É o compadre Irlande Farias por aqui, viu? Vamos lá.
11: Boa noite, compadre Irlande Farias. Compadre Irlande Farias, eu quero ouvir Zé Gonzaga, Camarão é Peixe Bom. Quero dedicar aqui para meu amigo Francisquinho lá no Canto Alegre, pra vovó Clédia. E para todos que estão curtindo o Terreirão da Fazenda nesse momento.
8: É o João da Vaz,
11: é o João da Vadaossa Coivaras.
8: Ô, João, um abraço para você. Olha aí, tá ligado com a gente lá. Ele pediu Camarão é Peixe Bom, não é? Sempre que você quiser pedir outra música, João, pode ficar à vontade também, meu irmão. Aí tem muita música bonita aqui, tá bom? Um abraço, muito obrigado pelo carinho. O João da Vaz da Roça. Um abraço para ele, não é, produção? Tá ligado com a gente? Olha, obrigado aí, tá bom? Camarão é Peixe Bom. Daqui a pouco a gente toca, compadre. Um abraço pra você, tudo de bom. É com Zé Gonzaga. Daqui a pouco a gente toca. Vamos lá, bota mais ouvinte aí. Quem é que tá aí pra falar com a gente? É o povão ligado no Terreirão. Ô, rapaz. Olha aí, que maravilha. Compadre, quando é que vai aparecer na TV ao vivo? Eu te vi ontem, compadre. Olha, eu tive ontem, aos domingos, não é? Eu tô no nosso Pesca e Pague do Resort. Ontem eu tava ao vivo na TV Verdes Campos, canal 123, 123. Você pode sintonizar lá, 123, não é? Na sua televisão, você tem antena parabólica, você pode sintonizar, não é? Opa, boa noite meu amigo Irlande Farias, quando quer que você vai aparecer na televisão ao vivo? Olha aí, o canal é 123, viu, compadre? Pode botar na sua televisão. Quem é que tá aí, compadre? É o meu compadre, não botou o nome não, mas tem o nome dele aí, não tem? É o Cosmo. Ô Cosmo, um abraço pra você, compadre. A gente teve ontem na TV, não é? Você pode sintonizar lá 123 a partir das 10 horas da manhã, que a gente está lá no nosso Resort Hotel Cajuína Náutico Clube. Você pode sintonizar, tá bom, compadre? Que a gente tá lá. Ontem eu estive lá, domingo a gente vai estar lá de novo, se Deus quiser, não é? Pra falar ao vivo, direto do mostrando lá o nosso Pesca e Pague, lugar lindo aquele ali, viu? Vamos lá, compadre, bota aí.
12: Islande Faria, boa noite. Eu sou a Inês Leite, de Campo Maior. 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Eu quero dar uma boa noite para o Zé Romão, no Alto Meio. 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Uma boa noite para o seu Zé Espadão, domingo no Tuturubá, boa noite. Boa noite para o seu Chico Barra Nova. Boa noite para o seu Antônio Alves Pereira, do lugar Pé no Morro, município de Piripiri. Boa noite. 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Obrigada, Silane Faria, pelo espaço. Uma boa noite.
8: Valeu, comadre. Um abração pra você também. Quem é que tá aqui? Alaildo, bota, fala aí, Alaildozão.
13: Passa aí, a Tropicália. Onde está você? Tropicália. Boa noite aí, o Anaíl, daqui de São Mateus, Maranhão. Essa vai para todo mundo, meus amigos aí no Tocantins, no Ananás, Tocantins, para todo que me conheceu aí dentro. Sou eu, Anaíl, moro em São Mateus, meus amigos.
8: Um abraço, Anaildo. Nonatinho Fialho, cadê você, Nonatinho? Fale aí, Nonatinho.
14: Boa noite, Lando Faria, rapaz. Aqui é o Nonatinho Fiado, Sirene Alves Piauí, na rua Cândido de Almeida, meu amigo ligado aqui na Verdes Campsati, no Terreiro da Fazenda, rapaz. Olha só aqui, meu amigo, é o Zé Vigia, rapaz. Sou Zé Vigia, Dona Inês, ali no bairro Tranqueira, meu amigo, ali na rua Max Parente. E Lando Faria, nosso amigo cliente, ele tem um mercadinho ali na rua Max Parente, no bairro Tranqueira. Uhum. É seu Zé Vigia, Dona Inês, ligadão no Terreiro da Fazenda. Olha só que tá chegando aqui, Ilane Faria, seu Edmilson, rapaz. É o seu Edmilson, mora ali no assentamento Renascer do Campo, aqui no município de Alto, vem a busca aqui dos produtos GF8 para seu Adilson, rapaz. Boa noite, seu Adilson, rapaz. Boa noite, dona Antônio, ligado aqui na Vez Campsat. É fã do Ilane Faria, mande um alusão pra ele aí.
8: Pois seu um Adilson abração.
14: E dona Antônio, ali no assentamento Renascer do Campo, em Alto, Piauí.
8: Eita, tá ligadão com a gente lá, um abraço todo especial.
15: Mas ele tá onde? Ele não falou onde
16: é
15: que ele está.
16: Boa noite, Islândia Faria, já estou aqui em sintonia, aqui é a dona Maria Lopes da Silva, aqui no bairro, no Ferraz, ouvindo o programa, né? E pediria uma música aí com Luiz Gonzaga, Ave Maria, com Luiz Gonzaga, né? Para todo mundo para a gente ferrar. Uma marca sentimental, inclusive, mandando para o meu amigo Francisco Mendes, a dona Trindade, e o compadre Anônimo, no bairro Monte Castelo. Olha como você é número um aí no programa no Terreiro da Fazenda.
8: Obrigado, compadre. Um abraço para você. Quem é que tá aí? Vamos lá.
17: Boa noite, Lázaro. Aqui é a mãe do Nação do Povo, a dona Ida. Obrigado, compadre. Eu vou para a Lua. Eu quero estar o Marco, Daniela, Manoel, a Irã.

0: Bom, amigo. E tchau.
1: Olha,
0: é o Ivan.
1: Oi, Ivan, um abraço para você. Trem das 11 é aquele de Teresina a São Luís do Maranhão, hein? Acho que é de Teresina a São Luís do Maranhão, não é, produção? Eu acho que sim. É. Teresina a São Luís do Maranhão. Ô, rapaz. Compadre, vou tocar daqui a pouco, viu, compadre? Daqui a pouco a gente toca com todo prazer. Um abração para você, muito obrigado pelo carinho da audiência. Luiz Gonzaga. Olha, vamos aqui, quem é que tá aí? Bota mais aí, compadre. Bota aí, produção. Bota o povão para falar.
2: Boa noite, aqui é a Isabel, do povo Artinguis. O discípulo de Sucupira, eu queria pedir uma música de Amado Batista.
1: Sucupira! Daqui a pouco a gente bota em ritmo de forró, viu, comadre? Um abraço, tudo de bom, Sucupira, no Maranhão, ligadinho com a gente. Quem é que tá aí, produção? Bota aí.
3: Boa noite, Erlândio Faria.
1: Boa noite.
3: Aqui quem fala é o Bial, das Caraíbas, município de Miguel Alves.
1: Ô, oh, rapaz, olha aí.
3: Não perdi um programa seu.
1: Obrigado, compadre.
3: Sábado eu vi você anunciando que domingo estava no... entrevistando os pescadores.
1: Exatamente.
3: Podia acessar o canal 123. Aí ontem, 11 horas, eu acessei o canal. Deu em cima, rapaz. Você entrevistando um cidadão.
1: Olha
3: um
1: aí.
3: Que pegou um peixe de 2 a 3 quilos. Eu achei legal demais, rapaz. A música é Três do Nordeste, Alambique de Barro.
1: Rapaz, ele estava assistindo. Tá vendo como é fácil? É só botar, vai lá em cima. Ele estava assistindo lá, eu entrevistando, né? Olha que coisa boa. Obrigado, compadre. É muito interessante. Todos os domingos, lógico que eu vou tirar um domingo para ficar com a família, né? Aí nesse dia o Marcelo vai no meu lugar, mas eu tô lá, tô quase. Esse domingo tudo eu tô lá. Domingo agora eu estou lá, se Deus quiser, não é? É bom demais, é muito bom, pessoal. Olha, você não queira saber, todo mundo já tá ligado. Eu convido você para me acompanhar também. Todos os domingos lá no nosso Resort Hotel Cajuína Náutico Clube, hein? Rapaz, que coisa boa. Obrigado, compadre. Isso é bom demais, não é? Isso é maravilhoso. E eu agradeço a cada um de vocês, não é? Pelo carinho que vocês têm pelo Terreirão da Fazenda e também pelo nosso domingão, domingo no clube, ao vivo, direto do nosso Resort Hotel Cajuína Náutico Clube. Isso é muito bom, é muito bacana, né? E o compadre disse que botou lá no canal 1, 2, 3, foi bem em cima. É ligeira, é só botar 1, 2, 3 na antena parabólica que você vai me acompanhar, onde você estiver, não é? E tava, acompanhou... eu entrevistando um pescador, tinha pegado um peixe lá de 3, 4 quilos, foi exatamente esse mesmo. Olha aí que coisa boa, obrigado, compadre, um abraço pra você. Só assim muita gente me conhece, né? Hein? Pela TV. Vamos lá, quem é que tá aí, o Raimundo Lima? Bota o Raimundo Lima
4: boa
1: aí.
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4: 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Compadre Irlande Faria, eu queria lhe pedir que você colocasse aquele forrozinho com Santana Cantador, tamborete de forró. Ofereço aí para o meu amigo Antônio José Cruz, que mora no povoado Desaperta, município de Pirapema. Para o meu amigo Nato, no povoado Panaca, dona Nilzete. Meu amigo Raimundo Macaxeira e também meu amigo Zé do Fumo, no povoado Guariba. Boa noite, compadre. Um abraço.
1: Boa noite, compadre. Um abraço. Vamos lá, bota mais ouvinte aí. É o povo participando.
5: Boa noite, Irlande Farias.
1: Boa noite, compadre.
5: Fizer na comunidade Relíquia, Sigefredo.

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1: Oh, faz mais de uma semana. É, produção, vê pra mim aí, viu? Hein, João Bandeira. É, faz mais de uma semana. Vê se você encontra aí. É João Bandeira. Se tiver aí, nós vamos tocar na hora, produção. Eu não sei se o título dela é isso aí, né, João Bandeira?

0: Faz mais de uma semana. Vê se encontra aí, rapidinho. Se tiver, a gente toca. Não é? É João Bandeira. Vê se você encontra aí. Aqui é assim, tudo é ao vivo. Se tiver, a gente vai tocar com todo carinho, compadre. Tá bom? Um abraço pra você. É, Bandeira, produção. Bandeira. Exatamente. É o quê? É, essa daí, é Solidão de um Caminhoneiro, será? Eu acho que é, né? Que ele pediu pra Bandeira. Há mais de uma semana. Eu acho que é essa aí. Ô, produção, vamos lá. Tem mais ouvinte aí, produção? Bota um ouvinte pra falar pra gente aí.
1: Boa noite, Alan Faria, que é a Cleide, direto de Codó. Gostaria de ouvir um sucesso.
0: Mostra
1: o cliente, meu vaqueiro. Ofereço pro meu namorado Dudu, em Coelho Neto. Meu sogro Pedro, minha sogra Deusa e Maria Eduarda. Obrigado pelo sucesso e uma boa noite, um bom trabalho.
0: Obrigado, comadre, um abração. A música ela pediu aí, produção, hein?
1: Boa noite, Alan Faria, que é a Cleide, direto de Codó. Gostaria de ouvir um sucesso com o Mastruz com Leite, o Meu Vaqueiro.
0: Ah, Meu Vaqueiro, Meu Peão. Bota mais ouvinte aí. É o povão ligado no terreirão.
2: Alô, meu grande Faria, rapaz. Um abraço pra você aí. Estou aqui ligado aqui no terreiro da fazenda aqui. Aqui no Bacelar, no Maranhão, aqui na Rede do Amigo Louro.
0: Oi.
2: Tô aqui com um sapato brilhoso, Zé do Mambira, João Bucho, o motoqueiro, o atirador de elite, Damião da Caçamba, Cresce Rosa, o Carabela, ele também é o Pretinho Jamais, viu?
0: Eita!
2: Manda a música pra nós aí.
0: Só gente
2: vida
0: boa.
2: Custa perreada, vida custa perreada.
0: Ó, meu compadre aqui, ele falou aqui, deixa eu ver se realmente é a música mesmo.
3: Leandro, esse caminhão amigo eu conheço também, mas outra faz mais de uma semana, porque ela é antiga, ela é de 67.
0: Ah, tá, mas eu dei uma busca aqui, compadre, exatamente do João Bandeira, e não encontrei, faz mais de uma semana, mas eu vou dar outra busca aqui depois, pra gente ver a possibilidade, não é, compadre? Aqui é faz mais de uma semana, o seu título dela foi exatamente daí, produção, deixa eu ver aí. Faz mais de uma semana. Vê se você... Faz mais de uma semana na voz de João Bandeira. Vê se você encontra aí, produção. Porque o interessante é você tocar aquela música ouvinte pede. Se não tiver, compadre, você pode pedir outra, viu? Porque aqui é assim, compadre. Tudo é ao vivo. A gente aqui não... Ela é dos anos 60, parece, produção. Vê se você encontra aí, tá bom? João Bandeira. Hein? É, faz mais de uma semana. É, João Bandeira. Se não tiver, a gente vai ficar devendo pro meu compadre, né? Se tiver, a gente toca. Hein? É, exatamente. Vê se tem. É o quê? Será que essa... Não sei, produção. Ele canta o passado também, né? Ele canta o passado. Mas vamos ver lá se é. Se não for, a gente procura ela de novo. Se não tiver, a gente fica devendo, tá bom? Olha! Vamos aqui, compadre. Deixa eu mandar um abraço aqui. Compadre, vê se o título dela é esse mesmo, viu, compadre? Porque às vezes o título pode ser outro, né? Se você puder me confirmar aí depois, você me confirma, viu? Um abração, tudo de bom pra você. E depois vou botar o João Bandeira cantando o passado. Qual é, produção? Aquela lá, né? Tá, daqui a pouco a gente canta, toca ela também. Tem mais ouvinte aí? Bota mais ouvinte aí, deixa eu ver. Hein? Tem mais ouvinte aí, produção? Quem é que tá aí? Já botou?
2: Quem é? Alô, meu grande.
0: Ah, já botou já. Então vamos fazer o seguinte, vamos pra música, daqui a pouco a gente volta. Vamos pro intervalo comercial, produção. Intervalo comercial, daqui a pouco a gente volta tocando muito forró pra você. É rapidinho, segura aí.
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0: Agora são 7 horas, horário de Brasília.
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volta no Terreirão da Fazenda. Olha a música que meu compadre pediu faz mais de uma semana, não é? O nome dela é Palmas no Portão, né? Palmas no Portão. Essa é a música certa. Essa...

amor. Essa daí, João Bandeira. E ela é pequena, essa música, né? Muito pequena. Mas vamos lá, compadre. Vamos agitar, porque... Vamos botar forró pro povo ouvir, não é? Arrocha aí, compadre.

Botafogo, compadre! Amazonicamente, amor, oh, mas é bom, é uma beleza. Olha, agora são 7 horas e 15 minutos. Falar também aqui, compadre, oh, mas é bom, hein? 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

Se daí, compadre, é o Luiz Gonzaga, o rei do Baião. Peguei o trem, Teresina, pra São Luís do Maranhão. Rapaz, foi o trem de ontem que ele pegou, não é? Será que esse trem tá atrasado, produção? Será que esse trem tá atrasado? Tava muito atrasado. Ei, dá pra tocar um ano de intervalo comercial? Dá pra tocar mais uma aí? Aquela lá, Alambique de Barro, cadê?

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0: Estamos de volta no Terreirão da Fazenda. Isso é que é maravilhoso, não é? Olha, acompanhar um forrozinho desse é tudo de bom. Vamos falar com a nossa audiência. 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Olha, vamos falar com nossa audiência aqui, compadre.
1: Boa noite, meu compadre Lando Faria. Aqui quem fala é o Francinho, do Canto Alegre. Compadre, eu quero ouvir um forrozinho em pé de serra, trio nordestino, capital do forró. Eu quero dedicar para a vovó Clésia, em Campo Maior. Quero dedicar para o meu amigo João de Deus, na Vale da Roça. E quero dedicar para todo que está na escuta desse seu maravilhoso programa, meu compadre. Um abraço, é o Francinho aqui do Canto Alegre.
0: Olha aí, rapaz, capital do forró, trio nordestino, hein? Já tá aí, produção? É, do forró. Deixa eu ver se você encontra aí rapidinho, não é? Com o trio nordestino, é, produção? É o trio nordestino, é esse daí. Vamos lá, bota mais ouvinte aí. Quem é que tá aí pra falar com a gente? Olha, boa noite, meu amigo, mande um alôzão aqui pro Pedro. Brasílio, não é? É Brasílio aqui em Campininha, município de Porto. Ele gostaria que você de ouvir uma música do Luiz Gonzaga, Cheiro da Carolina. Olha aí, obrigado, compadre. Um abraço.
2: Meu compadre Lando Faria, eu saio do espetinho, mande a música aí da Marinês, TP do Forró, para fazer para a Suzana, que é a Milara, a Heloísa, que acabou de nascer ontem. E Levi do Solidão, o Diaxis Mondeiro, Coxinha, tá ligado seu programa lá do Canto Escuro, meu amigo Chico Ano, o Rei do Cheiro Rei, tá ligado seu programa. Zé Luiz, no bairro Santinha, Rua do Abóbora, meu amigo Zé Piranha, na Vila França, Zé. É, meu amigo Zé Meota, na Vila França, meu amigo Francisco Açougueiro, Boinha, namoradorzão, meu amigo Cajueiro e Areia, município de Vale, minha mãe e meus irmãos.
0: Valeu, compadre, um abraço, obrigado pelo carinho.
3: Irlande, o Tito é este mesmo. Faz mais de uma semana que eu não vejo meu amor. Tá com mais de uma

0: É não, compadre, o título não é esse aí, não. O título é exatamente aquele que eu lhe falei, viu, compadre? É, o título, o nome dela é Palmas no Portão. Eu já olhei aqui, já pesquisei já aqui, viu, com o João Bandeira. Um abraço, muito obrigado. Olha, vamos aqui, compadre. Mari, quem é que tá aí? Bote aí.
1: Oi, Islândia, boa noite. Eu sou Cor de Capitão de Campo. Tô ouvindo aqui esses forrosados aí, viu?
0: Ô, oh, rapaz, olha aí.
1: Quero que você mande um alôzinho pro seu Adeste, com a filha dele, a Remédio. Com certeza eles estão lhe ouvindo. Bote aí a música aí, é proibido cochilar, meu amigo.
0: Cochilou o cachimbo, cai.
1: Na Tucum, ouvindo este programa.
0: Eita, obrigado, comadre.
1: Eu, Salvador, tamo aqui ouvindo.
0: Olha aí, é proibido cochilar, cochilar. O poeira sobe, suor desce. Daqui a pouco ele te coloca. Vamos lá, quem é que tá aí? Solta o áudio.
2: Boa noite, compadre Irlande Faria.
0: Boa aqui noite, compadre. Aqui é Elvis Presley,
2: de Sigifredo Pacheco, Piauí.
0: Olha,
2: rapaz,
0: aí,
2: rapaz. Você vai mandar um alô pro Evandro. Você encontrou com ele ali no interior de Coivaras. É isso.
0: Ah, meu amigo
2: Bote
0: Evandro.
2: Bote aí o som do baião bom danado, rapaz, do Luiz Gonzaga, Assum Preto. Eu tô aqui na baladeira, ouvindo o terreirão da fazenda.
0: Abraço, boa noite. Olha aí. Boa noite!
2: Irlândio, rapaz, a música que seu Chico Bezerra tá pedindo, nosso amigo ali do Arrilique, região da Baixinha, assim, Sigifredo Pacheco, chama-se Palmas no Portão, do CD de samba de João Bandeira.
0: É, exatamente! É, exatamente, Palmas no Portão. Essa daí mesmo. Olha, boa noite, meu amigo, tudo bem? É o Diocriso Fontenelles, da cidade de Granja. Estamos aqui junto. Granja no Ceará, um abraço todo especial para todos vocês no Ceará, ligado com a gente.
3: Boa noite, Irlando Farias. Meu amigo, eu gostaria que você botasse o Pinduca. Aqui é o Adonção dos Patos Maranhão. A oferecer para meu amigo Guia lá na mata do Albertino e essa toda a região de meus amigos aí, né, no lugar vizinho, que eles estão ligados no rádio, olhando toda a vida, viu? Bota aí o Pinduca.
0: Obrigado, compadre, um abraço, tudo de bom. É o Pinduca, rapaz, daqui a pouco a gente bota, não é, Pinduca? É, produção, daqui a pouco a gente toca ela todinha, não é? Ô, oh, rapaz, mas é bom. Daqui a pouco a gente coloca ela aí, compadre. Um abração. Quem é, produção? Bote, meu filho, vamos lá.
4: Fala aí, compadre. Irlândio Faria. Boa noite, Luiz Pereira.
0: Ô, compadre.
4: Nossa alô aí. Estamos aqui, ligados aqui na Verde dos Campos Sátio, viu? Era Toninho, o Paulista. Riba. Muito mais aqui, gente, ouvindo aqui no quintal. Valeu, compadre. Luiz Pereira,
0: um abraço pra você.
5: Oi, companheiro, Miguel Sendo, Devon, Jeff, isso aqui, Jatabado, Piauí, estou aqui no Vale aqui, contato 81-1109-7. Pode, pelo vi um pouco aí de serra aí, Jato Pandeiro, oferecer para o Domingo Eligido, Boró, a minha moura, né, Dona Gilda, Espanduz, a Cruzinha, o Bié, ligadão, né, todo mundo lá do Tangarás também ligado, seu Citone também, da dona, o São Ribeiro e o demais que tá lá, nosso amigo Antônio Alcântara, o Zé Pereira, rapaz.
0: Olha aí, que legal, não é? Bota mais ouvinte aí, vamos lá!
6: Boa noite, meu amigo Esmond Farias, aqui quem fala é o Amadeus, do povoado de Santa Teresa, aqui em Timon.
0: Opa!
6: Gostaria de pedir aí, são seis cordas. Pra oferecer pra minha mãe, Maria dos Anjos, ali no povoado Veneza, em Campo Maior, Tatinha, o tio Expedito, todos ali na Veneza. E pra Maria Antônia, Rafaela e Sofia Manoel, aqui no povoado Santa Teresa.
0: Obrigado, compadre, um abraço pra vocês. Boa noite, meu nome é Edson Oliveira, moro em Taizinho, já é Taizinho, no Paraná. Aqui está chegando a imagem e o som muito ótimo. Ele mandou a imagem aí, deixa eu ver aí. Olha aí, rapaz, está acompanhando a nossa TV, não é? A TV Verdes Campos. Olha lá, ó, ligadinho com a gente. Olha a imagem como está chegando lá no Paraná. Oh, a TV Verdes Campos, está lá no Paraná. Oh, que maravilha, está assistindo lá, né, ó. Na antena parabólica, coisa boa, né? O Brasil inteiro agora tá ligado com a gente. Isso é muito importante, muito bom. Obrigado, compadre. É o Jataizinho, Jataizinho. Jataizinho no Paraná, não é? É o compadre Edson Oliveira. Edson Oliveira, muito obrigado. Muito obrigado. Jataizinho no Paraná tá ligado. A TVzinha tá ligada aqui, que é uma... Olha a imagem aí, produção. Olha a imagem como tá legal, ó. Hein? Tá acompanhando lá a nossa programação na TV, né? Tá assistindo o canal 123, 123, olha lá, legal, muito bacana. Viu isso como é bom? Isso é bom demais, não é? Obrigado, compadre, um grande abraço pra você, compadre Edson Oliveira, ligadinho com a gente. É, boa noite, compadre Irlândio Farias, bote aí um forró pesado com o trio nordestino aqui em São Francisco do Piauí, estamos ligados com você. Um abraço, tudo de bom, compadre.
7: Boa noite, gostaria que você cantasse uma música no forró, e é pra cantar mesmo. Estamos aqui na casa do seu Raimundo, todos comendo aqui.
0: Estão pegando lá a boia, não é? Obrigado pelo carinho. Boa noite, compadre Irlande Farias. Eu sou Antônia Magalhães, de Granja, no Ceará. Eu quero pedir uma música Sabiá da Bananeira a oferecer para o meu esposo Francisco e minha filha Roseane. Estão ligadinho aqui no Terreirão da Fazenda. Um abraço, tudo de bom.
8: Boa noite, compadre Irlande Farias. Quero ouvir Luiz Gonzaga, Manacaru, quando o Flora não aceita. Alfredo, para você também. Pra todo, tá ouvindo seu programa, pra todas as minhas famílias, pra todas as minhas amigas, sou tão interessante de Granja, e eu quero que você bote Manacaru quando o Flora nascer. Sou tão interessante de Granja, tô aqui deitado na baladeira.
0: Tá deitado na baladeira acompanhando o nosso Terreiro da Fazenda. Obrigado pelo carinho. Bota mais ouvinte aí. Vamos lá, compadre. Quem é que tá aí? Solta o áudio.
9: Boa noite, Padre Faria. Como é que tá? Porrinho aí, três do Nordeste.
0: Opa!
9: Boa noite, aqui é Francisco de Catolão do Rocha, parabéns. Eu tenho muito parente meu do Paraná, Bela Vista do Paraíso, do Paraná. Eu tenho um bocado de parente meu do Paraná, né? Eu do Paraná e aí do Maranhão também. Alô pra turma de Piritoró, tudo de bom. Uma boa noite, tudo de bom. Aqui é Francisco de Assis Tarafim, Catolão do Rocha, do estado da Paraíba.

0: Zezo, mamãe, agora eu quero ser prefeito. Oferecer aqui para todos de Base Nova que estão ouvindo, principalmente para minha esposa, minha filha, meu netinho e todos que estão curtindo seu programa. Todo dia eu vejo pela Atena.
1: Atena Parabólica.
0: Obrigado, Orlando.
1: Um abraço. Tô
0: mais curto, esperando seu grandioso alô para mim. Luciano da Conceição, aqui de Vazia Nova, Bahia.
1: Vazia Nova, Bahia. Vazia Nova, aquele abraço.
0: Valeu, irmão, um abraço.
1: Olha, Vazia Nova, aquele abraço. Compadre Luciandro. Ô, compadre, essa música eu não toco. Porque nesse horário é horário de terreiro da fazenda. É aquele forró pé de serra, sanfona. O João Bandeira ainda toca porque é sanfoneiro, né, João Bandeira? Mas a música do Zezo não vai dar, mas pode pedir outra, fique à vontade. O programa está aberto para você, toda a sua família, fique à vontade, tá bom? Pedir um forrozinho para a gente, pode pedir aí que a gente toca. Quem é que está aqui? Deixa eu ver aqui, olha aí, ó. Também está ligado na TV aqui, compadre, olha. Olá, Irlande, boa noite, compadre. Irlande Farias, aqui é o Domingos Moura, de Matões, do Maranhão. Estamos aqui ouvindo o rádio e TV. A TV Verdes Campos, não é? Mande aí um alusão para nós, é o Domingos Moura, Natália, Matheus e Salmo. Rapaz, estão lá acompanhando o nosso programa. Ô, família, um grande abraço para vocês, viu? Que Deus abençoe vocês sempre. Muito obrigado pelo carinho. Vamos lá, compadre, bota o forrozinho aí. Quem é, produção? Boa noite, Irlande, o pai de Evelyn. Elaine, não é? Maria, Elaine Faria. O Irlande Faria, aqui falou foi. Bote a minha música, o pai dele não faria. Não, o pai dela não faria. Eu não entendi, mas a sua música, na sequência, já botando aqui na sequência, tá bom? Um abração, muito obrigado pelo carinho da audiência a cada um de vocês que estão ligadinho aqui no nosso Terreiro da Fazenda. Olha que coisa boa, não é? É saber que esse povão tá acompanhando. Vamos lá, compadre!

0: Faz mais de uma semana que não vejo, meu amor. Eita, terreirão da fazenda, hein? João Bandeira, faz mais de uma semana que eu não vejo o meu amor. É bom demais ter a sua companhia aqui com a gente. Opa, é maravilhoso. Olha, cadê, rapaz? O Rodrigo lá em Coivaras, no Piauí, tá ligado com a gente, né? Um abração pra ele, o Neto também, Coivaras. Quero abraçar também o meu amigo, o Neto Caxiro, gente boa. Pra ele e a família lá acompanhando o nosso programa. Ô, Netão, aquele abraço. Gente boa, grande guerreiro, batalhador. Também quero abraçar todo esse povão que mora na localidade ali em Coivaras, estão acompanhando o nosso programa na cidade também. Um abração todo especial do Irlândio Farias para cada um de vocês ligadinho com a gente. A gente agradece, não é? Netão está mandando um abração aí para todos, né, Neto? Um abraço. Olha, também quero abraçar aqui a Fátima, tá lá no Boi Manso, ligado com a gente. A Fátima, o Valdinar, todo mundo lá ligado com o nosso terreirão da fazenda. Um abraço todo especial para essas famílias maravilhosas. Pau d'Arco do Piauí, aquele abraço, Pau d'Arco, muito obrigado pelo carinho. Alto Longar, Beneditinos, Prata do Piauí, também tão ligado no terreiro da fazenda. Olha aí que maravilha. Ah, não posso esquecer também, sabe de quem? Da Dona Francisca, na Prata, do Chaguinha, em Altos, no Piauí, tá ligado com a gente. Ele deve estar o quê? Tá como vigilante hoje? Ou tá na borracharia? Um abraço pra ele, tudo de bom. Gente boa, cabaré trabalhador. Olha, quero abraçar a Dona Sônia, também outra guerreira lá em Campo Maior, que não perde o nosso programa. Tá sempre ligado com a gente. Com o padre Valmir também na Casa do Botura. Um abraço pra ele também. Que diz que tá ligado sempre no terreno da fazenda. Não perde. A Dona Fátima lá em Piripiri. Dona Fátima, um abração pra senhora. Tudo de bom. Obrigadão aí pelo carinho da audiência. Não é? Essa aí também não perde não. Hein? Essa aí não perde não. A comadre Lúcia também, Altos no Piauí, o Bill Carnes também, um abração pra ele, pra toda a família. Bill, aquele abraço pra você, Bill. Gente boa, a Dona Lúcia também é outra guerreira, um abraço pra ela, tudo de bom, a esposa do Bill. Gente fina, não é, rapaz? Pessoa, família maravilhosa. Estão sempre ligados com a gente. Um abraço todo especial pro Daniel, lá em Timon, no Maranhão. Daniel, aquele abraço pra você, muito obrigado aí pelo carinho. 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Vamos pro intervalo comercial, já já a gente volta.
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0: Agora 8:03, horário de Brasília.
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0: capital do forró, trio nordestino, no terreirão da fazenda. Eita, compadre, é a capital do forró, é a capital do forró. Oba! Olha, ele falou de novo aqui, compadre, deixa eu ver aqui.
1: Valeu, Elandro. Então, toca qualquer uma com Luiz Gonzaga. Luiz Gonzaga, pode ser qualquer uma com Luiz Gonzaga.
0: Pode ser.
1: Valeu, meu irmão.
0: Valeu, compadre. Olha aí.
1: Em Vazenova e todo mundo. Valeu, meu irmão. Toca qualquer uma de Luiz Gonzaga, principalmente aquele que monta no cavalo.
0: Obrigado, compadre. Um abração pra você.
2: Semana que eu não vejo o meu amor. É bom demais.
0: Opa, é meus amigos ligados no terreirão. Olha aí, quem é que tá aí, produção? Bota aí.
3: Boa noite, compadre Irlândio. Aqui é o Márcio, bom despacho, amigo.
0: Ô, Irlândio, rapaz,
3: tá com o trio nordestino aí. Bota a moda aí, boa mesmo. Irlândio, falando em Coivaras, no final de semana vai ter o Boi na Moita lá. Lá no assentamento Nossa Conquista, o Hélio Coco e o pessoal vão organizar lá.
0: Ô, oh, rapaz, é olha aí.
3: Cadê os vaqueiros que estão ouvindo isso aí?
0: Ah, vaqueirão, rapaz, um abraço pra toda a vaqueirão.
3: O pessoal já tá organizando tudo. Eu queria estar lá pra participar, não pra pegar o boi na moita, só pra... Quem sou eu, hein? Valeu, compadre.
0: Valeu, compadre. Um abraço. Olha aí, que legal, né? Um abração, obrigado pelo carinho da audiência. É o povo ligado no terreirão. Aqui quem faz a festa é você que tá aí do outro lado, não é? Ligadinho com a gente. Bota o forrozinho aí, vamos lá.

0: 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Compadre, vamos falar com a nossa amiga Luciana. Ela tá onde? Na Alto Alegre do Maranhão? Ô, Luciana, fala aí dos produtos, Luciana. Boa noite.
1: Boa noite, estou em Farinha. Sou a Luciana, GF8, daqui de Alto Alegre do Maranhão. Sou a gente...
0: Cadê, produção? Não, sabe de manhã da música lá, produção? Peraí, exatamente, sai aí um pouquinho da música e aí a gente vai falar com ela, né, a Luciana, que já tá aqui com a gente. Agora sim, é pra valer. Luciana, boa noite.
1: Boa noite, Islane Faria, sou a Luciana, GF8, daqui de Alto Alegre do Maranhão. 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Quero pedir um alô para todos os meus clientes, ouvintes, que estão ouvindo inteiro da Fazenda. E meus irmãos, irmãs caminhoneiros. Quero pedir a música do Luiz Gonzaga, Asa Branca. Meu endereço é Bairro Jeromeia, Rua do Caju, número 65, no sítio do projeto. Meu número de WhatsApp é 99984470051. Um abraço para vocês, Lani Farias.
0: Muito obrigado, comadre. Um abraço. Boa noite, meu amigo. Sou eu, Valdemir, do povoado Bom Princípio, município de Bacabal, no Maranhão. Gostaria que você rodasse a música com o Nenel, né? Saudade de você. Deixa eu ver se eu não sei se eu tenho ela aqui, mas vou ver se eu tenho, viu, compadre? Um abraço para você. Muito obrigado pelo carinho. Tá bom? Se eu não tocar ela, é porque eu não tenho ela, né? Mas eu vou dar uma busca aqui, tá bom? Um abração. 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Um abração para todos, não é? Estão sempre ligados com a gente. Olha aí que maravilha. 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Quero abraçar também o compadre João Luiz Nogueira, lá na Bahia, sempre ligado com a gente, não perde o nosso Terreirão da Fazenda, não é? Tá sempre acompanhando o nosso Terreirão da Fazenda. Um grande abraço para ele e para todos que acompanham aí sempre o nosso programa. 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Gente boa, cabo arrebatalhador, tá sempre ligado com a gente, sempre acompanhando o nosso Terreiro da Fazenda. Um abraço todo especial para ele, ligadinho sempre com a gente. Um abração. 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Obrigadão aí pelo carinho. Olha como é fácil, né? Vamos para o intervalo comercial, já a gente volta com muito mais.
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0: mas é bom, hein? Olha o povão que aponta e a gente manda ver no terreno da fazenda. Quem é que tá aqui, produção, hein? Vamos falar com o povo no terreiro da fazenda. Olha, quem é que tá aí? Solta aí, vamos lá.
1: Fernando Farias, aqui é Tião Carreteiro, de Dom Expedito Lopes, chegando aqui em São João dos Patos. São João dos Patos. Manda aí a música da sequência para oferecer a todos os caminhoneiros e a todos que estiverem na sintonia. São João dos Patos. Manda aí a música da sequência para oferecer a todos os caminhoneiros e a todos que estiverem na sintonia. Boa noite, compadre Fernando Faria. E essa e pra você também, que é um locutor maravilhoso.
0: Tudo eu não entendi, foi o nome boa da noite. Música, compadre. Se chama. Você puder, mande de novo aí, tá bem? Olha, oi, boa noite. É a Sofia Emanuele, povoado Santa Teresa e Timó no Maranhão. Coloque a Eliane, não quero te perder. Quero oferecer pro meu pai, o Amadeu, para minha mãe, Antônia, pro meu irmão, Maciel, para minha cunhada Maria, Clara, para minha irmã, a Rafaela, e para minha avó, a Maria dos Anjos, e para minha tia, olha aí. Oh, rapaz, que maravilha, não é? Obrigado, comadre, um abração para você, muito obrigado pelo carinho da audiência, ela que está sempre ligada com a gente, não é? A música da Eliane, produção. A música da Eliane, Eu Não Quero Te Perder. Vê se você encontra aí, tá bom? Pra daqui a pouquinho a gente colocar ela aí no terreirão da fazenda. Eu Não Quero Te Perder. Vê se você encontra ela aí, tá bom? Daqui a pouquinho a gente coloca. Olha, quero abraçar também a Terezinha, rapaz. Terezinha, um abraço pra você. Tudo de bom, não é? Tá acompanhando o nosso programa lá na cidade de José de Freitas. Tá ligado com a gente lá. Um abração todo especial. Tudo de bom pra você. Obrigado pelo carinho da audiência a todo esse povão José de Freitas. Quero abraçar o Roberval Santos, tá lá também. Roberval, um abraço pra você. Tudo de bom. Obrigadão pelo carinho da audiência. Olha, mandou foi um vídeo, né? Bota o vídeo aí.
1: Ah, compadre Fernando Faria. Estamos aqui, passando aqui em São João dos Patos, que é o carreteiro por cá. Olha aí. Aqui, a música é qualquer um aí, pode ser qualquer um aí do forró antigo aí, que tudo é São Boa que você bota aí.
0: Oh, rapaz.
1: Só chegando aqui no São João dos Patos aqui, meu amigo. É, aí, tudo bom, compadre Fernando Faria? Aqui, rapaz, passando aqui no São João dos Patos, avenida principal aqui. Ali com destino ali é a Balsinha de Açúcar, na sintonia da 91.
0: São João dos Patos é grande, né?
1: Aqui do São João dos Patos. E aí? Tudo de bom.
0: Cidade bonita, viu? Olha aí, a avenida principal, né?
1: Qualquer um aí que estiver tocando aí, nós escuta aqui de boa.
0: Obrigado, compadre. Um abração pra você, tudo de bom. Gente boa, tá lá ligado com a gente, acompanhando o nosso Terreirão da Fazenda. Um abraço todo especial para esse povão querido. Quem é, produção? Tá aí acompanhando? É. Bote aí, deixa eu ver quem é que tá aí.
2: Boa noite. Aqui é Daiane Vaza Nova. Gostaria de ouvir a música Matrus Colete. Ofereço para meu esposo, minha mãe, para meus filhos, para todos que estão curtindo. Ouvindo a rádio. Verão Campos. Boa noite, Orlando Faria. Gostaria de ouvir a música Matrus com Leite. Só para curtir. Eu ofereço para minha mãe. Minha filha, meu esposo. Para todos os ouvintes da rádio.
3: Daiane de Vaza Nova.
2: Aqui tá falando a Daiane de Vaza Nova.
0: Onde é que fica? Eu queria saber, né? Grava um áudio aí. Olha, compadre, aqui é da cidade tal ou da localidade do estado tal. Qual é o estado? Não falou pra mim, não é? Sempre fale aí, porque é bom falar o estado pra gente saber onde é que tá. Se você puder gravar, é a Daiane, né? Se puder gravar um áudio aí novamente, pode dizer qual é o estado que vocês estão falando, tá bom? A gente agradece muito pelo carinho. Tá bom, Daiane? Grava o estado aí. Olha, nós estamos na cidade tal, no estádio tal. Bom a gente saber aqui direitinho, tá bom? Um abraço. Deixa eu ver aqui a comadre aqui.
4: Boa noite, compadre Fernando Faria. Vou comer pipoca.
0: Ô, Roy.
4: Quem me tomou minha música?
0: Uma pipocazinha.
4: Consagra, só tem 600 grãos. Beijo pra todos meus amigos e todos meus amigos, pra você, todo mundo que escutou o programa.
0: Olha, é pipocazinha, tá, não é? Eita, rapaz. Falou? Deixa eu ver aí, produção.
2: Vaza Nova Bahia. Fica entre Jacobina e Morro do Chapéu.
0: Ah, muito bem. Tá aí. Vaza Nova Bahia. Um abraço. Obrigado pelo carinho. É o povo ligado no Terreiro da Fazenda. A audiência pro Brasil e pro mundo, né, compadre? Aqui eu vou lhe falar. A Rocha!

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Vamos lá, compadre. Ainda tem, dá pra rodar a Eliane aí? Dá tempo? Então.

compadre! Eita, Eliane, a rainha do forró! Rapaz, é bom demais, não é? É maravilhoso. Olha, compadre, chegando o finalzinho de mais um Terreirão da Fazenda, que volta amanhã. Amanhã estaremos de volta, só agradecer por mais um dia. Agradecer a Deus e todos os ouvintes que acompanham o nosso Terreirão da Fazenda todos os dias, não é? Olha, lembre sempre, a estrada da vida, ela tem muita dificuldade. Você não vai pensar que é só flores, não. Ela tem dificuldade. Você vai passar momentos difíceis, mas acredite sempre na sua força, na sua confiança, porque você

0: Você sabe que a fé cura, água cura e os produtos de F8 salvam vidas. Então, meu amigo velho, a vida é assim. Ela dá, ela toma, vai depender qual o caminho você vai escolher, não é? O meu pai sempre me ensinou, meu filho, respeite do mais velho ao mais novo, sempre. A vida é dura, a vida não é fácil, mas a gente nasceu para enfrentar as dificuldades da vida e a gente tem sempre que acreditar no nosso potencial. Então, meu amigo, acredite no seu também. Trabalhe, estude. Quem trabalha, Deus ajuda. Então, acredite sempre no trabalho. É importante mesmo. Não é? Porque quem acredita no trabalho tem confiança no seu potencial. Benção vovô, benção vovó, benção papai, benção mamãe. Eu quero aqui agradecer a Deus e pedir saúde para todos nós, porque com saúde a gente trabalha e leva o pão de cada dia para a nossa mesa, para a nossa família. Em nome do Pai, do Filho, do Espírito Santo, amém. Que Deus nos abençoe e vem aí a oração do Pai Nosso, que é a oração que Deus deixou. Em seguida, a voz do Brasil. Valeu, Brasil!
1: Olá, amigos. Quem fala aqui é Franli. Quero dizer o seguinte. Para você ter êxito na fé, você precisa ter fé. Se você não tiver fé, você não vai ter êxito. Saiba de uma coisa, que um dos melhores remédios, melhor antibiótico, é a fé. Você quer que dê certo sua fé? Se concentre, levante a mão para cima, se encoste em qualquer, numa parede, em qualquer coisa. E peça a Deus aquilo que lhe interessa. E tenha fé. Se você fizer isso, vai dar certo, vai dar certo. Quem está falando aqui é Franli. Essa oração foi feita aqui na sede da Rede Rádio Verde Campos. Com todos os funcionários daqui da rádio. Todos nós fizemos com fé, pedindo para que você tenha saúde, nossos ouvintes, nossos queridos amigos. Então, só quero lhe dizer para você, tenha fé e reze conosco esse Pai Nosso.
2: Pai Nosso que estais nos céus, santificado seja o vosso nome. Venha a nós o vosso reino, seja feita a vossa vontade, assim na terra como no céu. O pão nosso de cada dia nos dai hoje. Perdoai as nossas ofensas, assim como nós perdoamos a quem nos tem ofendido. E não nos deixeis cair em tentação, mas livrai-nos do mal. Amém. Ave Maria, cheia de graça, o Senhor é convosco. Bendita sois vós entre as mulheres. Bendito é o fruto do vosso ventre, Jesus. Santa Maria, Mãe de Deus, rogai por nós, pecadores, agora e na hora de nossa morte. Amém.
3: Esse Pai Nosso e Ave Maria é um oferecimento da família da Rede de Rádio Verdes Campos Sat e suas afiliadas. Para todas as pessoas que estão nesse momento passando por situação difícil nos hospitais, com a Covid ou com outras doenças. E também para todas as famílias que estão sofrendo porque perderam seus entes queridos. Rogamos a Deus que Ele console cada coração sofredor nesse momento tão difícil nas nossas vidas. A família da Rede de Rádio Verdes Campos Sat e suas afiliadas têm a certeza que juntos vamos passar por tudo isso e sair do outro lado mais forte.
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5: Olá, boa noite.
6: Boa noite para você que nos acompanha em todo o país.
5: Segunda-feira, 24 de agosto de 2026.
6: Vamos aos destaques do dia.
5: Saúde.
6: Meu SUS Digital vai oferecer teleatendimentos a mulheres em situação de violência e mães atípicas. Graziele Bezerra.
7: Cada usuária poderá realizar até 10 sessões. Ao final das sessões, a mulher poderá ser encaminhada para a continuidade unidade do cuidado em um centro de atenção psicossocial.
5: Motoristas já podem consultar em um único lugar as passagens por pedágios eletrônicos e verificar se há tarifas pendentes.
6: Plataforma reúne dados sobre registro, situação da tarifa e canal de pagamento. Luciana